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1: Olá, boa noite.
2: Boa noite para você que nos acompanha em todo o país.
1: Segunda-feira, 22 de junho de 2026.
2: Vamos ao destaque do dia, Nova Indústria Brasil.
1: No Rio de Janeiro, o presidente Lula anuncia investimentos de mais 140 bilhões de reais para desenvolver o Parque Industrial Brasileiro.
2: Fertilizantes, máquinas agrícolas, medicamentos e vacinas, mobilidade e inteligência artificial estão entre os setores que receberão estímulos.
1: O presidente destacou que o desenvolvimento do país deve ser feito em parceria por setores público e privado.
3: O Brasil não pode comportar mais aquele discurso atrasado entre a competência privada e a competência pública. O que importa é que os dois produzam.
2: E ainda no Rio, o presidente também anunciou R$1 bilhão em investimentos para a urbanização de favelas e desenvolvimento de comunidades.
1: Recursos também serão investidos em educação e em obras de um dos maiores bairros da capital fluminense, Graziele Bezerra.
4: Serão mais de R$700 milhões do novo PAC para a construção de redes de esgoto, parques e praças, obras de pavimentação e melhorias na rede elétrica.
2: Você vai ouvir também acolhimento a refugiados.
1: Relatório mostra aumento do número de pedidos de asilo e de regularização de migrantes no Brasil.
2: O país busca fortalecer mecanismos de acolhida e integração para pessoas que chegam em busca de proteção internacional. Caroline Blaut.
5: Como parte desse esforço, o governo do Brasil lançou uma consulta pública do primeiro Plano Nacional de Migrações, Refúgio e Apatridia.
1: Hoje, na apresentação da Voz do Brasil, Mariana Jungmann e Luciano Seixas.
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1: O presidente Lula cumpriu hoje uma série de agendas no Rio de Janeiro.
2: Entre elas, o anúncio de mais 140 bilhões de reais para o programa Nova Indústria Brasil.
1: Os recursos vão priorizar investimentos em setores essenciais para a economia do país, como fertilizantes, máquinas agrícolas e indústria da saúde.
6: Lançada em 2024, a Nova Indústria Brasil tem o objetivo de impulsionar o desenvolvimento industrial até 2033. No seminário sobre os 74 anos do Banco Nacional de Desenvolvimento Econômico e Social, foi anunciada a ampliação da NIB, com mais 140 bilhões de reais até o fim de 2026. São recursos do BNDES, da Financiadora de Estudos e Projetos e da Empresa Brasileira de Pesquisa e Inovação Industrial, o que eleva o investimento na política industrial para 750 bilhões de reais em 4 anos. O presidente do BNDES, Aloysio Mercadante, detalhou as prioridades.
7: As áreas prioritárias são fertilizantes e máquinas agrícolas, depois saúde, biofármacos, terapias avançadas, IFAs, vacinas, mobilidade sustentável, inteligência artificial e audiovisual. Toda essa indústria criativa que nós queremos olhar também com atenção.
6: A ministra da Ciência, Tecnologia e Inovação, Luciana Santos, anunciou que o Ministério vai liberar também 440 milhões de reais para que a Embrapi desenvolva projetos de inovação.
8: Os recursos vão alavancar investimentos privados e permitirão contratar 550 projetos de inovação de empresas em um valor total de 1,2 bilhões.
6: Na área socioambiental, foi divulgado o resultado do primeiro processo público para a compra de créditos de carbono, o Profloresta Mais. O programa, uma parceria do BNDES com a Petrobras, financia projetos de restauração ecológica na Amazônia. As empresas vencedoras vão fornecer 5 milhões de créditos de carbono com replantio de espécies nativas, como detalhou a presidente da Petrobras, Magda Chambriá.
9: Nós recebemos 16 propostas, 3 foram selecionadas e cada um comprometido com a restauração de pelo menos 3 mil hectares de áreas degradadas no bioma amazônico.
6: Além disso, foi oficializada com a Petrobras uma parceria para pesquisas sobre minerais críticos essenciais para a transição energética. O presidente Lula destacou a importância dos investimentos públicos e privados para o crescimento do país.
3: O que nós estamos assistindo hoje é apenas uma demonstração de que o Brasil não pode comportar mais aquele discurso atrasado entre a competência privada e a competência pública. O que é público e que funciona tem que continuar público e funcionando. O que é privado e funciona tem que continuar sendo privado e funcionando. O que importa é que os dois produzam.
6: No evento, houve ainda o anúncio de financiamento de 340 milhões de reais a uma empresa de mobilidade urbana para aquisição de 85 mil bicicletas elétricas, voltadas para entregadores de aplicativos. O projeto utiliza recursos do Fundo Clima. Reportagem Nazi Brum.
2: Obras também de drenagem, saneamento, pavimentação e melhorias da rede elétrica em comunidades do Rio de Janeiro.
1: E ainda um grande projeto que vai ajudar a conter as enchentes na região do Jardim Maravilha.
2: Investimentos do governo federal que somam mais de R$1 bilhão.
1: O presidente Lula fez os anúncios hoje no Rio de Janeiro e autorizou o início de obras que devem melhorar a vida de quem mora nas periferias.
10: Com a assinatura da ordem de serviço, está autorizado o início das obras para controle de enchentes no Jardim Maravilha, em Guaratiba, zona oeste do Rio de Janeiro. Um dique de mais de 3 quilômetros vai funcionar como uma barragem, evitando que as águas cheguem às áreas habitadas. O projeto conta com drenagem e construção de reservatórios. Serão investidos 340 milhões de reais por meio do novo PAC, o Programa de Aceleração do Crescimento, beneficiando cerca de 30 mil pessoas. Gente como a Ivone Abrantes, que sofre há décadas com as inundações.
11: Cada enchente que tem, a gente é mais uma perda de tudo, aí a gente fica sem nada novamente, então fica muito difícil. Eu passei aqui esse tempo todo, que são décadas e décadas, vivendo nessa situação.
10: As obras terão duração de 3 anos. O presidente Lula pediu atenção da comunidade na execução dos trabalhos.
3: Eu queria que vocês fiscalizassem essas obras. Alguém está fazendo alguma coisa ou não está fazendo? As obras estão andando ou não estão andando? Porque se vocês não fiscalizarem e não denunciarem para a gente, a gente fica lá em Brasília achando que está tudo maravilhoso. Essas obras precisam andar rápido.
10: Favela da Maré, Complexo do Alemão e Rocinha também vão receber obras de urbanização. Serão mais de 700 milhões de reais do novo PAC para a construção de redes de esgoto, parques e praças, obras de pavimentação e melhorias na rede elétrica. O ministro das Cidades, Vladimir Lima, comentou os investimentos.
12: Nós estamos trazendo aqui hoje também cerca de 170 milhões de reais para o Complexo da Maré, onde hoje damos ordem de serviço para início do parque linear e do ecoponto que vai auxiliar no descarte de lixo no Complexo da Maré, gente. Além disso, hoje nós concluímos aqui no mês de junho o endereçamento CEP de todas as ruas, becos e vielas do Complexo da Maré. Com isso, a gente trazendo a oportunidade de você receber uma encomenda em casa, ou de você acessar um serviço social.
10: Na área da educação, o governo anunciou um novo campus do Instituto Federal do Rio de Janeiro, na Cidade de Deus, em Jacarepaguá. A construção de uma nova escola em Realengo e também autorizou o início das obras do campus do Instituto Federal no Complexo do Alemão. Serão criados ainda 10 MovCels, equipamentos de cultura itinerantes que contam com biblioteca, estúdios para produção e edição audiovisual. Reportagem Graziele Bezerra.
2: E o governo do estado do Rio de Janeiro aderiu hoje ao PROPAG, Programa de Pleno Pagamento de Dívidas dos Estados.
1: O Rio possui uma dívida de 210 bilhões de reais com a União e todo mês são cobrados sobre ela o valor da inflação oficial, o IPCA, mais 4% de juros.
2: Mas com a adesão ao PROPAG, o estado fluminense pagará agora apenas o IPCA e a dívida foi renegociada por 30 anos.
1: Isso significa uma economia para os cofres locais de 3 bilhões e 100 milhões de reais somente neste ano.
2: Em contrapartida, o estado deve investir em programas sociais.
1: Ao assinar o termo de adesão ao PROPAG, junto com o governador em exercício do Rio, Ricardo Couto, o presidente Lula destacou os ganhos para a população.
3: O que é importante é que vai sobrar mais dinheiro para o governador administrar o Rio de Janeiro. E esse dinheiro, uma parte dele tem que ser alocada em políticas sociais. De preferência em duas áreas que são cruciais: saúde e educação.
2: E agora à noite, ainda na capital fluminense, o presidente Lula participa da cerimônia nacional de premiação da 20ª edição da Olimpíada Brasileira de Matemática das Escolas Públicas, a OBMEP.
1: A competição é voltada a alunos do 6º ano do ensino fundamental até o último ano do ensino médio de escolas públicas e privadas.
2: A repórter Thaís Antônio preparou uma reportagem pra gente sobre esse que é um dos principais estímulos ao estudo da matemática no Brasil.
13: Criada em 2005, a Olimpíada Brasileira de Matemática das Escolas Públicas, OBMEP, busca estimular o interesse pela matemática, descobrir novos talentos e incentivar estudantes a seguirem trajetórias nas áreas científica e tecnológica. Foi o que aconteceu com Luana Aparecida Costa, mestre em matemática pelo Instituto de Matemática Pura e Aplicada. Ela conquistou 5 medalhas na OBMEP, mas nunca se esqueceu da primeira, que despertou-a para o sonho de estudar essa disciplina.
14: Eu tenho uma irmã um ano mais velha que eu e ela ganhou uma medalha de bronze, então eu fiquei com vontade de ganhar a medalha também e comecei a estudar. E comecei a me apaixonar pela matemática. E assim eu pude ganhar minha primeira medalha, que foi a medalha de ouro, tão sonhado ouro. Foi o melhor dia da minha vida, a cerimônia nacional de premiação da OBMEP. Eu lembro até hoje.
13: A iniciativa também contribui para fortalecer a educação básica, ampliar o acesso a materiais de qualidade e incentivar a formação e valorização de professores. Sanduel Vieira, professor da Universidade Federal do Piauí e medalhista da primeira edição da OBMEP, conta que descobriu sua vocação por meio da participação nas Olimpíadas.
15: Foi um divisor de águas na minha vida, me ajudou a escolher o curso que eu ia fazer. Fiz matemática, mestrado, doutorado em matemática e hoje sou professor da Universidade Federal do Piauí. Eu sou quem eu sou hoje, a pessoa que eu sou, por causa da OBMEP.
13: A OBMEP é realizada pelo Instituto de Matemática Pura e Aplicada, o INPA, com apoio dos Ministérios da Educação e da Ciência, Tecnologia e Inovação. Voltada para estudantes do 6º ano do ensino fundamental até o último ano do ensino médio, a Olimpíada segue mobilizando escolas de todo o país. Na edição de 2025, mais de 18 milhões de alunos se inscreveram para a prova, alcançando mais de 99% dos municípios brasileiros. Reportagem Thaís Antônio.
1: A plataforma de envio do Defesa Civil Alerta foi tirada do ar na madrugada do último sábado, após ter sofrido uma invasão e disparado alertas para diversas regiões do país.
2: A mensagem foi do tipo alerta extremo, que é disparado apenas em situações de risco iminente, e continha a palavra misantropia, que significa ódio à humanidade.
1: O alerta foi registrado nos estados de São Paulo, Rio de Janeiro, Mato Grosso do Sul, Distrito Federal e Paraná.
2: Ainda não é possível calcular quantos aparelhos móveis receberam as mensagens, de acordo com o secretário nacional de Proteção e Defesa Civil, Volney Wolff, mas ele já se encontra em desenvolvimento uma nova versão mais segura para esse sistema.
16: Temos que avaliar e ter informações bastante seguras de como é que aconteceu esse ataque, como é que essas pessoas conseguiram furar a nossa segurança, ver se está atendido por esse desenvolvimento que está em andamento no Ministério e no menor tempo possível, é uma questão de prioridade, né, do governo federal colocar essa nova versão que garanta mais segurança ao sistema e, enfim, aos usuários do Sistema Nacional de Proteção e Defesa Civil.
1: A Polícia Federal está investigando o caso e uma perícia técnica vai apurar o alcance dos disparos não autorizados.
2: O Ligue 180, canal de atendimento às mulheres, tem registrado aumento expressivo de violência nos ambientes digitais.
1: De acordo com o Ministério das Mulheres, o número de denúncias saltou de 5 mil para mais de 16 mil casos em 2026.
2: Isso representa tanto um crescimento nos casos, como também maior confiança da população no canal de denúncias.
1: Diante dessa realidade, a central passa a operar um novo protocolo para se adaptar às novas dinâmicas da violência digital.
17: O Ligue 180, Central Telefônica de Atendimento à Mulher, registrou 16.725 casos de violência contra mulheres em ambiente digital nos primeiros 5 meses deste ano. Esse número é 188% maior que o registrado nos 5 primeiros meses do ano passado, quando chegou à marca de 5.795 denúncias. De acordo com a ministra das Mulheres, Márcia Lopes, nos últimos anos, houve uma subnotificação dos casos. Com melhorias no sistema, o Ligue 180 passou a receber mais denúncias. Segundo a ministra, isso é importante para investir nas políticas públicas de combate à violência.
18: A gente está percebendo que o grau de confiabilidade no 180 tem aumentado muito. Tem um espaço que não é só de denúncia, mas é de mapear a realidade.
17: Para lidar com o aumento expressivo, a central de atendimento Ligue 180 passou por atualizações. A ideia é aprimorar o atendimento para acolher e orientar vítimas de violência digital. Para isso, os atendentes passaram por capacitação. O sistema de registro também foi reformulado e passa a contar com um registro mais detalhado das ocorrências. Com isso, é possível especificar a atuação do governo federal, como detalha a ministra das Mulheres, Márcia Lopes.
18: Todas as medidas estão sendo pensadas a partir das realidades do Brasil. E nós estamos hoje num ambiente absolutamente favorável para a gente tomar as medidas. É só assim que a gente vai romper esse ciclo estarrecedor de violência contra as mulheres.
17: A Central de Atendimento à Mulher, Ligue 180, funciona 24 horas por dia, todos os dias da semana. Também é possível falar com a central por mensagem de WhatsApp pelo número 61-9610-0180. Reportagem Márcia Fernandes.
19: Você já tirou a nova carteira de identidade nacional? Essa semana você deve receber uma notificação pelo WhatsApp e pela caixa postal do gov.br, avisando sobre a possibilidade de uso da versão digital do documento.
1: A versão digital fica disponível no aplicativo gov.br e tem benefícios, como a inclusão dos dados referentes ao título de eleitor e a carteira nacional de habilitação.
19: Além da carteira de identidade nacional, a conta gov.br também tem uma nova funcionalidade, um formato digital de procuração para que beneficiários do INSS sejam representados por outras pessoas.
1: A procuração eletrônica pode ser usada somente no aplicativo ou site do meu INSS e não tem validade se impressa ou compartilhada como documento.
19: Ao aceitar a procuração eletrônica, o cidadão deve também indicar quais serviços ele autoriza que o representante possa consultar e o período de validade da procuração.
1: Por enquanto, dois serviços estão disponíveis: consultas de documentos e de serviços online e consultas de pedidos e de benefícios.
19: Mas atenção com as fraudes. O governo do Brasil não envia mensagens por WhatsApp solicitando seus dados pessoais ou pedindo que você clique em nenhum link.
1: E tanto para a carteira de identidade nacional quanto para a procuração do INSS, você deve fazer os procedimentos dentro do site ou aplicativo do gov.br após inserir a sua senha.
19: Considerada a maior obra ferroviária do país, a Malha Norte teve concluído o trecho de 163 quilômetros entre Rondonópolis e Dom Aquino, no Mato Grosso.
1: O vice-presidente Geraldo Alckmin participou da entrega nesse fim de semana.
19: Integrado ao novo PAC, o empreendimento prevê 743 quilômetros de trilhos, ampliando a conexão das regiões produtoras de Mato Grosso com a Malha Ferroviária Nacional e o Porto de Santos.
1: A etapa entregue contou com investimentos privados de 5 bilhões de reais.
19: Alckmin lembrou que o avanço ferroviário é essencial não só para o escoamento da produção brasileira.
20: Reduz emissão de carbono, de gás de efeito estufa, diminui acidente. Então ajuda o meio ambiente, ajuda a saúde pública, reduz custo Brasil, melhora a competitividade e o país cresce mais, gera mais emprego e mais renda.
1: Conflitos, perseguições e crises humanitárias contribuíram para um aumento de pedidos de refúgio no Brasil.
19: Um estudo divulgado hoje pelo Ministério da Justiça e Segurança Pública mostra que o país recebeu quase 76 mil solicitações de refúgio em 2025.
21: Pela primeira vez, os cubanos lideraram os pedidos de refúgio no Brasil, superando os venezuelanos. Foram 41.919 solicitações feitas por cubanos e 21.233 por venezuelanos ao longo do ano passado. Os dados fazem parte do relatório Refúgio em Números 2026, apresentado durante evento realizado em Brasília, que marca os 75 anos da Convenção sobre o Estatuto dos Refugiados. O ministro da Justiça e Segurança Pública, Wellington César Lima e Silva, avalia que o documento continua atual diante do crescimento dos deslocamentos forçados em todo o mundo.
22: Essa data não marca apenas a assinatura de um tratado, mas a reafirmação
0: da própria dignidade da pessoa humana diante do desafio do deslocamento forçado. É essa a força da expressão direito a ter direitos. E é esse vazio que a política de refúgio busca enfrentar.
21: Por trás das estatísticas estão histórias de pessoas que precisaram abandonar suas casas em busca de segurança ou melhores condições de vida. É o caso da cantora iraniana Mamoni, refugiada no Brasil desde 2012.
4: Saí do Irã para falta de liberdade, para direitos mulheres. Eu saí do Irã, eu sou cantora, mas cantar no Irã para mulheres é proibido. Você não pode subir no palco cantar, porque você é mulher.
21: O aumento dos deslocamentos forçados tem exigido o aperfeiçoamento constante das políticas de proteção e acolhimento. Segundo a secretária nacional de Justiça, Maria Rosa Loula, o Brasil tem buscado fortalecer mecanismos de acolhida e integração para pessoas que chegam ao país em busca de proteção internacional.
22: Num mundo em conflito, num mundo em que os deslocamentos forçados crescem a cada dia, o Instituto do Refúgio precisa e deve se aprimorar também a cada dia. O acolhimento que o Estado brasileiro tem proporcionado com o resguardo dos direitos humanos, da identificação, da segurança, promovendo a tão desejada migração segura e ordenada, é um exemplo para o mundo hoje.
21: Como parte desse esforço, o governo do Brasil lançou uma consulta pública do primeiro Plano Nacional de Migrações, Refúgio e Apatridia. O documento vai orientar pelos próximos 4 anos, ações voltadas ao acolhimento, à proteção de direitos e à integração social e econômica de imigrantes, refugiados e apátridas no Brasil. Participe e contribua pelo site brasilparticipativo.presidencia.gov.br. Reportagem Caroline Blaut.
1: Pacientes que enfrentam câncer de mama avançado agora contam com uma nova aliada na luta contra a doença.
19: A Anvisa aprovou hoje um tratamento oral inédito com o uso do medicamento Inlurio, fabricado no Brasil.
1: A medicação é indicada para pacientes adultos cujo tumor já se espalhou ou não pode ser operado.
23: Foi registrado nesta segunda-feira pela Agência Nacional de Vigilância Sanitária, Anvisa, o medicamento de nome Inlurio, que é o tocilato de inlunestranto. Ele é indicado para adultos com câncer de mama avançado, que não pode ser removido por cirurgia ou que já se espalhou para outras partes do corpo. O novo medicamento bloqueia os receptores de estrogênio do tecido mamário, ajudando a impedir o crescimento e a disseminação das células cancerígenas. O produto, desenvolvido pela Eli Lilly, do Brasil Limitada, é oral e indicado como monoterapia. Segundo dados do Instituto Nacional do Câncer, o INCA, o câncer de mama é a neoplasia maligna mais incidente em mulheres. Entre 2023 e 2025, foram registrados 73.610 casos da doença, o que representa 30% dos cânceres em mulheres. Daniele Popov para a Voz do Brasil.
19: Pais e responsáveis por crianças menores de 5 anos já podem procurar os postos de saúde e garantir a proteção contra doenças graves como pneumonia, meningite e otite.
1: O SUS começou a disponibilizar a nova vacina Pneumo20, que substitui a versão anterior e amplia a cobertura para 20 tipos da bactéria pneumococo.
19: O Ministério da Saúde já distribuiu mais de 570 mil doses para os estados e espera entregar mais de 6 milhões até o fim do ano.
24: Crianças menores de 5 anos que ainda não completaram a vacinação contra o pneumococo já podem receber a nova vacina Pneumo20 pelo Sistema Único de Saúde, o SUS. O imunizante passa a integrar o calendário nacional de vacinação e protege contra 20 tipos da bactéria responsável por doenças como pneumonia, meningite e otite. Segundo o Ministério da Saúde, mais de 570 mil doses já foram distribuídas nos estados e a previsão é entregar mais de 6 milhões de doses até o fim deste ano. A vacina amplia a cobertura contra os sorotipos mais associados aos casos graves da doença pneumocócica. Dados da Organização Mundial da Saúde, OMS, apontam que essa é uma das principais causas de morte infantil por doenças que podem ser prevenidas com vacinação. Além das crianças, a Pneumo 20 também vai ser oferecida a povos indígenas

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1: Supremo Tribunal Federal mantém critérios de distribuição de receitas do ICMS Educacional a municípios mineiros.
2: STJ decide que plano de saúde deve cobrir cirurgia robótica para câncer de próstata, mesmo fora do rol da ANS.
1: Dois municípios de Minas Gerais, dois de São Paulo e um de Goiás, elegeram novos prefeitos.
2: Boa noite, eu sou Marcela Luiz.
1: E eu sou Walter Lima.
2: O Supremo Tribunal Federal manteve critérios de distribuição de receitas do ICMS Educacional a municípios mineiros.
1: A ação foi julgada em sessão no plenário virtual. Marta Ferreira.
3: A controvérsia teve origem nas alterações promovidas pela Emenda Constitucional 108 de 2020, que autorizou os estados a definir critérios para a distribuição de até 35% da cota parte municipal do ICMS. Relatora do caso, a ministra Carmen Lúcia, votou pela improcedência do pedido. Em seu entendimento, a regulamentação da norma incorporou dados quantitativos relacionados ao número de alunos, afastando a afirmação de que o critério populacional teria sido ignorado. Os demais ministros acompanharam a relatora e assim validaram os trechos questionados.
2: Plano de saúde deve cobrir cirurgia robótica indicada a beneficiário para tratar câncer de próstata.
1: Essa decisão é do STJ. Fátima Uchoa.
4: O beneficiário ajuizou ação contra o plano de saúde pedindo o ressarcimento de despesas médicas e consultas, além de indenização por danos morais. O Tribunal de Justiça do Rio Grande do Sul reformou sentença que havia concedido os pedidos. Já no STJ, a quarta turma determinou a devolução de valores gastos com a cirurgia, mas entendeu que o dano moral deverá ser rediscutido no Tribunal Estadual por necessitar análise de fatos e provas. Segundo o relator ministro João Otávio de Noronha, nesse caso deve ser flexibilizado o rol de procedimentos da Agência Nacional de Saúde Suplementar e observados critérios técnicos fixados pelo próprio STJ e pelo Supremo Tribunal Federal.
2: Dois municípios de Minas Gerais, dois de São Paulo e um de Goiás elegeram novos prefeitos nesse domingo.
1: As eleições suplementares são reguladas pelo Código Eleitoral. Fábio Ruas.
5: No estado de São Paulo, Reginópolis elegeu João Paulo Veríssimo. E em Tuiuti, quem teve mais votos foi Alexandre Tadeu Gonçalves. Em Goiás, Elisberto Luz foi eleito prefeito de Joviânia. E em Minas Gerais, Amparo da Serra elegeu uma mulher para ser a nova prefeita. Quem ganhou foi Ayla Barbosa. Já em Bonito de Minas, Miqueias Mota Figueiredo foi o mais votado e se tornou o novo chefe do Poder Executivo do município.
2: Técnica de enfermagem consegue encerrar contrato após ser transferida de cidade.
1: Para o TST, a mudança foi considerada uma falta grave do empregador. Marla Lacerda.
6: A técnica de enfermagem passou em um concurso público para trabalhar em um hospital de Itanhaém, São Paulo. 3 anos depois, acabou o convênio entre o hospital e o estado, e ela foi transferida para outra unidade de saúde, em Pariquerassu, a 155 quilômetros de distância. Para os ministros, a mudança violou o edital do concurso, uma alteração ilegal do contrato de trabalho. Por isso, a técnica de enfermagem conseguiu a rescisão indireta, ou seja, ela pôs fim ao contrato de trabalho, mas com direito a todas as verbas trabalhistas, como se fosse uma demissão sem justa causa.
2: Tribunal Regional Federal da Terceira Região mantém decisão que obriga Estado de Mato Grosso do Sul a atender indígenas pelo telefone 190.
1: A ação foi proposta pelo MPF e pela FUNAI. Vanessa Pereira.
7: Segundo denúncias da comunidade indígena Guarani Kaiowá, não há atendimento policial nas reservas, situação que se arrasta no Poder Executivo de Mato Grosso do Sul desde 2009. Em decisão, o TRF3 manteve a obrigação de atuação das polícias civil e militar do estado e fixou multa diária de R$1.000 ao governo de Mato Grosso do Sul em caso de descumprimento.
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2: Uma boa noite.
1: E a...

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1: Eu sou Paula Groba.
2: E eu sou Ricardo Nakaoka.
1: E estes são os destaques de hoje do Jornal do Senado, que começa agora.
2: O Congresso vai analisar veto ao projeto do contrato de primeiro emprego.
1: Parlamentares vão debater MP que exige prova nacional do MEC para exercício da medicina.
2: Lei garante até um ano para mulheres denunciarem violência doméstica e familiar.
1: Boa noite.
2: Boa noite.
1: Mulheres vítimas de violência doméstica e familiar passam a ter mais tempo para buscar a justiça. Uma nova lei ampliou de 6 meses para 1 ano o prazo para denunciar o agressor.
2: O objetivo da mudança é reforçar a proteção às vítimas, em sintonia com os princípios da Lei Maria da Penha. Repórter Bruno Lourenço.
3: A lei agora dá a vítimas de violência doméstica e familiar até 1 ano para tomar providências legais contra seus agressores. O prazo anterior era de 6 meses, com do dia em que a mulher tem conhecimento do autor do crime. A senadora Damaris Alves, do Republicanos do Distrito Federal, afirmou que essa extensão do tempo se insere no espírito da Lei Maria da Penha e no tratamento mais protetivo às vítimas.
4: Neste sentido, apenas com o decurso do tempo, com a progressiva conscientização da violência vivida e o consequente fortalecimento moral, é que a mulher possui condições de denunciar seu agressor. Assim, nada mais razoável que o direito de queixa possa ser exercido dentro do período de 12 meses, ao contrário dos 6 meses hora vigentes.
3: Em caso de falha do Ministério Público, esse prazo também vai a 1 ano e começaria a contar a partir do término do período reservado à promotoria para o oferecimento da denúncia à justiça.
1: O senador Randolfe Rodrigues, do PT do Amapá, afirmou estar confiante na votação da proposta que acaba com a escala de trabalho 6x1 antes do recesso parlamentar, previsto para começar no dia 17 de julho. Para o líder do governo no Congresso Nacional, a realização de uma sessão de debates sobre o tema, marcada para 1º de julho, demonstra que a matéria está avançando no Senado.
2: Randolfe também avalia que há tempo para que a proposta que reduz a jornada para 40 horas semanais, sem corte de salários, seja analisada pela Comissão de Constituição e Justiça e pelo plenário ainda neste semestre.
5: E eu estou otimista que nós não entraremos em recesso sem a apreciação do fim da 6x1.
1: E foi vetado integralmente pelo governo o projeto que criava o programa Contrato de Primeiro Emprego, voltado à ampliação das vagas para quem ainda não teve a carteira assinada.
2: A decisão presidencial agora será analisada por deputados e senadores em sessão do Congresso. Mais detalhes com o repórter Márcio Maturana.
6: O projeto que criava o programa Contrato de primeiro emprego para jovens de 18 a 29 anos foi vetado integralmente. O governo argumentou que a proposta prejudica os estudos com jornadas de até 44 horas semanais e cria uma categoria de trabalhadores com menos direitos porque diminui a parte do patrão para o FGTS e para a Previdência. O autor foi o senador Irajá, do PSD do Tocantins, que pretendia, com a proposta, reduzir um problema dos profissionais iniciantes.
7: Os adolescentes, os jovens, que tanto sonham e almejam ter uma profissão, ter a sua independência financeira, de poder ajudar com o orçamento doméstico da sua família em casa, de poder ter um trabalho digno, hoje não possuem nenhum tipo de perspectiva, porque o próprio mercado de trabalho justifica que esses jovens não têm experiência profissional. Ora, é um dilema. Se ele não tem oportunidade, como é que ele vai ter experiência?
6: O veto precisa ser analisado agora numa sessão do Congresso Nacional.
1: E para obter registro profissional nos conselhos regionais, estudantes de medicina deverão ser aprovados no Exame Nacional de Avaliação da Formação Médica, o ENAMED, no último ano da graduação. A exigência foi determinada por medida provisória publicada pelo presidente Lula.
2: A prova será aplicada pelo Ministério da Educação, mas a obrigatoriedade valerá apenas para os alunos que ingressarem no curso após a publicação da medida provisória. Os candidatos reprovados poderão refazer o exame em edições posteriores, que ocorrerão semestralmente.
1: No Senado, aguarda análise do plenário um projeto que também estabelece prova de proficiência como pré-requisito para obtenção do registro profissional. No entanto, nesse caso, a aplicação do exame seria feita pelo Conselho Federal de Medicina. O relator da proposta, senador Dr. Irã, do Progressistas de Roraima, defende a iniciativa.
8: De 100 médicos que se formam, 30 não sabem nada. E aí, esses médicos vão cuidar da gente. E isso deixa as pessoas que principalmente vão procurar os ambulatórios do SUS, os prontos-socorros, numa situação de absoluta fragilidade.
2: O projeto, que cria regras para regularizar áreas rurais embargadas por infrações ambientais, terá de ser analisado pelo plenário.
1: Um recurso apresentado por senadores derrubou a decisão terminativa da Comissão de Agricultura. Os detalhes com a repórter Marcela Cunha.
9: O texto tinha sido aprovado de forma terminativa pela Comissão de Agricultura e seguiria direto para a Câmara se não houvesse o recurso. O documento foi assinado por senadores do PT, PDT, PSB e PSD, que defendem uma discussão mais ampla, por entenderem que a proposta envolve proteção ambiental, fiscalização e responsabilização por infrações. O projeto do senador Sérgio Petecão, do PSD do Acre, cria termos de compromisso entre produtores e órgãos ambientais para cessar a infração, reparar o dano e permitir o retorno da área à regularidade. Se o órgão ambiental não responder ao pedido em 60 dias, os efeitos econômicos do embargo, como restrição ao crédito rural, poderão ser suspensos. O relator, senador Zequinha Marinho, do Podemos do Pará, defendeu que a proposta dá mais previsibilidade sem comprometer o meio ambiente.
10: O embargo não pode ser via satélite. O embargo tem que ser com a presença do técnico identificando a área e isolando aquela área para que não haja qualquer tipo de comprometimento no sentido inverso e liberando a área não embargada para a continuidade da produção.
9: Com o recurso, a proposta ainda não segue para a Câmara e terá que ser analisada pelo plenário do Senado.
2: E comprar um imóvel na planta pode representar a realização de um sonho, mas também envolve riscos para o comprador. Para aumentar a segurança de quem investe nesse tipo de aquisição, o Senado pode iniciar a análise de um projeto que cria novas garantias durante a execução da obra.
1: Entre as medidas previstas está a constituição de garantia até a conclusão do empreendimento. A reportagem é de Alexandre Campos.
11: Pelo projeto do senador Paulo Paim, do PT do Rio Grande do Sul, o valor da garantia correspondente a 5% do custo estimado do empreendimento deverá ser oferecido antes mesmo do início da obra, por meio de caução em dinheiro, seguro-garantia, fiança bancária ou em caução em títulos da dívida pública. Na opinião dele, isso pode evitar prejuízos aos consumidores em cenários de crise, por exemplo.
12: Além disso, os contratos deverão ser muito mais claros, apresentando o projeto completo, o cronograma e as datas exatas de início e entrega da obra. É mais respeito com o bolso do consumidor e é muito mais segurança para o patrimônio das famílias.
11: O projeto ainda torna obrigatório submeter o empreendimento ao regime de afetação. Assim, o terreno, direitos e bens relacionados a determinada incorporação imobiliária não poderão ser usados para, por exemplo, cobrir eventuais dívidas do incorporador sem relação com a obra em execução.
2: O Senado debateu em plenário a criação do Estatuto dos Cães e Gatos.
1: A proposta estabelece deveres e políticas públicas para a proteção e bem-estar desses animais. Repórter Patrícia Oliveira.
13: A proposta surgiu a partir de sugestões de entidades civis protetoras dos animais, após a repercussão da morte do cão Orelha. O texto define regras para o cuidado de cães e gatos comunitários, a responsabilidade do poder público no atendimento veterinário, castração em massa, microchipagem e apoio a ONGs e protetores. Fernanda Becker, presidente da Associação dos Amigos dos Animais, destacou o reconhecimento no texto de que cães e gatos são seres sencientes, que sofrem, sentem medo, prazer e afeto.
14: Eles não sabem o que é o Senado Federal, o que é uma lei, o que é um estatuto, mas eles conhecem na pele o que é a fome, o frio, a dor.
13: O estatuto prevê também penas de prisão para o assassinato de animais e criminaliza abandono, maus-tratos, zoofilia, omissão de socorro e comércio clandestino. O senador Paulo Paim, do PT do Rio Grande do Sul, destacou o compartilhamento de imagens de crueldade contra animais cometidas por jovens na internet.
12: Quem comete uma crueldade contra um animal, no futuro, comete o mesmo tipo de crime contra um ser humano.
13: O Estatuto dos Cães e Gatos aguarda votação na Comissão de Constituição e Justiça.
2: Com edição de Paula Groba e trabalhos técnicos de João Lira, o Jornal do Senado fica por aqui. Acompanhe agora as notícias da Câmara dos Deputados. Boa noite.
1: Boa noite e até amanhã.
15: Jornal Câmara dos Deputados. Câmara define política para prevenção e tratamento de doenças da pele.
16: Deputados incluem robótica como matéria optativa no currículo escolar.
17: Comissão especial garante prioridade de direitos para a primeira infância.
18: Plenário pode sustar demarcações de terras indígenas em Santa Catarina.
19: Boa noite. O plenário da Câmara pode votar projeto que susta decretos de demarcação de terras indígenas em Santa Catarina. O repórter Antônio Vital acompanhou a discussão da proposta.
20: O plenário da Câmara aprovou o regime de urgência para um projeto que susta decretos do governo federal sobre demarcações de terras indígenas em Santa Catarina. O projeto susta dois decretos de 2024. Um deles demarcou a terra indígena Toldo Imbu, no município de Abelardo Luz. O outro demarcou a terra indígena Morro dos Cavalos, na cidade de Palhoça. A proposta também susta um artigo inteiro de um decreto de 1996 que trata de procedimentos administrativos a serem seguidos pela FUNAI, desde a identificação até a homologação de terras indígenas no país. O trecho trata do levantamento fundiário da área e dos estudos antropológicos necessários para a demarcação. Um dos dispositivos obriga municípios e pessoas atingidas a apresentarem provas como títulos dominiais, laudos periciais, pareceres, declarações de testemunhas, fotografias e mapas para questionar a demarcação ou pedir indenização. O projeto foi apresentado pelo senador Esperidião Amin, do PP de Santa Catarina, e já foi aprovado pelo Senado. Com regime de urgência, pode ser votado diretamente pelo plenário da Câmara, sem passar pelas comissões permanentes da Casa. Esperidião Amin argumentou que os decretos não seguem as determinações da Lei do Marco Temporal, que reconhece terras indígenas existentes antes de 1988. Segundo ele, famílias de agricultores da região ocupam as propriedades há mais de um século. Na Câmara, o regime de urgência foi pedido pela deputada Júlia Zanatta, do PL de Santa Catarina, que alegou irregularidades nos procedimentos de demarcação.
21: É garantir a propriedade privada e a segurança jurídica, porque esse decreto tem problemas gravíssimos, laudos antropológicos muito questionáveis, a população local não foi ouvida, o decreto não foi feito de maneira adequada.
20: O deputado Bongás, do PT do Rio Grande do Sul, criticou a proposta. Para ele, o Congresso sustar os dois decretos de demarcação fere as atribuições do governo federal. E o projeto também impede novas demarcações.
22: Então, o que nós estamos decretando aqui é que nunca mais o executivo possa fazer demarcações. Ora, se esta casa reclama que tem interferência de outro poder, interpoderes, esta é uma interferência do parlamento sobre o executivo. Então tem duas gravidades e duas inconstitucionalidades.
20: Ainda não há data para votação no plenário da Câmara do projeto que susta decretos do governo federal sobre demarcações de terras indígenas em Santa Catarina. Rádio Câmara, de Brasília, Antônio Vital.
23: Economia.
16: Capitão Alden, do PL da Bahia, defende a criação de uma política específica para o gás de cozinha destinado ao consumo residencial. Segundo o deputado, é necessário reduzir o impacto do preço do produto no orçamento das famílias brasileiras.
19: Capitão Alden argumenta que o Brasil possui produção própria de gás e que o consumidor doméstico não deve ser tratado da mesma forma que grandes usuários industriais e comerciais. Para ele, a proposta fortalece a proteção social e contribui para diminuir o custo de vida da população.
16: João Daniel, do PT, celebra os investimentos federais anunciados para Sergipe nas áreas de infraestrutura, saúde e energia. Na visão do deputado, os recursos representam uma oportunidade para impulsionar o desenvolvimento econômico e ampliar a oferta de serviços à população.
19: João Daniel ressalta a retomada de projetos da Petrobras, a ampliação da produção de fertilizantes e a execução de obras como a Adutora do Leite e a nova ponte entre Aracaju e Barra dos Coqueiros. Ele afirma que as iniciativas devem gerar empregos e fortalecer a economia.
23: Segurança Pública.
16: Câmara aprova projeto que prevê confisco de bens em crimes contra crianças. A repórter Sofia Peçanha tem os detalhes sobre a medida.
24: A Comissão de Constituição e Justiça da Câmara dos Deputados aprovou o projeto que prevê o confisco de bens utilizados em crimes contra crianças e adolescentes. Apresentada pelo deputado José Medeiros, do PL de Mato Grosso, a proposta altera o Estatuto da Criança e do Adolescente. Segundo o texto, o projeto visa endurecer as punições e atingir os bens utilizados ou obtidos por meio de práticas criminosas como a exploração sexual, a pornografia infantil e o tráfico de menores. A medida permite que imóveis, veículos, dinheiro e outros bens sejam apreendidos e destinados à indenização das vítimas ou ao fundo dos direitos da criança e do adolescente. Durante a votação na Comissão de Segurança Pública e Combate ao Crime Organizado, o parecer foi lido pelo deputado da Vitória, do PP do Espírito Santo, e ele destacou a importância de fortalecer os mecanismos de combate a esses crimes.
0: É necessário o estabelecimento de políticas criminais que coloquem à disposição do Estado instrumentos e infraestrutura adequados para a repressão e prevenção dos crimes de tráfico de criança e adolescente ou contra a liberdade de dignidade sexual de criança ou adolescente.
24: O projeto também prevê que, ainda durante a investigação, o juiz pode bloquear os bens, evitando que sejam escondidos, vendidos ou transferidos. Além disso, equipamentos e veículos apreendidos poderão ser utilizados pelas forças de segurança em operações de combate a esses crimes, mediante autorização judicial. No caso de estabelecimentos que facilitem ou permitam esse tipo de prática criminosa, os responsáveis podem ser penalizados, com possibilidade de cassação da licença de funcionamento. A medida também foi aprovada pela Comissão de Seguridade Social e Família. A relatora, a deputada Fávia Moraes, argumentou que a proposta aumenta a proteção de crianças e adolescentes. Em concordância na comissão, o deputado Dr. Zacarias Calil, de Goiás, ressaltou, com base na sua experiência como cirurgião pediátrico, o impacto dessas violações na vida das vítimas.
3: Tanto de criança que nós já atendemos, vítimas de abuso sexual. É uma coisa assim impressionante. E com sequelas não só psicológicas, mas também com sequelas anatômicas, que ficam ali para o resto da vida.
24: Agora, o projeto que prevê o confisco de bens em crimes contra crianças segue para votação no plenário da Câmara. Da Rádio Câmara de Brasília, Sofia Peçanha.
23: Habitação.
19: Reginaldo Lopes, do PT de Minas Gerais, exalta o programa Imóvel da Gente, do governo federal, que destina imóveis da União a estados e municípios para projetos de interesse público. Ele acredita que a iniciativa contribui para ações de mobilidade urbana, saúde e educação.
16: Uma das áreas citadas por Reginaldo Lopes é a antiga linha férrea Águas Claras, na região metropolitana de Belo Horizonte. Segundo o parlamentar, a medida vai permitir a implantação de um parque linear e de novas vias de acesso em Belo Horizonte e Nova Lima.
23: Ciência e tecnologia.
19: A Câmara aprovou um projeto que autoriza a inclusão da robótica como disciplina optativa nas escolas. O repórter Marcelo Lacher explica como isso será feito.
4: O plenário da Câmara aprovou um projeto que autoriza o governo a incluir a robótica como matéria optativa nos currículos de toda a rede de ensino. Isso vai valer para a educação pública e privada. A proposta também reconhece a robótica como esporte de competição. A robótica é uma disciplina que envolve conceitos de diversas áreas de conhecimento, como mecânica, elétrica, eletrônica e computação. E como o próprio nome diz, o objetivo é construir robôs capazes de desempenhar diversas tarefas. O projeto original do deputado Luiz Carlos Mota, do PL de São Paulo, incluía a robótica como disciplina obrigatória, o que foi retirado do texto pelo relator, deputado Saulo Pedroso, do PSD de São Paulo. Hoje, diversos sistemas de ensino já prevêem a robótica como disciplina optativa, o que é admitido pela Base Nacional Comum Curricular. A proposta foi criticada em plenário pelo deputado Tarcísio Mota, do PSOL do Rio de Janeiro, para quem sugerir disciplinas escolares não é papel do parlamento.
5: Esse parágrafo, esse artigo é inócuo, ele diz que o Poder Executivo pode fazer uma coisa que ele já pode, mas ele abre um precedente muito difícil. Porque não é papel nosso dizer que o governo pode ou não pode fazer disciplina no currículo escolar. Isso é papel da Base Nacional Curricular Comum e do Conselho Nacional de Educação, ouvido o Ministério da Educação e no Plano Nacional de Educação votado aqui.
4: O projeto prevê ainda que a robótica educacional e a robótica como competição dependerão de recursos do orçamento, mas admite a participação de parcerias público-privadas. O relator, Saulo Pedroso, disse que o projeto pode ajudar a atrair investimentos.
7: O projeto de robótica já é uma realidade hoje, na atualidade, e o que nós estamos fazendo é, além da possibilidade de fazer parte da grade educacional de ensino, é que ela seja reconhecida como uma modalidade esportiva e a gente possa incentivar, né, investimento nessa área no país. Investimentos vão acontecer, nós vamos ter a oportunidade de gerar emprego, gerar renda.
4: O projeto que autoriza o governo a incluir a robótica como matéria optativa nos currículos escolares e reconhece a modalidade como esporte de competição seguiu para análise do Senado. Da Rádio Câmara de Brasília, com informações de Antônio Vital, Marcelo Larcher.
23: Política.
16: Sâmia Bonfim, do PSOL de São Paulo, registra a decisão da primeira turma do STF que condenou o ex-deputado Eduardo Bolsonaro pelo crime de coação. Ela entende que responsabilizar agentes públicos por atos ilegais é importante para a defesa das instituições democráticas.
19: De acordo com Sâmia Bonfim, não deve haver tratamento diferenciado para autoridades investigadas pela Justiça. A parlamentar considera que a aplicação imparcial da lei preserva o Estado Democrático de Direito e a confiança da população nas instituições.
16: Já cabo Gilberto Silva, do PL da Paraíba, repudia a decisão do Supremo que envolve Eduardo Bolsonaro. O congressista questiona a condução do processo e afirma que houve desrespeito a princípios constitucionais e ao devido processo legal.
19: Cabo Gilberto Silva manifesta solidariedade a Eduardo Bolsonaro e sustenta que a decisão tem motivação política. Na visão do deputado, o caso reforça a necessidade de debate sobre garantias individuais, independência entre os poderes e respeito às prerrogativas parlamentares.
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23: Direitos Humanos.
16: A Comissão Especial da Primeira Infância aprovou a inclusão de prioridade para este grupo na Constituição. A repórter Maria Neves tem mais informações.
8: A comissão especial que analisou a proposta de incluir na Constituição a prioridade da primeira infância, período que vai de 0 a 6 anos no acesso a uma série de direitos previstos na Carta Constitucional, aprovou o texto da relatora, deputada Amanda Gentil, do PP do Maranhão. Ao apresentar o relatório, a parlamentar ressaltou que as experiências vividas nessa fase moldam o cérebro da criança por toda a vida, com consequências para o aprendizado e a saúde física e mental.
9: É um dado científico, foi através do ganhador do Prêmio Nobel, James Heckman. A cada dólar investido na primeira infância, nós temos um retorno 7 vezes maior. Então, isso aqui é muito mais do que pensar no hoje. A gente está aprovando o texto hoje que muda a realidade de muitas crianças na primeira infância, mas também muda a realidade de muitos jovens e adolescentes e adultos lá na frente.
8: Hoje a Constituição determina que o Estado, a família e a sociedade devem assegurar a crianças, adolescentes e jovens direitos como saúde, educação, cultura e convivência familiar com prioridade absoluta. O texto constitucional também estabelece a obrigatoriedade de proteção integral desse grupo social contra a violência e o abandono. A proposta aprovada, que foi apresentada pela deputada Laura Carneiro, do PSD do Rio de Janeiro, inclui expressamente na Constituição a menção à primeira infância na garantia desses direitos. Para o presidente da Comissão Especial, deputado Osmar Terra, do PL do Rio Grande do Sul, não há prioridade maior que a primeira infância em qualquer política pública. O parlamentar, que é médico, sustenta que essa fase da vida representa um momento crucial em que o ser humano organiza todas as competências que vai usar pelo resto da vida. De acordo com ele, as vivências nessa idade têm consequências consequências, inclusive para a saúde cardíaca.
10: Uma criança bem cuidada no início da vida tem menos chance de ter problemas cardíacos graves na idade adulta, embora possa ter até tendência genética, mas pode ser prevenido pela estimulação e pelo manejo do estresse.
8: Ainda de acordo com o projeto aprovado, União, Estados e Municípios terão de dar publicidade aos investimentos realizados anualmente em ações e programas voltados à família, à criança, desde a primeira infância, ao adolescente, ao jovem, à mulher e ao idoso. A relatora, a deputada Amanda Gentil, também apresentou um projeto para alterar o marco legal da primeira infância. Uma das mudanças propostas prevê a adoção de medidas para evitar a exposição precoce e excessiva de crianças à propaganda e a conteúdos e tecnologias inadequados ao desenvolvimento infantil. O projeto também cria o Indicador Nacional de Desenvolvimento da Primeira Infância, como instrumento de monitoramento e avaliação das políticas públicas destinadas a pessoas nessa faixa etária. Da Rádio Câmara de Brasília, Maria Neves.
23: Saúde.
19: Os deputados aprovaram a Política Nacional para a Prevenção e Tratamento de Doenças Crônicas da Pele no SUS. O texto foi encaminhado para análise do Senado, como informa a repórter Daniele Lessa.
11: A Comissão de Constituição e Justiça da Câmara dos Deputados aprovou o projeto que cria uma Política Nacional de Prevenção, Tratamento e Controle das Doenças Crônicas da Pele dentro do Sistema Único de Saúde, o SUS. O autor do projeto é o deputado Cabo Gilberto Silva, do PL da Paraíba. A proposta prevê uma atuação mais ampla do SUS, com diagnóstico precoce, tratamento e acompanhamento contínuo dos pacientes. O relator da proposta na Comissão de Saúde, deputado Ismael Alexandrino, do PSD de Goiás, argumenta que essas doenças exigem um cuidado mais completo e humanizado, pois causam impactos profundos na qualidade de vida.
12: É a promoção de um atendimento integral e multidisciplinar, que inclui não apenas o tratamento clínico, mas também suporte psicológico, psiquiátrico e social. Esta abordagem reflete a compreensão de que as doenças crônicas de pele têm implicações que vão além do físico, afetando também a saúde mental e o bem-estar social dos pacientes.
11: Outras medidas da proposta incluem o incentivo às pesquisas científicas e a realização de campanhas educativas para conscientizar a população e reduzir o preconceito contra pessoas com doenças de pele. O projeto que cria a Política Nacional de Prevenção, Tratamento e Controle das Doenças Crônicas da Pele foi aprovado por 3 comissões da Câmara e foi para o Senado, sem necessidade de passar pelo plenário. Para virar lei, precisa ser aprovado pela Câmara e pelo Senado. Da Rádio Câmara de Brasília, Daniele Lessa.
16: Luiz Couto, do PT da Paraíba, manifesta apoio à criação da Frente Parlamentar de Apoio às Pessoas com Epilepsia. De acordo com o deputado, a iniciativa amplia o debate sobre a doença e combate o preconceito enfrentado por milhões de pacientes.
19: Ele defende ainda mais investimento em diagnóstico precoce, acesso a medicamentos e políticas públicas voltadas às pessoas com epilepsia. Para Luiz Couto, a Frente Parlamentar pode contribuir para garantir mais inclusão, dignidade e qualidade de vida aos pacientes e suas famílias.
16: Termina agora o Jornal Câmara dos Deputados, produzido pela Rádio Câmara, com trabalhos técnicos de Alan de Souza e apresentação de Val Monteiro e Luciana Vieira. Uma boa noite para você.
19: Você fica agora com as notícias do Tribunal de Contas da União. Boa noite.
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2: 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Boa noite.

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0: 22h06.
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0: Muito bem, muito bem. Alô, meus amigos, minhas amigas, muito boa noite. Chegando aqui pela nossa FM, iniciando o A Noite é Nossa desta segunda-feira. A partir de agora, nós vamos juntos, aqui na companhia de Marcos Vinícius até a meia-noite. Tô chegando, né, com muita música boa aqui na programação da nossa FM. E já vamos aí com as primeirinhas de hoje? É isso mesmo, né? Começamos com os signos. É João Nelore e Texano. Alô, você, muito boa noite. Ótima noite de segunda-feira pra você e, claro, uma ótima semana.

0: Bar da Esquina com Nando Moreno, fechando a primeira sequência do A Noite é Nossa.
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2: 22 horas
3: e 21 minutos.

Boa noite, é nossa na companhia, na apresentação de Marcos Vinícius, até a meia-noite, já trazendo mais música, mais sucesso, mais modão, com o cantor Paraná e o Falso Juramento.

0: Sucesso, Cristiano Araújo, participação de Fred e Fabrício, as lágrimas vão te afogar, na programação do A Noite é Nossa.
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2: 22 horas e 34 minutos.

Alô, você, muito boa noite. É a programação do A Noite, é nossa de segunda a sexta-feira, na apresentação de Marcos Vinícius, das 22 horas à meia-noite. Agora tem sucesso de Eduardo Costa, Imagina Eu, abrindo mais uma sequência. Alô, você, ótima noite de segunda-feira.

0: isso aí, se tá na nossa, claro, com certeza, tá bom demais. Nós vamos seguindo com A Noite é Nossa até a meia-noite, já trazendo mais música, mais sucesso. É Estrela, com Hugo Pena e Gabriel.
1: Vocês conhecem essa?

Essa música faz parte integralmente dos nossos 50 anos de carreira. Mas hoje nós vamos cantá-la de uma maneira muito, muito especial.

0: Fechando a primeira hora do A Noite é Nossa com sucesso Maiara e Maraíza.
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0: 23 horas e 3 minutos.

De volta com a noite é nossa desta segunda-feira, início, né, de mais uma semana. E pra você que está ligando seu rádio agora, muito prazer, eu sou Marcos Vinícius e te faço companhia todas as noites de segunda a sexta-feira, das 22 horas à meia-noite, sempre, claro, com muita música boa, né? E abrindo aí a segunda hora do A Noite é Nossa de hoje com Fred Fabrício, Te Amar é Meu Talento.

0: música apaixonada com Bruno e Marrone. Sucesso, seu amor ainda é tudo.
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2: 23 horas e 17 minutos.

É diversão, é felicidade, é uma noite a nossa na programação da nossa FM. Alô você, boa noite pra você ligado, sintonizado aí na sua casa, também no seu trabalho, no seu veículo, no seu automóvel, no seu caminhão, nos dando uma carona. Muito obrigado pelo carinho da sua audiência. E o sucesso não para, agora tem a dona com César Menotti e Fabiano.

0: É brutal, né?
1: Muito bem, fechando mais uma sequência no A Noite, a nossa Eduardo Costa, não beba mais, não.
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3: 23 horas e 31 minutos.

E seguimos com a noite é nossa, sem parar, sem perca de tempo, claro, já trazendo mais música, né? É Você em Minha Vida, Gian Giovanni é sucesso, abrindo mais uma sequência.

É uma noite nossa, já na reta final da programação desta segunda-feira. E abrindo, claro, o nosso último bloco da noite com o Popurri, aí de João Bosco e Vinícius, Laço Aberto e também Então Pode.

E assim nós vamos ficando por aqui, né? Chegando ao final da noite, a nossa desta segunda-feira, desejando, claro, a você, amigo ouvinte, uma ótima noite. Eu volto amanhã, bem cedinho, com Amanhecer 102, é ao vivo, né? A partir das 5h15 da manhã. Fica aqui a última de hoje, Saideira, com Mariana e Matheus Poporri, apaziguar lado esquerdo e também no calor dos seus abraços, beleza? A todos um grande abraço, ótima noite e até amanhã, bem cedinho, com Amanhecer 102. Conto com a sua audiência.

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3: Meia-noite, 3 minutos.
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6: Opa, agora é comigo, aqui é o Evandro Filho, tô na área, hoje é terça-feira, 23 de junho 2026, véspera de São João, hein? Estamos juntos outra vez, Conexão BR na área, pra começar com essa lindona aqui, ó.
7: Toda

0: Carol G, fechando a primeira sequência desta terça-feira, que é o dia da coragem, é o dia que a semana vai tomando forma, é o dia que nós estamos aqui hoje, vivos, agradecendo pela nossa existência em busca de nossos sonhos e objetivos, hein? Ao longo do programa de hoje, muita história legal, muita música bacana e você batendo este papo aqui com o Evandro, sempre pela melhor estação.
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3: Meia-noite e 20 minutos.
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0: Já estamos de volta com a primeira notícia de hoje, uma notícia que vem do outro lado do planeta, hein? Olha, lá na Austrália, surfistas ajudaram a resgatar uma vaca que ficou presa no mar após ser arrastada por uma enchente. Gente, a imagem é impressionante. O animal foi guiado até a praia usando pranchas de surf. O resgate chamou a atenção e viralizou nas redes sociais do país. Que coisa, hein? Bora com a nova de Paulo e Natan. Já viu essa daqui, ó? Novidades.

0: Paulo e Natan.
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som de BG, tentando te apagar ao vivo aqui no Conexão BR nesta terça-feira. Olha, clima de Copa do Mundo, clima de festa junina. Inclusive, eu trouxe aqui na rádio hoje, olha, eu trouxe paçoquinha, eu trouxe um golinho de quentão, mas ó, quentão sem aditivo, viu? É só o chá do gengibre. Aliás, o Daniel tá tomando bastante hoje, hein, Daniel? Tá gostoso, né? Bora de meu tinho, ó.

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0: com Diner Paneson, novo pra você aqui no Conexão BR, mais uma que você vai pedindo aqui na nossa programação.
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3: Meia-noite e 36 minutos.
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0: Olha, agora há pouco eu falei pra você pedir a sua música, mas você vai pedindo a sua música nas redes sociais aqui da rádio. Você que tá trabalhando aí, manda mensagens também. Vamos ficar assim, ó, cada vez mais afinados juntos aqui no nosso espaço. E falando em espaço, olha, tem um espaço que é dos peixinhos, sabia? Tem também um signo, tem aquário, tem a nova de Matheus e Cauã.

0: 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Lauana Prado e Murilo Ruf, aquele som de tirar o chapéu pra galera do sertanejo, pra você que planta, cria, engorda, o pessoal da zona rural aí, boa terça-feira de Lida Campeira. O Vitinho tá ligado com a gente, deixou o recado aqui nas redes sociais, ele que tá lá no sítio Santo Antônio. Valeu, viu, Vitor? Ó, o Alberto pediu uma música da Anitta, bora ouvir.
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0: som de Duran Duran, Elvin Roman, fechando mais uma sequência aqui do Conexão BR da sua terça-feira.
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3: Meia-noite. E 53 minutos.
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0: Evandro Filho mais uma vez na área com uma notícia que vem da Escócia. Uma biblioteca devolveu um livro emprestado há mais de 50 anos. A obra apareceu durante uma mudança e foi enviada anonimamente pelo correio. Funcionários disseram que o atraso provavelmente estabeleceu um novo recorde na instituição. Ai, meu Deus, hein? Ó, tem a nova de Brandon Matheus aqui no Conexão BR. Virava cowboy.
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0: escutando aí o pessoal da imobiliária, o som do Aluga-se, Luan Santana, uma das preferidas da Simone, que tá curtindo a gente. Ela que é corretora de imóveis, ela que é fã do Luan Santana. Valeu, viu, Simone? E ó, o Joãozinho pediu um som do De Propósito. Vai aumentando o volume do radinho.
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0: fechando mais uma sequência. Esse é o Conexão BR pra você que tá no trabalho aí. Boa terça-feira. Pra você que tá chegando agora, fique à vontade. Tem muita coisa legal pela frente.
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3: Uma hora e 8 minutos. 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
0: Aqui é o seu amigo Evandro na área com uma notícia que vem da terra lá da Copa do Mundo. É o nosso Conexão BR também em ritmo de Copa, e no estado do Colorado, um urso entrou em uma loja de conveniência durante a madrugada. O animal circulou pelos corredores, derrubou alguns produtos e saiu sem ferir ninguém. Toda a cena foi registrada pelas câmeras de segurança. Ô, meu Deus do céu, hein? O nome disso aqui, ó, é Saudade, mas é a música de Bruno César e Rodrigo.

0: assim. Fechadão com amor. Mumuzinho, aqui no Conexão BR. Eu quero um love, eu quero, sabia? Com Ana Canhas.
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0: Fuzzy, Born to Die. Esse som é magnífico. Você curtindo o nosso Conexão BR. Aliás, o Luciano que tá em casa hoje, tomando aquele chazinho. Diz que é chazinho de gengibre sem aditivos. É, tá no clima aí da festa junina. Amanhã é dia de São João, hein? Amanhã é dia do segundo santo festeiro do mês de junho.
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3: E 24 minutos.
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0: Aqui é o seu amigo Evandro na área com uma notícia que vem da Índia. Moradores de uma cidade por lá organizaram uma festa de aniversário para um elefante. É, o elefante é muito conhecido. O animal ganhou frutas, ganhou decoração, até um bolo. Centenas de pessoas se reuniram, até a imprensa tava lá. Quantos anos será que o elefante tava fazendo? É uns 200 anos? Bom, se for 200 anos, é a nova da Yasmin Santos.

Passo e Danço. Agne Nunes fazendo aquele trocadilho legal, música novinha, essa daqui que você pede também na programação do Conexão BR. Tá chegando agora? Tá em casa? Tomando aquele cafezinho gostoso, hein? Ó, a Mariana Volker tá com uma música nova também, numa dobradinha com a Maria Gadu. Não Quero Te Querer. 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

0: preferidas do meu amigo Roberto, a Sabrina Carter. Please, please, please. Eu volto já já, hein? Please.
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3: 1:42.
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0: Evandro Filho na área hoje, terça-feira, 23 de junho. O meu amigo Marcelo, ficando mais velho hoje, parabéns. É aniversário do César, do Felipe. Felicidades pra todo mundo. E o João Pedro pediu essa daqui, do Louvé.

Roceria, o som de brisa está com Pedro Henrique e João Vitor. Um abraço todo especial aos amigos motoristas aí curtindo o nosso programa. Agora tem Yahoo.

0: Smith com Maverick Sabre, Loving You, sonsaço pra você. Este é o Conexão BR, o pessoal da Zona Rural aí, boa terça-feira, valeu pela audiência.
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3: 1:58 minutos.
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0: Na área, Conexão BR com notícia que vem da Noruega. Olha, cientistas instalaram uma ponte exclusiva para renas atravessarem uma rodovia movimentada. A estrutura foi criada para reduzir colisões entre veículos e animais. O projeto é considerado um exemplo de convivência entre infraestrutura e preservação ambiental. Olha que coisa boa. Para de música, vai Matheus Henrique e Gabriel.

0: Essa aqui é a Doce Mentira, de Luísa Sonza. E a gente segue com mais, com o Puro Clima.
1: 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Eu não sei o que que eu tô fazendo aqui.

0: Gideon Swings, Mr. No White Wall, som do Conexão BR pra você, onde você estiver curtindo nossa programação. Hoje é terça-feira, no clima de festa junina, amanhã de São João.
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3: 2:13. 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
0: Oi, gente, já estamos de volta. Um abraço pra Sandra, curtindo aqui o nosso programa. A Avelina tá por aqui também, a Marileide, a Zilma. Valeu pela audiência de todo mundo. E a Ivone, que pediu uma música bem legal, pediu Sogra com Luan Pereira.

0: Jonas Brothers, pra fechar o Conexão BR de hoje. Muito obrigado pela companhia, pela audiência. Um beijo no seu coração e até a próxima. Tchau, tchau.
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0: 2:29.
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3: 3:01.
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3: 4 horas.
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3: 5 horas.
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5: Olá, amigo, minha amiga, pedimos licença para chegar mais uma vez na sua casa, no seu trabalho, né? Trazendo para você, para sua família, para todo mundo que tá por aí, uma nova edição do programa O Homem e a Terra, serviço de comunicação do IDR Paraná, que é o Instituto de Desenvolvimento Rural do Paraná, e a Par Emater. Aqui na produção e apresentação estou eu, Amarildo Alba, conversando com você nesta terça-feira de lua crescente, 23 de junho de 2026. Dia Mundial do Desporto Olímpico, Dia Internacional das Viúvas, Dia Mundial das Mulheres na Engenharia e data ainda do aniversário de Farol, né, município da região de Campo Mourão, que hoje completa 33 anos de sua criação, de sua emancipação política. Nosso primeiro recado de hoje vai para você, meu amigo, para você, minha amiga, né, que é dirigente de associação, também de cooperativa da agricultura familiar aqui do nosso estado. É o seguinte, viu? Nesta última quinta-feira, a Secretaria da Agricultura emitiu aí um comunicado, né, uma nota informativa, dizendo que já trabalha, tá trabalhando lá na elaboração de mais um edital de chamada pública do programa Compra Direta Paraná. Programa que adquire, né, alimentos produzidos por agricultores familiares para distribuir depois, né, para instituições aí que atendem pessoas carentes, pessoas em situação de vulnerabilidade social. Só para você saber, viu, em 2025 a Secretaria da Agricultura firmou contrato, através deste programa, né, com 188 associações, também cooperativas da agricultura familiar aqui do Paraná, investindo 77 milhões na compra de alimentos frescos, né, verduras, frutas, ovos, etc., que atenderam cerca de 400 mil pessoas em todo o estado. Então fica aqui esta informação para você já adiantar, né, a conversa sobre o assunto com o pessoal da diretoria, aí da sua associação, da sua cooperativa, né, que já podem até ir definindo, né, a lista dos alimentos que poderão vender, que poderão entregar, também a quantidade desses produtos e providenciando, né, os documentos geralmente exigidos aí para participação nessa chamada pública. Se tiver dúvidas, vai outra dica, né? Converse com o nosso técnico que trabalha aí no seu município. Se ele tem dúvidas sobre o assunto, pode buscar ajuda, né, de outro colega de trabalho do nosso instituto da região. O negócio, né, é não deixar de participar, porque essa garanto para você uma boa oportunidade de mercado para os produtos colhidos, né, ou processados pelos associados da sua cooperativa, da sua associação. Pois é, com a expectativa de uma safra recorde de milho safrinha, produtores, cooperativas e cerealistas aqui do nosso estado, né, aceleram a exportação da soja para outros países, né, com o objetivo, então, de liberar espaço nos armazéns para o estoque desse milho, então, que vai ser colhido daqui para frente. O analista de mercado Edmar Gervásio, lá do Departamento de Economia Rural da Secretaria da Agricultura, é quem chega aqui, então, para comentar agora para a gente esta situação. Vamos ouvir.
6: Com o avanço da colheita do milho no Paraná, que deve superar 17 milhões de toneladas nessa safra, os produtores aceleram a comercialização da soja estocada para liberar espaço nos armazéns para receber essa nova produção. esse movimento já se reflete nas exportações. Entre janeiro e maio de 2026, o Paraná embarcou 6,72 milhões de toneladas do complexo soja, que é formado por grão, farelo e óleo, volume 8% maior que o registrado no mesmo período do ano passado. O destaque ficou para o óleo de soja, que alcançou 338 mil toneladas exportadas, um crescimento expressivo de 59% em receita. O complexo soja gerou mais de 2,9 bilhões de dólares para a balança comercial paranaense, alta de 18% em relação a 2025. No cenário nacional, o desempenho também é positivo. As exportações do complexo soja somaram 66,2 milhões de toneladas, um crescimento de 7% em volume e 15% em valor, totalizando mais de 27 bilhões de dólares para a balança comercial nacional.
5: Então, essa análise feita pelo Edmar Gervásio, com mais detalhes, você encontra no Boletim de Conjuntura Agropecuária com o Departamento de Economia Rural da Secretaria da Agricultura, divulgou nesta última quinta-feira, 18 de junho, né? Documento que traz ainda informação aí sobre a cultura do urucum, né? Aqui no nosso estado. Então, a gente viu lá nesse boletim que o Paraná tem 1.400 hectares cultivados com urucum, cultura que está concentrada em 37 municípios, né? Municípios que produzem por ano cerca de 1.600 toneladas, né? 15% da safra brasileira. O volume colhido coloca o estado, então, na condição de segundo maior produtor nacional deste corante, ficando atrás apenas de São Paulo, né? Que está na primeira colocação. Destacando ainda que o município de Paranacite, com produção anual de mais ou menos aí 1.000 toneladas, é o maior produtor nacional de urucum, né? Tá na liderança e contribuindo com 7,5% da safra brasileira deste produto. Bom, agora vamos chamar a participação da engenheira agrônoma Lozane Perotti, da DAPAR, de Goiuerê, né, que vai falar do trabalho que a agência vai fazer durante a vigência do vazio sanitário da soja aqui no nosso estado, né, visando, claro, o cumprimento dessa medida adotada pelo Ministério da Agricultura, e também o que você, produtor, que tem aí na sua propriedade a soja tiguera, soja guaxa, né, a soja espontânea, e que ainda não foi controlada pela geada, o que você deve fazer ou pode fazer para resolver este problema. Vamos ouvir.
2: Então, só reforçando, né, que essa é uma medida que é feita com base em lei, em normativa, né, legislação. Então, o Ministério da Agricultura publica anualmente essa portaria que a gente chama, que estabelece os calendários de vazio sanitário e calendarização de semeadura. Por sua vez, a ADAPAR, que é a agência estadual, tem a responsabilidade com os seus profissionais engenheiros agrônomos de fazer essa fiscalização a campo, esse monitoramento, buscando identificar nas propriedades rurais, nas margens de estrada, né, a presença dessas plantas vivas de soja. Então é importante a gente frisar aqui, né, que o agricultor ele faça aí o seu papel de monitorar as lavouras e para aquelas regiões onde não tenha sofrido aí com geada forte ainda, né, para que tenha eliminado essas plantas, que o agricultor faça o monitoramento e faça a eliminação dessas plantas vivas de soja. Por fim, tão importante quanto realizar o controle das plantas tiguera, né, as plantas guaxas de soja na propriedade, o produtor, ele identificando essas plantas, ele deve procurar a orientação de um profissional da agronomia, em especial se ele vai fazer essa eliminação com o uso de herbicidas, porque é esse profissional que tem a responsabilidade de verificar na propriedade, analisar toda a situação e fazer a recomendação do produto com relação à dose, né, se o produto ele é permitido para estar utilizando quando for para fazer o manejo dentro de alguma cultura já estabelecida. Então, o agricultor, para ele levar esse produto, é importante que ele leve com a receita agronômica, é importante não, é obrigatório que ele leve com a receita agronômica e com a nota fiscal esse produto para fazer a utilização e o controle das plantas tiguera. E no mais, nós colocamos aí todos os nossos escritórios da ADAPAR à disposição dos agricultores e que se tiverem dúvida podem nos procurar. Muito obrigada.
5: Pois aí, nesse último domingo, dia 21, o vazio sanitário da soja passou a valer também para as regiões sul, centro-sul, litoral e Campos Gerais aqui do Paraná, né? Enquanto que nas regiões oeste, centro-oeste, norte e noroeste já estava vigente desde 2 de junho e no sudoeste desde 12 de junho também. Este, né, o recado que a gente tinha para hoje. Vamos ficando por aqui, desejando a todos vocês uma ótima terça-feira e até amanhã, quando estaremos aqui de novo, né, nesta mesma emissora, neste mesmo horário, para conversar com você, trazer para você, aí para todo mundo, né, mais uma nova edição do programa O Homem e a Terra. Forte abraço, fiquem com Deus e até lá.
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7: 5 horas
8: e 11 minutos.

meu irmão, minha irmã, graça e paz para você e sua família. O Evangelho hoje traz palavras duras e exigentes de Jesus. Jesus diz que somente a porta estreita nos dará acesso à vida. Seguir Jesus tem um preço alto, custa esforço e compromisso. Porém, Ele é uma porta sempre aberta, para que, ao passar por ela, vivamos em plenitude. Invoquemos a luz do Espírito Santo para que abra as nossas mentes e corações ao acolhimento da palavra do Senhor. Ó Espírito Santo, tu que habitas, tu que falas, rezas e ages em mim, abra-me à palavra, que a minha mente e o meu coração sejam o terreno bom onde a semente da palavra possa germinar, crescer e frutificar, para que a minha vida seja transformada. Amém. Hoje, 23 de junho, a liturgia nos oferece o Evangelho de Mateus, capítulo 7, versículos 6, 12 a 14. Não deveis dar aos cães o que é sagrado, nem jogar aos porcos vossas pérolas, senão eles as pisotearão com seus pés e, voltando-se contra vós, vos estraçalharão. Portanto, tudo aquilo que quiserdes que os homens vos façam, assim também fazei-o vós a eles. Com efeito, isto é a lei e os profetas. Entrai pela porta estreita, porque larga é a porta e espaçoso o caminho que leva à perdição, e muitos entram por ela. Mas quão estreita é a porta e quão apertado o caminho que leva à vida, e são poucos os que a encontram. O texto começa com uma sentença um pouco estranha sobre pérolas, cães e porcos. Cães e porcos são animais considerados impuros. As coisas santas e as pérolas se referem com muita probabilidade à Eucaristia, ao batismo e à pregação da palavra. Muito provavelmente trata-se do processo missionário em meio aos pagãos ou do acolhimento de catecúmenos no seio da comunidade cristã. Eles tinham acesso somente à liturgia da palavra, mas não ainda a liturgia eucarística. Jesus passa em seguida a norma de ouro da ética universal, elaborada em senso positivo. Quem deseja o bem, faz o bem. Isso é também o resumo das Sagradas Escrituras, o amor. A terceira sentença tem a ver com a imagem da porta e do caminho. A porta e o caminho estreitos denotam esforço, sacrifício, fidelidade, conduta correta. Em meio às circunstâncias da história, com todos os dilemas e ambiguidades, bombardeado de todos os lados com atrativos apetitosos, mas que conduzem à morte, o cristão é chamado a tomar decisões e a fazer opções em sintonia com a justiça do reino, critério ético fundamental das comunidades do evangelista Mateus.

pela porta estreita, porque larga é a porta e espaçoso o caminho que leva à perdição, e muitos entram por ela. O Senhor nos convida a sermos praticantes da palavra. Neste momento, vamos dispor o nosso coração para a vivência de Sua palavra.

entrar pela porta estreita é fazer caminho com Jesus. É assumir o seu jeito de ver a vida, as pessoas. É aprender a viver como Ele. Revestir-se do modo de ser e de viver dEle. Infelizmente, muitas vezes, nós preferimos o caminho fácil, de pensar apenas em nós mesmos, e aí optamos pelo caminho espaçoso do egoísmo. Entramos pela porta estreita quando colocamos em prática a regra de ouro. Fazemos aos outros o que gostaríamos que fizessem conosco. Hoje, faça algo por alguém que talvez seja um pouquinho difícil, mas você perceberá como isso deixará Deus contente e você também. Senhor, vós sois o caminho, a verdade e a vida. Guiai nossos passos pelos caminhos da retidão, da solidariedade, do amor. Livrai-nos da tentação de percorrer por caminhos espaçosos que nos levarão à vaidade e ao egoísmo. Senhor, vinde e caminhai conosco. Que o nosso coração esteja sempre aberto para acolher a Tua palavra e que o amemos acima de todas as coisas. Transformai nossa vida, transformando nosso modo de pensar e agir. Louvado seja o nome do Senhor, hoje e sempre. Amém. 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
4: Muito bem, alô você, bom dia! Agora são 5:21, 5:21, né? Muito bom dia, meus amigos, minhas amigas, compadre e comadre. Estamos iniciando aqui pela nossa FM mais um Amanhecer 102. É manhã de terça-feira, dia 23 de junho de 2026, né? Manhã fria, manhã gelada em Chopinzinho e toda a nossa região, né? E a partir de agora, então, nós vamos juntos aqui na companhia de Marcos Vinícius, o Vini, até às 7 horas da manhã. Tô chegando com muita música boa, claro, pra você, amigo ouvinte. Desde já, contando com sua audiência, sua participação através do nosso WhatsApp. É o WhatsApp aqui da nossa FM que está liberado para você mandar sua mensagem, seu recado, participar aqui da nossa programação. 469-8413-4946. Daqui a pouquinho também tem previsão do tempo atualizada, detalhada no Amanhecer 102, 6:30 também momento de oração, né, com o Padre Edivino. Bom dia para você em toda a nossa região, né? Você ligado, sintonizado aqui no centro da cidade, nos bairros, comunidades do interior, você que nos ouve, nos acompanha através do aplicativo, também através do site nossafm102.com.br. Aquele abraço especial para você, muito obrigado pelo carinho da sua audiência, uma ótima terça-feira. E nós vamos de música, né? As primeirinhas do Amanhecer 102 de hoje, agora 5:22 e começamos é a Pescaria, Ronaldo Viola Filho, depois tem o grupo Cordiona e também Trio Parada Dura. Alô você, bom dia, bom dia, bom dia.

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0: Muito bem, agora 5:34, de volta com Amanhecer 102 desta terça-feira. É até às 7 da manhã aqui na companhia de Marcos Vinícius. E temos um recado aqui do nosso ouvinte, o João Francisco Souza de Almeida, de Saudade do Iguaçu, comunica que perdeu todos os seus documentos. Quem encontrou ou encontrar pode estar entrando em contato aí diretamente com o João através do 46999401612. João Francisco Souza de Almeida, de Saudade do Iguaçu, comunica que perdeu então todos os seus documentos. Se você encontrou ou encontrar, pode estar entrando em contato aí diretamente com o João através do 46999401612. Quero mandar aqui um bom dia, né? Um grande abraço para o meu amigo Antônio em Santa Catarina, né? Todas as manhãs participa aqui da nossa programação e hoje pede a música Lição de Amor com Júnior e Júlio, programado aqui para você. Tá bom, Antônio? Maria Cordeiro, Marcelo Júnior, também confirmando a audiência aqui no Amanhecer 102, pedindo a inspiração Cabocla com Christian e Ralph. Bom dia, Paulo Sacon, bom dia também para o Edivandro Valduga, está mandando um grande abraço aí, né? Para o Amarildo Peixe, que também está sintonizado aqui na nossa FM. Bom dia, Valdivino Brasil, gostaria de ouvir Socando Canjica, daqui a pouquinho rodo pra você, tá bom, Valdivino? Bom dia, Cleucir Ganso, registrando também a sua participação, Vivaldino Brasil, chegando em nossa programação. Bom dia, Vivaldino.
1: Bom dia, Vini.
0: Opa!
1: Toque Amor Distante e fazer um favor.
0: Beleza.
1: Ofereço pra você, teus ouvintes, colega de fora do Jordão.
0: Sim.
1: Lá pro Vovó Divino Brasil, lá pro Haroldo, lá pro seu Atamir, e deixa meu nome na oração do Padre Divino, que tá na nossa tabande.
0: Beleza, Vivaldino, ótima terça-feira aí pra você, brigadão pela companhia, né? Já tem Amor Distante pra você, tá bom, meu amigo? Vamos seguindo com mais participações.
2: Bom dia, meu amigo, Vini. Tudo beleza? Terça-feira, né? Dia frio, mas estamos aí. Estamos de pé, tomando um chimarrãozinho pra nós tomar um café daqui a pouco e mais um dia de pega. Roda pra mim aí a cadeira. Acho que é do Teodoro Sampaio. Né? Cadeira amiga. Coisa assim. Teodoro Sampaio. Roda pra nós ouvir aí. Beleza, amiga? A nossa tá bom demais.
0: Beleza, meu amigo Valdecir, né? Também ligado, sintonizado na programação aqui da nossa FM. Obrigadão pela companhia.
3: E aí, meu amigo Vini, tudo certo, homem, velho? Já estamos já mateando desde as 5 da manhã aqui. Essa manhã gelada de terça-feira. Fizemos chimarrão, agora estamos aqui. Um pouco vamos se ajeitar para mais um dia de peleia. Olha para nós aí o Bugle do Mato. O Bugre do Mato, se você achar aí pra nós aí. Se não, as Pinches do Negro, qualquer uma dessas duas aí, se achar aí, beleza? Manda um abração pra nós, viu? Põe minha família na oração às 6:30 aí, tá bom?
0: Beleza, tá bom, né, meu amigo Antônio Marcos? Brigadão aí pela companhia.

companhia, viu, Antônio? Tá aí tomando seu chimarrão, né, viu? Guarda uma cuia aí pro homem da buva, que daqui a pouco ele vai bater aí, tomar um chimarrão, tomar um mate com você, tá bom? Me mandou mensagem agora, o homem da buva, tá indo aí tomar um chimarrão com você, tá bom, Antônio? Você guardar aí uma cuia de chimarrão pra ele, tá bom? Nós vamos seguindo, né, com Amanhecer 102, agora 5 horas e 38 minutos, 469-8413-4946 é o nosso WhatsApp pra você também encaminhar sua mensagem, participar aqui da nossa programação, beleza? Positivo, seguimos trazendo mais música, atendendo aí aos pedidos dos ouvintes. O Antônio, né, pediu a lição de amor com o Júnior e Júlio, depois tem Christian Ralph e também Chitãozinho e Chororó.

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2: Bom dia com alegria. É a programação do Amanhecer 102, agora 5 horas e 52 minutos, 5h52. Nós vamos seguindo juntos até as 7 da manhã.
3: Bom dia, Vinícius. Tudo bom? Aqui é o Sebastião Mendes, Porto Barreto, que é pedir a música. Socando canjica. Abençoe pra todo mundo aí, Sandro, na Barra de Deus, Porto Barreto.
2: É isso aí, né, meu amigo Sebastião? Obrigadão aí pela companhia, né? Pedindo então a música Socando Canjica, já rodo pra você, tá bom? Seu Nércio Gonçalves também caminhou mensagem pra gente. Bom dia, seu Nércio.
4: Bom dia, Vini. Um abraço do Nércio Gonçalves aqui do Alto Cachoeira, Candói, ouvintes todos os dias. Um maravilhoso programa Amanhecer 102. Pedi pra você tocar pra mim aí com os filhos, com os fazendeiros, aliás, Dúvidas de Amor. Quero oferecer pro Davi e pro Vardir lá no Foz do Jordão, Vardir Gonçalves, e pro Adevilso também no Foz do Jordão, na Água de São Francisco, pro João Luiz, o de Oliveira aqui no Alto Cachoeira, pra todos nós aqui de casa e pra você também aí, Vina. Fico obrigado se for atendido. Coloca os Gonçalves nas orações. Tchau, tudo de bom pra você. Deus que te abençoe. É um maravilhoso programa. Tchau.
2: Abração aí, tudo de bom, seu Nércio. Obrigadão pela companhia, tá bom, meu amigo? Ótima terça-feira pra você.
5: Bom dia, Vinícius.
2: Opa, bom dia.
5: Tudo parei, ô Pia?
2: Tudo certo.
5: Podia ajudar pra nós aí a música do Carlos Alexandre, Casa de Amigo. Agradeço aí pra toda a sintonia do programa, também pra você da rádio, Pia. Muita gripe. Aí, que esteja todos uma ótima abençoada terça-feira. E tá na nossa, tá bom demais.
2: Maravilha, né? O Rosenildo aí de Saudade do Iguaçu, né? Também confirmando a sua audiência aqui na programação do Amanhecer 102. Bom dia, seu Domingo Isair. Bom dia para o Haroldo, né? Aí na comunidade de São Luís, o Haroldo pede é o churrasco, né? Com José Mendes. Positivo, Haroldo. Já rodo pra você, tá bom? Bom dia, Ari de Paula, diretamente aí de Matelândia, registrando a sua participação. Passão, né, Ari? Obrigado pela companhia. Juarez Topazio em Pato Branco. Alô, Nilson Palmeirense em Saudade do Iguaçu, né? Está pedindo a música Minha Serenata com João Mineiro e Marciano Padilha. Dona Jô estão em roda aí do fogão a lenha, sapecando um pinhão, tomando um chimarrão e ligados na nossa FM, né, Padilha? Obrigado pela audiência, tá bom, meu amigo? Bom dia, Marildo Peixe, Vista Alegre, Saudade do Iguaçu. Marildo mandou um áudio aqui pra gente, né? Já confiro a sua participação, tá bom, Marildo? Bom dia, Maria Urgília dos Santos, também um bom dia para o Paulo Costa, né? Está pedindo aí aos Desgarrados do Pago com o saudoso Leonardo. Positivo, Paulo, tá programado aqui pra você, tá bom, meu amigo? E nós vamos seguindo, né? Com o Amanhecer 102, 5 minutos faltando para as 6 horas da manhã. Lembrando, claro, né? Que você também pode mandar aí o seu recado, participar aqui da nossa programação através do 469-8413-4946. Você pode pedir a sua música, né? Fazer a sua homenagem, mandar o seu recado, participar do momento de oração com o Padre Edivino às 6:30 da manhã. Beleza? Positivo. E seguimos trazendo música. Temos 2 pedidos, né? E pra música Socando Canjica com o Tibúrcio da Estância. É o pedido aí do Sebastião de Porto Barreiro e também do Valdivino Brasil de Foz do Jordão. E na sequência tem o grupo Cordiona e também Barreirito. Agora 5 da manhã e 56 minutos. Alô, você, muito bom dia, ótima terça-feira.

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9: 6:10 e a partir de hoje, terça-feira, uma massa de ar com características polares avança sobre o Paraná, trazendo ar mais seco e condições de estabilidade na maioria das regiões. O vento contribui para um dia mais gelado, com sensação térmica mais baixa do que os valores medidos nos termômetros. Entre o norte, Campos Gerais e o leste, nas regiões de divisa com São Paulo, ainda há possibilidade para pancadas de chuva na madrugada, mas a frente fria se desloca para o oceano. Shoppingzinho e região, nesta terça-feira, 23 de junho, segundo as informações do CIMEPAR, condição de céu com muitas nuvens, mas sem previsão de chuva prevista para hoje, com temperatura mínima de 3 e a máxima não deve superar os 12 graus. Neste momento, Shoppingzinho com temperatura de 5 graus, sensação térmica de 4. Amanhã, quarta-feira, dia 24 de junho, condição de céu claro, também sem previsão de chuva para amanhã. Temperatura mínima de 1 grau e a máxima não supera os 13 graus amanhã, quarta-feira. Previsão, então, aí de bastante frio, né? Previsto aí para esta semana, até na sexta-feira, previsão aí de bastante frio, né? Segundo as informações do CIMEPAR.
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0: E vamos seguindo, seguindo com o Amanhecer 102, agora 6:12, 6:12. Bom dia, Valdecir Bócio, aí no Lajeado Grande, em Mangueirinha. Bom dia para o João Paulo, a Remilda, o Alceu e também o Kelvin, né? Ligados e sintonizados na nossa FM. Meu amigo Lautir Vieira, aí de Bom Sucesso do Sul, como é que tá por aí, meu amigo? Tudo certo, tudo dominado? Mas que maravilha, né, Lautir? Obrigadão pela companhia, né? Todas as manhãs participa aqui da nossa programação. Maria Noemi Bueno, na comunidade do Bugre. Bom dia, Loiri Conte. Saudade do Iguaçu. Antônio Escopel, tomando aí o seu chimarrão, o seu mate, né? E sintonizado em nossa programação, né, Antônio? Ótima terça-feira pra você. E nós temos áudio, né? Tem mais participações chegando. Alô, bom dia.
1: Bom dia, Vili. Bom dia aos ouvintes da Rádio Seu Pinzinho. Ô, Vili, até que enfim chegou a geladeira do pobre. Aqui tá frio, aqui saudade do Iguaçu. Manda uma música bem bonita aí pra nós. Tá na nossa, tá bom demais. E bota a nossa família aí em oração com o Padre Divino.
0: Muito bem, aquele abração especial, né, pra Iracema da Silva, né, pessoal aí de saudade do Iguaçu. Obrigadão pela companhia, tá bom, Iracema? Vamos seguindo, seguindo, né, que tem mais participações chegando em nossa programação. Bom dia.
2: Bom dia, aqui é o Márcio do Portugal, oferecendo uma música pra Geni, lá do São Roque Chupim, tá no aniversário hoje, que ela tem muitos anos de vida, muita saúde, muita paz na vida dela. Toca uma música alegre aí, bem gauchesca, alegre, fazendo um favor. Oferecer pra ela, também pro meu pai lá e pra todo mundo que tiver ouvindo vocês e na rádio. Um abração pra vocês aí, fique com Deus.
0: Abração aí, o Márcio, né, diretamente de Portugal, participando aqui da programação do Amanhecer 102, parabenizando então a Geni, aí no São Roque do Chopin Pato Branco, né, que hoje está de aniversário, completando mais um ano de vida, né, dona Geni? Parabéns aí pra senhora, tudo de bom, muitas felicidades, muitos e muitos anos de vida pra você, desejos, né, aí do Márcio e também toda a equipe aqui da nossa FM, parabenizando a Geni, então, que completa mais um ano de vida nesta terça-feira. E o Márcio também está mandando um abraço aí para o seu pai, né? O seu Altamiro Alves da Luz, que também está ligadinho em nossa programação, né, seu Altamiro? Obrigadão pela companhia, tudo de bom também aí pro senhor. E nós vamos seguindo com Amanhecer 102, né? Agora 6:15, atendendo mais pedidos, né, dos ouvintes. Deixa eu conferir aqui, é o Paulo Costa pediu e vai ouvir aí aos Desgarrados do Pago, né, com o cantor Leonardo, chegando na programação do Amanhecer 102.

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0: 6:25, tá na nossa, tá bom demais, é o Amanhecer 102 de segunda a sexta-feira na companhia de Marcos Vinícius.
1: Bom dia, amigo Marcos Vinícius, um abraço aqui de Campo Mourão, aqui do Valmir, a Suja, roda aí pra gente aí, que você clima aí fresquinho, a lã em Aladim, a 2 graus, vai pra todos os ouvintes aí, quem tiver ouvindo a emissora, um abraço a todos aí.
0: Abração, né? O Valmir Pereira, também a Susan Gladys em Campo Mourão. Obrigadão pela companhia, uma ótima terça-feira pra vocês. Ângelo Vicente, bom dia, Genesi da Silva, confirmando a audiência no Amanhecer 102. Bom dia, Verônica Duarte, em Saudade do Iguaçu. Marivone Marcondes, bom dia para o Daico, também a Georgina em Honório Serpa. Bom dia, José Miguel de Souza, também registrando a sua participação aqui na programação do Amanhecer 102, que vai seguindo, né? Seguindo agora 6:26. E essa próxima música aqui vai na indicação aí no pedido do meu amigo Haroldo da Silva aí na comunidade de São Luís, né? Pediu e vai ouvir aí o Churrasco com o José Mendes. E na sequência nós vamos ao momento de oração com o Padre Edivino nesta manhã de terça-feira, hoje 23 de junho.

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1: 6:31, 6:31, nós vamos seguindo com Amanhecer 102, passando agora ao momento de oração com o padre Edivino. Gostaria de estar colocando em oração a família Gonçalves, no Alto Cachoeira, Candói, Antônio Marcos e família, as famílias Santos e Teodoro, Vivaldino e Valdivino Brasil, família Peixe, Domingo Isair e família, Pedro Amaral, Ângelo Vicente e Genesi da Silva, as famílias Bócio, Casaniga e Morando, famílias Vieira e Lasta, João, Remilda, Alceu e Kelvin, Maria Noemi Bueno, Iracema da Silva e família, as famílias Conte e Siqueira, Daico e Georgina, Marivone Marcondes e família, as famílias Quadros, Lima e Almeida, também as famílias Pirola, Jurelo, Zanco e Bernardi, as famílias Silva e Oliveira, também José Osíris e família no assentamento 8 de outubro em Candói, Miguel e família na Fartura.

0: e consagrar a Deus esse novo dia. O Evangelho continua ainda o Sermão da Montanha, estamos aí no capítulo 7 do Evangelho de São Mateus, hoje os versículos 6 e 12 a 14. Disse Jesus aos seus discípulos: não deem aos cães o que é sagrado, nem joguem as pérolas de vocês aos porcos, para que eles não as pisem e, voltando-se, despedacem vocês. Façam às pessoas o mesmo que vocês desejam que elas façam a vocês. Esta é, de fato, a lei e os profetas. Entrem pela porta estreita, porque é largo e espaçoso o caminho que leva para a perdição, e são muitos os que tomam este caminho. Como é estreita a porta e apertado o caminho que leva para a vida, e são poucos os que o encontram. Não é prudente falar de Deus e do seu projeto de vida e libertação a pessoas que se julgam autossuficientes, que desprezam a religião e seus símbolos sagrados. Seria desperdício total. As coisas sagradas, entre elas a palavra de Deus, devem ser oferecidas a quem tem o coração aberto para acolhê-las com respeito. Jesus retoma a máxima chamada regra de ouro e coloca em chave positiva: fazer aos outros o que desejaríamos que nos fizessem. Para praticar essa norma em todos os momentos, temos de prestar atenção à realidade do outro, colocar-nos no seu lugar, enfim, sair de nós mesmos e olhar com misericórdia os outros. A caridade aqui é entendida como atitude de amor sem limite, sem esperar retribuição. Isso faz parte do caminho estreito pelo qual se supera o egoísmo e se alcança a salvação. Lá no Antigo Testamento, a regra era não faça. Aqui Jesus a coloca no sentido positivo: faça aquilo que você gostaria que fizessem a você, faça aos outros. Que tenhamos essa graça hoje, que Deus abençoe todos os nossos ouvintes e a água, em nome do Pai, do Filho e do Espírito Santo. Amém.
1: 6:35, 6:35, momento de oração com o Padre Edivino, no oferecimento do Mercado Agropecuário Pascoaloto. 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

6:41, vamos que vamos, seguindo com o Amanhecer 102 até as 7 horas da manhã. Quero mandar um bom dia pra Geraldina e também pra sua mãe, né? A dona Terezinha, estão ligadas na programação aqui da nossa FM. Bom dia pra Cleci e também o Írio Pirola em Pato Branco. Alô, José Osíris em Candói, né? No assentamento 8 de outubro. Bom dia para o Miguel aí na Fartura também, município de Candói, Roselaine Trombim, Helena Pedroso, bom dia Alcione Bueno, Emerson Rogoski em Porto Barreiro, bom dia para o William, né? Está oferecendo aí o corpo esgualepado pro seu amigo Forlim, mais conhecido como Homem da Buva, né? Mas que barbaridade, né? Essa música aí é a cara do Homem da Buva, né, William? Vou te contar, viu, né? Já então tem o corpo esgualepado aí no pedido do William, né? Oferecendo especialmente aí pro Homem da Buva, né? Bom dia, seu Cecílio Stramari, registrando a sua participação também no Amanhecer 102 e também um bom dia para o Ademir Alves, né? Aí da Todos Pato Branco, um bom dia para o Rosivaldo Ribeiro em Mangueirinha, pede a música Amor Virtual e oferece para toda a sua família. Bom dia, Vilma, bom dia, Valdocir Zurra, aí no Laticínio Santiago, em Saudade do Iguaçu, também ligados na programação aqui da nossa FM e do Amanhecer 102, que vai seguindo, trazendo mais música, mais modão, nesta manhã de terça-feira, agora 6:43, tem a minha serenata com João Mineiro e Marciano, e na sequência, tem o corpo esgualepado aí com o Chiru Missioneiro.

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0: 6:54, 6:54, vamos seguindo, com o Amanhecer 102 nesta manhã de terça-feira, dia 23 de junho de 2026. Quero mandar um bom dia, né? Um abraço para o Eloy Bagdezinski, aí no Guarani do Cavernoso, né? Ligado, sintonizado na nossa FM. Bom dia, Neucinda Dalmazo, aí no São Roque do Chopin Pato Branco. A Neucinda encaminhou um áudio pra gente. Fala aí, Neucinda.
1: Bom dia, Piazão. Como é que amanheceu? Tudo com frio? Passando para desejar aquele bom dia para vocês da rádio. O povão lá do Bahia. Para minha irmã Luísa, que nós tivemos lá no final de semana, foi de arrasar. Uma galinhada. E o resto do povão que é bastante. Roda aí pra nós, fogão de lenha, que tá na nossa tavana de madeirão. Boa terça-feira.
0: Abração aí, Neucinda. Ótima terça-feira também aí pra você, né? Obrigado pela companhia. Agora, 6:55, 5 minutos faltando pras 7 da manhã. Nós vamos chegando aí ao final, então, da programação do Amanhecer 102. Agradecendo a você, amigo ouvinte, pela sua companhia, pela sua audiência, né? Pela sua preferência. Desejando também a você aí uma ótima e abençoada terça-feira. Eu volto amanhã, né? Em mais um Amanhecer 102 a partir das 5:15 da manhã. Na sequência, ele, Evandro Artuzzi, é o Tuzzi, né? E o Revista 102 aqui na programação da nossa FM, para você ouvinte ficar bem informado aí, bem atualizado neste início de manhã de terça-feira, tá bom? A última de hoje, saideira, é o Fogão de Lenha com Chitãozinho e Chororó. A todos um grande abraço e até amanhã.

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5: Olá, bom dia, 7:01 pelo horário de Brasília, 7:01, está começando aqui pela nossa FM, o Revista 102. A partir de agora, as notícias, informações, os fatos que foram destaque nas últimas horas chegam para atualizar você nesta manhã. Hoje é terça-feira, 23 de junho de 2026, 174 dias já se passaram deste ano, o período é de lua crescente. Hoje é dia da rosa, dia das viúvas, dia da hidratação, dia do lavrador, dia do olímpico, dia do flamingo cor-de-rosa, dia da pizza estilo Detroit, dia do desporto olímpico, dia do agente marítimo, dia das mulheres na engenharia, dia do tratado da Antártida, dia do desporto brasileiro, dia das aldeias infantis SOS, dia da máquina de escrever, dia da função pública africana, dia dos serviços públicos das Nações Unidas e também é comemorado hoje o dia da educação cristã missionária. A Igreja Católica celebra hoje o dia de São Maleel, que é o anjo da proteção contra energias negativas, da cura através das plantas e da boa colheita. Atua como um escudo contra vibrações ruins, libertando as pessoas de opressões e amparando quem mais necessita de apoio. Também hoje é comemorado o dia de São José Cafasso, padroeiro dos prisioneiros, dos encarcerados, dos capelães de prisão e dos condenados à morte. Dia de São Bílio e São Tomás Carnefe. A produção e apresentação do Revista 102 é de Evandro Artuzzi, com assessoria técnica de Marcos Vinícius.
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5: 7:03, confira comigo os destaques desta edição referente ao dia 23 de junho. Terça-feira, Sanepar orienta que hidrômetros são resistentes ao frio, mas exigem outros cuidados. Defesa Civil inaugura primeiro centro logístico descentralizado para envio de ajuda humanitária. Ele fica no sudoeste do Paraná. Aporte de 10 milhões a 253 empresários e 80 novas casas reforçam reconstrução de Rio Bonito do Iguaçu. Secretaria Municipal de Saúde promove conferência de saúde em Chopinzinho. Essas e outras notícias você acompanha agora.
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7: Olá, meu amigo, olá, amigo ouvinte. Momento de despertar e para o amor. Eu sou o Padre Ezequiel. Desejo graça e paz. A nossa vida é passageira. Nós não somos eternos nesse mundo. Por isso, diante do tempo, quando nós olhamos o tempo da nossa vida, a sensação que a grande maioria das pessoas tem é que existe ainda bastante tempo para viver. A grande maioria tem essa sensação. Ou seja, as pessoas estão cheias de planos, de desejos, esperanças e ideias. Por isso nós olhamos para trás, o passado é visto apenas como um lapso de tempo. E o futuro é visto como um período amplo diante de nós. E essa é a sensação da grande maioria das pessoas. Ou seja, nos parece que temos muito tempo ainda para viver. O fato é que nós não sabemos ainda quanto tempo de vida nos resta. Por isso também a tendência do ser humano de, no dia a dia, não ceder espaço algum à consciência acerca da finitude do nosso ser. Ou seja, nós não estamos pensando todo dia, ah, eu sou finito, eu sou mortal, o tempo passa, por isso temos que olhar o tempo e viver bem o tempo. O fato é que nós olhamos para aquilo que desejamos, para aquilo que planejamos. Mas o importante aqui é perceber que a vida está orientada, voltada para a morte. Por isso que quando nós olhamos para os nossos planos, os nossos desejos e ocupações, o tempo é vivido como um bem escasso, ou seja, tenho muita coisa ainda para fazer, por isso tenho que fazer logo e o tempo é escasso, o tempo é curto. Mas se nós olhamos os ponteiros do relógio, o dia que passa, nós percebemos o sol que nasce e se põe todo dia. Então nós percebemos que nós estamos passando, que o tempo é limitado e que a efemeridade é uma das características centrais da vida. Ou seja, nós não somos eternos. Olhando para a efemeridade, nós percebemos que o valor da vida emerge exatamente da sua limitação. Quando a gente percebe que a gente morre, então a gente se dá conta de que a vida e o tempo têm um valor enorme. Porque se fôssemos eternos, não teria essa consciência. Se nós vivêssemos para sempre, não teríamos a consciência de que o tempo é valioso. Você sabe que existem também rituais e celebrações na igreja que lembram: tu és pó e para o pó hás de tornar. E também passagens que Jesus diz, diante de quem estava querendo trocar todos os celeiros para construir novos celeiros, para guardar a sua produção, a sua colheita, ele diz: insensato, nessa mesma noite terás que prestar contas da tua vida. E a quem vais deixar tudo aquilo que acumulastes? Pensemos nisso. O Deus de amor, o Deus da luz, o Deus da paz, nos abençoe para que nós vivamos bem a nossa vida, aproveitemos bem o tempo, mas também tenhamos a consciência de que a nossa vida passa, de que o importante é viver com amor, é fazer o bem e é mostrar com a nossa vida que de fato a vida vale a pena. Deus te abençoe, em nome do Pai, do Filho e do Espírito Santo. Amém.
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5: Agora são 7:08, horário de Brasília, 7:08. Vamos conferir a previsão do tempo para esta terça-feira. Temos ainda nesse início de manhã condição de céu parcialmente nublado, né? Ontem foi um dia chuvoso e a promessa é de queda drástica nas temperaturas aí, era, né? A partir de hoje, mas não baixou tanto assim como estava previsto pelo CIMEPAR, né? Pelo menos até o presente momento não percebi aí que tenha tido uma queda tão grande nas temperaturas, né? Inclusive, temperatura nesse momento aqui em Chopinzinho, né? Está na casa, né? Segundo apuramos aí, na casa dos 4 graus com a sensação térmica de 3, né? Não está aquela temperatura tão baixa como se previa, né? Para amanhã, a temperatura mínima é de 1, amanhã é quinta, né? Mínima de 1, na sexta-feira mínima de 4 e no sábado a temperatura volta a subir com a mínima de 12 e o retorno das chuvas à nossa região. Essa é a previsão da semana do CIMEPAR, né? Mas vamos conferir como fica o tempo ao longo desta terça-feira. A Bianca Ângelo do CIMEPAR traz as informações.
8: Olá, eu sou Bianca Ângelo, meteorologista. E este é o boletim CIMEPAR Informa com a previsão do tempo para o dia 23 de junho de 2026 no Paraná. Após a passagem da frente fria, os eventos de chuva diminuem significativamente sobre o estado nesta terça-feira. Há apenas previsão de ocorrências isoladas de chuva fraca entre o litoral e o norte paranaense, devido aos resquícios de umidade na região. O destaque do dia fica para as temperaturas. O amanhecer foi bastante frio, especialmente no sul do estado, nas áreas próximas à divisa com Santa Catarina, onde os termômetros registraram valores abaixo dos 5 graus em municípios como Francisco Beltrão. Durante a tarde, as temperaturas seguem baixas e não apresentam grande elevação. As máximas mais altas do estado são esperadas no extremo norte, entre Cornélio Procópio e Santana do Itararé, com valores próximos de 19 graus. Nas demais regiões paranaenses, as máximas não devem ultrapassar os 16 graus. Na região metropolitana de Curitiba, os termômetros permanecem abaixo dos 13 graus. Já o destaque para o frio mais intenso fica por conta dos municípios nas proximidades de Pato Branco e Palmas, onde as temperaturas máximas não devem superar os 10 graus. Ao longo da noite, as temperaturas voltam a cair rapidamente, aproximando-se de 0 graus na região de Palmas, o que indica alta probabilidade para a formação de geadas durante a madrugada de quarta-feira. As menores temperaturas são previstas para a metade sul do Paraná. O risco de geada se estende por uma ampla área do estado, com intensidade moderada entre Pato Branco e Cascavel e intensidade fraca, alcançando os municípios como Guarapuava, Palotina e Foz do Iguaçu. No site do CIMEPAR você encontra a previsão detalhada para cada município e região para os próximos dias. Acesse cimepar.br. 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
5: Obrigado, Bianca, pelas informações. Em Chopinzinho, como já dito, 4 graus a temperatura, previsão de céu parcialmente nublado nesta terça-feira, sem ocorrência de chuva. Candói tem temperatura de 5 graus, também céu parcialmente nublado para hoje, sem previsão de chuva. Em Saudade do Iguaçu, Sulina, Rio Bonito e Porto Barreiro, 5 graus a temperatura, com máxima prevista para hoje de 12 graus, céu parcialmente nublado, sem ocorrência de chuvas. Também 5 graus em Reserva do Iguaçu e Foz do Jordão, com céu parcialmente nublado, mas não há a possibilidade de chuva para esta terça-feira. Amanhã, quarta, e na quinta-feira, temperaturas ficam entre 0 e 1 grau, né, na mínima, segundo as informações do CIMEPAR.
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5: Agora são 7:12, 7:12. 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Martins Máquinas e Implementos Agrícolas, trazendo aqui as informações do Deral Paraná para esta terça-feira. Feijão carioca, saca entre 250 e 300 reais. Feijão preto, entre 180 e 220 a saca. Milho, oscilando de 56 a 56,50. Saca da soja, entre 113 e 114 reais. O trigo, pH 78, com variação de 71 a 72 reais. Erva mate em folha, arroba, R$19 reais. Arroba do boi, 350 a 360 reais. A vaca oscila de 300 a 310 reais a arroba. Já o quilo do suíno, tipo carne, 4,50, o tipo misto, 3,83, e o tipo banha, R$3,15. Informações do Deral Paraná.
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5: Agora são 7:14, 7:14. 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Trazendo aqui informações do nosso trânsito regional. Durante o final de semana, infelizmente, tivemos aí um acidente que resultou na morte de uma bebezinha de apenas 1 ano de idade, né? Esse acidente, ele ocorreu na PR-471 entre Salto do Lontra e Nova Prata do Iguaçu. É uma bebê de 1 aninho acabou infelizmente morrendo vítima deste acidente que aconteceu no início da noite do sábado lá na região entre Salto do Lontra e Nova Prata. De acordo com a Polícia Rodoviária Estadual, o veículo em que a criança estava com a família saiu da pista e capotou diversas vezes. O automóvel parou em uma lavoura a mais de 60 metros da rodovia. No carro estavam 4 pessoas da mesma família. O motorista, de 28 anos, pai da criança, sofreu ferimentos leves. A mãe, de 27 anos, teve ferimentos mais graves. A outra filha do casal, de 4 anos, também ficou ferida, mas sem gravidade. A bebê, identificada como Janete Gonçalves, sofreu ferimentos graves na cabeça. Ela chegou a ser socorrida e encaminhada ao Hospital Regional de Francisco Beltrão, mas não resistiu e, infelizmente, morreu pouco tempo depois de dar entrada na unidade hospitalar. A criança foi sepultada no domingo em Nova Prata do Iguaçu. As causas do acidente estão sendo apuradas. A Polícia Rodoviária Estadual e a Perícia Técnica investigam as circunstâncias que levaram à saída do veículo da pista e ao capotamento. Infelizmente, essa situação é triste aí para a família, né, que acabou perdendo essa criancinha, né, essa bebezinha de apenas 1 aninho de idade neste acidente, um capotamento que ocorreu aí na rodovia PR-471. Esse acidente foi no início da noite do último sábado, dia 20. Nas últimas horas, aqui nas nossas rodovias, de acordo com as informações das autoridades de trânsito, aqui na micro-região de Pato Branco, nas últimas horas, nenhuma situação, nenhum acidente aí foi registrado pelas polícias rodoviárias estadual e federal, também lá na região de Francisco Beltrão. As últimas horas foram bastante tranquilas aí nas rodovias, né? De acordo com as informações prestadas pelas polícias rodoviárias estadual e federal. Em Francisco Beltrão, teve agora pela manhã registro de um atropelamento lá na Avenida União da Vitória, né? No bairro Vila Nova, um atropelamento. Não temos a informação aí da gravidade, mas uma pessoa foi vítima de atropelamento agora pela manhã, por volta das 7 horas lá em Francisco Beltrão. Foi feito o acionamento lá da equipe de trânsito da Polícia Militar daquela cidade para o atendimento desta ocorrência. No Centro-Sul Paranaense, região de Guarapuava, nas últimas 24 horas, também nenhum fato grave foi registrado no trânsito, fluindo aí normalmente a situação da BR-277, principalmente, né, com movimento intenso, mas felizmente as últimas horas foram tranquilas, de acordo com as informações aí da Polícia Rodoviária Federal. Agora 7:18, para você que está nas rodovias, muita atenção, muito cuidado. A pista em alguns locais ainda está molhada, né, e fácil que ocorram os deslizamentos ou as saídas de pista, por isso é necessário atenção. Em alguns locais também, alguns pontos com neblina neste comecinho de manhã. 7:19.
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5: Confirmando a hora para você, 7:19. E a justiça brasileira, ela não ajuda muito em alguns casos, né? Em Laranjeiras do Sul, teve neste final de semana a prisão de um vereador por descumprimento de medida protetiva e por se envolver aí numa situação de dano. Ele acabou batendo seu carro contra o carro da ex-mulher. A ex-mulher estava trafegando lá de carro pela cidade com o filhinho de 7 anos e o ex-marido, que é o vereador, acabou aí batendo no carro dela, investindo lá contra ela. Isso em Laranjeiras do Sul. Ele foi preso, né? Acabou aí sendo preso. E o que que aconteceu? Pela segunda vez que ele descumpre a medida protetiva, né? Ele já havia sido preso não faz muito tempo, segundo informou a Polícia Civil. Ele já havia sido preso e voltou, né? Voltou aí a praticar o descumprimento da medida protetiva, foi preso novamente. O que que aconteceu? Já foi liberado, né? Pagou uma fiança aí de R$16 mil e foi liberado esse vereador aí que havia sido preso lá na cidade de Laranjeiras do Sul. Aí a gente fica se perguntando, né? O que que adianta a tal da medida protetiva? O que que adianta ter as leis aí se facilitam, né? Paga a fiança, é liberado, e agora como é que fica a situação lá da ex-mulher? Provavelmente ele vai perturbá-la novamente, né? Provavelmente vai acontecer de novo a situação aí de perturbação, né? Possivelmente ocorra isso novamente. E aí, como é que fica essa situação? E se ele fizer algo contra a mulher agora, o que a justiça vai dizer disso, né? Mas enfim, liberaram o vereador, né? A polícia fez a sua parte, né? A Polícia Civil, que inclusive foi procurada pela mulher, pela vítima, quando desse acontecimento, fez as diligências, localizou o vereador lá, fez a sua prisão, encaminhamento para delegacia, tomou aí todas as medidas e o encaminhou lá para o sistema carcerário. Mas ontem, né? Ontem ele conseguiu aí a sua liberdade mediante o pagamento de uma fiança estabelecida pela justiça no valor de R$16 mil. E já está à solta, né? Está em liberdade com o uso da tornozeleira eletrônica. Mas isso vai impedir que ele venha a cometer algo contra a ex-mulher? Esperamos que ele não faça nada, né? Porque já foi preso 2 vezes pelo descumprimento. Esperamos que não faça nada contra a ex-mulher, né? Mas é uma situação bem, bem complicada essa, né? Criam-se as leis no país, só que essas leis criadas, elas são cheias de brechas, né? São cheias aí de caminhos para tirar a pessoa que se envolve em algum ilícito, né? São muitas brechas e muitas vezes por meio dessas brechas é que depois acontece o crime. E aí, às vezes, a pessoa se revolta ainda mais, né? Nesse caso, o vereador é capaz de estar mais revoltado agora por ter sido preso, né? Pela segunda vez, inclusive, né? E sai com aquele espírito de vingança e tenta algo contra a ex-mulher. Inclusive, a ex-mulher está preocupada, né? Está preocupada com a segurança dela e do filhinho por conta dessa saída do vereador que pagou a fiança de R$16 mil. Fatos que ocorrem, situações da nossa justiça brasileira. 7h23, bom dia.
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5: Agora são 7:25, 7:25. Tem Bazar da Pastoral da Solidariedade aqui em Shoppingzinho, sexta e sábado, sexta-feira das 8 da manhã às 6 da tarde, sem intervalo para o almoço, e no sábado das 8 ao meio-dia. O bazar acontece no Salão do Meio do Centro Comunitário São Francisco de Assis. Bazar da Pastoral da Solidariedade, peças de roupas, calçados, com precinho super especial. Quem for aí para adquirir deve levar a sacola para o acondicionamento das compras, né? Então participe, Bazar da Pastoral da Solidariedade, nesta sexta e no sábado aqui em Shoppingzinho. 7:26, eu volto já já.
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7: Agora são 7:29, 7:29. Estamos de volta aqui no Revista 102, nesta manhã de terça-feira, manhã com temperatura baixa e com a previsão aí de baixar ainda mais as temperaturas em toda a nossa região nas próximas horas, né? É o que prevê, inclusive, o CIMEPAR, Sistema de Meteorologia do Estado do Paraná. Para amanhã, deveremos ter temperatura mínima aí na casa de 1 grau. Então, provavelmente, né? Possivelmente, vá ocorrer geada amanhã, né? Amanhã é provável que nós tenhamos aí o registro de geadas aqui em toda a nossa região, com esse declínio aí bastante acentuado das temperaturas. Mas é a hora, né? Começou o inverno no domingo, não podia ser diferente, né? Não podia ser diferente, né? As temperaturas tendem a baixar mesmo, né? É a previsão então para essa semana, até sexta-feira temperaturas baixas, no sábado as temperaturas voltam a subir, mas também volta, né? Volta aí o registro de chuvas aqui para toda a nossa região. 7:30 agora, denúncias de violência digital contra mulheres crescem 188% em um ano. Esse dado foi divulgado ontem, segunda-feira, pelo Ministério das Mulheres. De acordo com a pasta, de janeiro a maio deste ano, a Central de Atendimento à Mulher, Ligue 180, recebeu 16.725 denúncias do tipo. No mesmo período do ano passado, foram 5.795 ocorrências dessa natureza. O levantamento mostra que, cada vez mais, as redes sociais, aplicativos de mensagens, jogos online e outros ambientes virtuais estão sendo usados para controlar, ameaçar, humilhar, expor indevidamente, perseguir, intimidar, chantagear ou ferir a dignidade e o corpo de meninas e mulheres. Em entrevista, a ministra das Mulheres, a Márcia Lopes, explicou que o aumento desse tipo de denúncia pode refletir, na verdade, a redução das subnotificações. Ter os dados da realidade é muito importante. A gente só vai acertar nas respostas pelos governos, políticas públicas, quando tiver mais realismo nas informações, disse a ministra. Para ela, a possível queda das subordinações pode ser motivada por dois fatores. o aumento da confiabilidade no serviço, porque as mulheres se sentem mais seguras para denunciar, e também o aprimoramento da qualidade e do acolhimento pelo canal, que pode incentivar as denúncias. Agora, 7:31, pelo horário de Brasília.
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7: A reconstrução de Rio Bonito do Iguaçu avançou na última sexta-feira, dia 19, com duas novas ações voltadas às famílias e aos empresários atingidos pelo tornado de 7 de novembro do ano passado. O governo do estado destinou R$ 9.875.000 para 253 empresas e autorizou o início da construção de 80 moradias, com investimento de aproximadamente R$ 10.400.000. O tornado, classificado na categoria F4, provocou ampla destruição na cidade, atingindo residências, estabelecimentos comerciais, empresas e estruturas públicas. 7 pessoas morreram em consequência da tragédia, 6 durante o temporal e 1 posteriormente no hospital. O repasse aos empresários será feito diretamente, sem necessidade de devolução. Os recursos são provenientes do Fundo Estadual para Calamidades Públicas, o FECAP, e tem como objetivo garantir capital de giro, manter empresas em funcionamento, preservar empregos e fortalecer a retomada do comércio, do serviço e da indústria. O coordenador estadual da Defesa Civil, Coronel Fernando Schuning, explicou que foi burocrático ajustar o processo legal para permitir transferência direta de recursos públicos às empresas atingidas por desastres.
8: Olha, é mais uma grande ação aí do governo estadual.

0: tempo não tínhamos até então nenhum tipo de legislação que permitisse fazer esse repasse direto às empresas que foram afetadas por desastres. Então foi construída uma legislação, nós tivemos um trabalho muito grande por parte da nossa Procuradoria-Geral do Estado, por parte da Secretaria da Fazenda, por parte dos nossos deputados, através encabeçado pelo nosso deputado Gugu Bueno. Ou sim, foi todo um trabalho extenso, cansativo, porém o resultado está aí. Temos uma legislação nova e que nos permite atender as empresas que foram afetadas em situação de desastre.
1: O primeiro secretário da Assembleia Legislativa do Paraná, deputado estadual Gugu Bueno, do PSD, destacou que a medida é resultado das leis aprovadas pela Assembleia, do trabalho com a Prefeitura e da determinação do governo do Estado em apoiar o município.
2: Olha, um momento muito importante, né? Depois de muita luta, de muito trabalho junto com o nosso prefeito Bovino, das leis aprovadas na Assembleia Legislativa, da determinação do nosso governador Ratinho Júnior de socorrer o município de Rio Bonito do Iguaçu, chegamos ao dia de hoje. Esse momento que marca o repasse por parte do governo do Estado do nosso fundo de calamidade de cerca de 10 milhões de reais para a Prefeitura Municipal de Rio Bonito do Iguaçu, para que a Prefeitura passe a partir de hoje fazer esse depósito diretamente na conta das empresas atingidas pelo tornado. A gente sabe que o empresário não pôde esperar nesses 7 meses e muitos deles conseguiram fazer os investimentos necessários para manter a sua empresa de pé funcionando. E com esse recurso, a partir de agora, a Prefeitura, através do Governo do Estado, consegue repor ao empresário esse investimento feito, né? Esse recurso será repassado para cerca de mais de 200 empresas aqui do Rio Bonito do Iguaçu. Esse repasse vai de 20 a 40, 70 ou até 100 mil reais, conforme o tamanho da empresa e também o impacto da tragédia com o tornado, né?
1: Os valores foram definidos de acordo com o porte das empresas. Serão contemplados 114 microempreendedores individuais com 20 mil reais cada um, 101 microempresas com 45 mil reais cada, 25 empresas de pequeno porte com 70 mil cada e 13 empresas de médio porte e grande porte com 100 mil reais cada. Para receber o auxílio, a empresa deve estar sediada em Rio Bonito do Iguaçu e ter permanecido ativa na data do tornado. Também deverá manter as atividades econômicas e preservar o quadro de funcionários por pelo menos 12 meses, respeitadas as exceções previstas no decreto. Os documentos relacionados à aplicação dos recursos precisarão ser guardados por 5 anos. O prefeito César Bovino ressaltou que o apoio aos empreendedores é essencial para recuperar a economia e preservar os postos de trabalho.
3: A liberação é apoiar os nossos empresários, porque eles ficaram com alguma coisa a fazer ou alguma coisa a pagar pela destruição em todo o município de Rio Bonito. A importância disso é prestigiar nossos empresários, porque eles que geram os empregos Rio Bonito e Iguaçu. Então, esses 10 milhões, queira ou não queira, vem trazer uma força muito importante para o Rio Bonito e Iguaçu na tomada e na retomada da geração de emprego em Rio Bonito.
1: A agenda também marcou a assinatura da ordem de serviço para a construção de 80 casas destinadas às famílias atingidas pelo tornado. O investimento é de aproximadamente 10 milhões e 400 mil, amplia o trabalho de reconstrução habitacional realizado pelo governo do estado e pela Coapar. Segundo Gugu Bueno, a assinatura autoriza o início efetivo das obras.
2: Hoje marca a ordem de serviço que eu e o prefeito César Bovino e o Coronel Fernando da Defesa Civil demos para a construção de 80 casas populares num grande repasse que o governador Ratinho Júnior fez através do Acoapar de cerca de 10 milhões de reais para que a prefeitura pudesse fazer a construção dessas casas. Que agora a prefeitura recebeu o recurso, fez a licitação e a partir de hoje, com essa ordem de serviço, essas casas começam a ser construídas aqui no município para atender as famílias atingidas pelo tornado.
1: O prefeito explicou que as novas unidades complementam outras frentes habitacionais já em execução. Atualmente, 38 casas estão em construção, 19 foram concluídas e outras 24 foram licitadas pelo governo federal.
3: As casas são bastante, essa é mais uma etapa. Já foram liberadas 38 casas que estão em fase de construção, mais 19 que foram concluídas, mais 24 do governo federal que já foi licitado, e essas 80 casas vem complementar as famílias que ainda não tinham recebido ou não receberam ainda do vendaval. Então, vem complementar. Sabemos que vai faltar, mas nós temos a palavra do governador que se faltar, ele vai repor. Então, com esse trabalho que nós estamos fazendo, acredito que não vai ficar ninguém sem ser atendido. Ou seja, da reconstrução, ou seja, os empresários, ou seja, da construção das casas. Então, na parte de empresa, eu acredito que todos vão ser bem atendidos. E claro, sem dúvida nenhuma, sem falar das obras públicas, né? Olha,

0: as obras públicas nós estamos aí em 10% do início, né? Por causa da burocracia, liberações e tal. Mas estamos caminhando rapidamente. É, hoje, já de início de obras e dado ordem de serviço, já está em torno de 80% das obras com início e ordem de serviço. É claro, todas elas, dentro de um 30 dias passado, estão iniciando seus trabalhos.
1: No recomeço das empresas, entre os empresários contemplados está Rafael Friedrich, que perdeu completamente a empresa mantida havia 14 anos no município. Sem conseguir reaproveitar a estrutura e os materiais, ele precisou mudar de área profissional para continuar trabalhando.
2: Não tinha o que fazer, então por isso eu tive que me reinventar, no caso, né? Fiquei alguns dias ali procurando uma solução, no caso, né? Mas como eu tinha, assim, alguns cursos já que eu não utilizava, pensei, bom, se não dá para fazer aquele trabalho, vamos tentar outro, no caso, né? E daí mudei a minha área, no caso.
1: Segundo o Rafael, o recurso já foi depositado e será importante para consolidar o novo negócio.
2: Com certeza vai fazer muita diferença, no caso. Já foi depositado, já, assim, já está prontinho lá para a gente começar a investir. Não é aquele dinheiro ganhado, como o pessoal, muitos acreditam, no caso. Você tem uma série de regras que devem ser levadas ao pé da letra, no caso. E porque esse dinheiro é para você manter a tua empresa, manter os empregos, manter a renda da cidade evoluindo, no caso, né?
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1: Agora 20 minutos faltando para as 8 horas da manhã, 20 para as 8. É, ainda bem que agora começaram a liberar os recursos aí para Rio Bonito do Iguaçu, inclusive para as casas, né? Aquelas casinhas que tinham liberado lá quando do tornado foram recusados, inclusive pelo governo municipal, né? Inclusive o prefeito, o César Bovino, foi lá em Curitiba e disse que não queria aquele modelo de casa, né? Não queria. Queria casas decentes aí para os moradores da cidade, para os moradores de Rio Bonito que tiveram as residências destruídas pelo tornado do dia 7 de novembro de 2025. E agora o governo do estado está anunciando aí, através da Coapar, a construção dessas casas. Tem casas sendo construídas também pelo governo federal, como foi citado aí pelo prefeito Bovino. Tem casas sendo construídas aí pela Igreja Católica, né? No movimento que foi feito também, está fazendo a construção de algumas moradias em Rio Bonito do Iguaçu, e outros prédios públicos estão sendo reconstruídos. Foi liberado aí o recurso, está se reerguendo o município de Rio Bonito do Iguaçu. 19 para as 8, agora bom dia.
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1: Agora são 7:43, 7:43, em Nova Laranjeiras, ontem, na rua Guerino Carelli, a Polícia Militar cumpriu um mandado de prisão e também registrou um caso de ameaça. No local, um homem informou que procurou uma pessoa para cobrar uma dívida e, num determinado momento, uma terceira pessoa, né, puxou uma faca e tentou o golpear. Ele caiu no chão. De acordo com a vítima, quando estava caída, sacou de uma arma de fogo e apontou para o seu rosto. Por conta desse fato, a Polícia Militar fez buscas, porém o suspeito não foi localizado. A vítima, né, foi orientada quanto aos procedimentos cabíveis. Durante a confecção do boletim de ocorrência, foi constatado que havia um mandado de prisão em aberto em desfavor da vítima, desse homem que acionou a Polícia Militar. Olha só, né, chamou a polícia porque ele tinha sido ameaçado e quem foi preso foi ele porque estava com um mandado de prisão em aberto. Sendo assim, ele foi conduzido à cadeia pública de Laranjeiras do Sul, onde permanece detido, recolhido à disposição da justiça, né? Fato registrado ontem lá em Nova Laranjeiras. Agora 7:45, eu volto já já.
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1: Agora são 7:48, 7:48, estamos de volta com o Revista 102 e nessa próxima quinta-feira, dia 25 de junho, acontece aqui em Chopinzinho a Conferência Municipal de Saúde, um espaço para você, munícipe, né, reivindicar, fazer as reivindicações, pedir aí as melhorias que você quer na área da saúde. A conferência, ela acontece a partir do 12:45 no Centro Comunitário São Francisco de Assis, né? E é importante a participação da comunidade. Se você tem algo a reivindicar de melhoria, se você tem alguma ideia a ser apresentada, essa é a oportunidade, né? Durante a Conferência Municipal de Saúde, a secretária municipal de saúde, Vilmaris Buffon, comenta e convida a comunidade.
10: A Conferência de Saúde é um espaço democrático, é um espaço aberto para que toda a população, todos os nossos usuários do serviço de saúde, os nossos profissionais de saúde, as nossas lideranças, a gestão, onde todos se encontram para discutir as políticas públicas de saúde. É neste momento que a gente deve planejar as nossas políticas, as nossas ações para os próximos anos. Então, nós convidamos toda a nossa população, convidamos as pessoas que geralmente são muito criativas nas redes sociais. As pessoas, a gente sabe que as pessoas têm muita habilidade, né, às vezes, para falar do SUS. Então, a gente convida essas pessoas também para estarem junto conosco, para estarem conhecendo o que é o Serviço Público de Saúde, para estar conhecendo o que o SUS oferece, qual é a cobertura que o SUS tem, quem patrocina, quem financia o Sistema Único de Saúde. É o município, é o Estado, é a União. Todas essas informações a gente vai estar discutindo na próxima quinta-feira. Vai ter alguns eixos também que a gente vai estar trabalhando, mas um deles é o financiamento, que é uma questão muito polêmica. Então, a gente convida toda a nossa população, os profissionais de saúde, os usuários. Lá vai estar também os prestadores de serviço, vai estar a Sétima Regional, o Consórcio Municipal de Saúde, o Conselho Municipal de Saúde, né, que ele faz o controle interno, e juntos nós vamos discutir então as políticas públicas, o que pode mudar, o que precisa melhorar para os próximos anos.
1: Agora são 7:51, 7:51, então quinta-feira, 12:45, Conferência Municipal de Saúde, no Centro Comunitário São Francisco de Assis. E a Sanepar orienta que hidrômetros são resistentes ao frio, mas exigem outros cuidados. Saiba quais são na reportagem.
11: A Sanepar orienta os clientes a cuidarem dos hidrômetros e garantirem acesso para leitura e manutenções. Também chamado de relógio, esse é o instrumento pelo qual as companhias de saneamento medem o consumo de água de cada cliente. Ao aderir ao serviço de abastecimento, o titular da conta, proprietário ou inquilino, assume a responsabilidade de cuidar do equipamento, garantindo acesso para técnicos da companhia ou para terceiros fazerem a vistoria para a checagem do funcionamento dele e para a leitura mensal do volume consumido. A tecnologia embarcada nos hidrômetros tornou eles mais leves e resistentes e, por isso, já não se emitem alertas de proteção dos equipamentos no inverno, por exemplo. Porém, os cuidados devem começar com o cavalete, que é formado por tubulações, pelo registro e pelo próprio medidor. Esse conjunto conecta as instalações hidráulicas internas do imóvel à rede de distribuição de água da rua. Não deve estar na passagem de veículos e nem na área de lazer das crianças, onde há o risco de danos. Apesar do hidrômetro ter baixo valor de mercado, por ter poucas partes de metal e mais plásticos, ainda é alvo de furtos ou vandalismo. Embora as ocorrências sejam cada vez mais escassas, as ligações sofrem danos, especialmente pela ação de vândalos. Mesmo quando o hidrômetro está instalado na calçada, por conveniência do cliente ou da própria Sanepar, cabe ao cidadão zelar pela ligação e avisar a companhia caso aconteçam situações adversas. Repórter Gustavo Vaz.
1: Obrigado, Gustavo, pelas informações. Agora 7:53.
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1: 7h56, o Revista volta já já.
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1: Agora 8:01 pelo horário de Brasília, 8:01. Defesa Civil inaugura primeiro centro logístico descentralizado para envio de ajuda humanitária. Esse centro fica aqui na região sudoeste do Paraná. Detalhes na reportagem.
24: Para melhorar a distribuição de ajuda humanitária em casos de desastres, a Defesa Civil Estadual iniciou nesta segunda-feira as atividades do primeiro centro logístico descentralizado no município de Realeza, no Sudoeste. O barracão visa melhorar a eficiência no envio de itens de apoio às prefeituras em situações de adversidades, como temporais, vendavais, chuvas de granizo, enxurradas, deslizamentos, alagamentos ou inundações. Até então, esses materiais saíam exclusivamente do centro logístico que fica em Curitiba. Inaugurado na última sexta, o espaço com 567 metros quadrados, localizado no Centro de Exposições de Realeza, foi cedido pela Prefeitura. O estoque inicial do barracão é de 380 colchões de solteiro, 330 kits dormitório, 648 kits higiene, 480 kits limpeza, 240 rolos de lona plástica preta e 2.600 telhas de fibrocimento. O coronel Ivan Fernandes, coordenador executivo da Defesa Civil Estadual, explica que o local foi escolhido por conta do grande número de ocorrências nos municípios das regiões Oeste e Sudoeste.
25: A gente consegue atender no menor tempo, além de questões climáticas que podem afetar, por exemplo, as rodovias do estado. Então, se nós tivermos qualquer tipo de problema na rodovia de Curitiba até a região Oeste e Oeste do estado, um barracão regionalizado faz com que nós não tenhamos uma interrupção do fornecimento dos itens de ajuda humanitária.
24: Este ano devem ser inaugurados mais dois centros logísticos no norte e no litoral do estado. Repórter Gustavo Vaz.
1: Obrigado, Gustavo, pelas informações. Agora 8:03 pelo horário de Brasília, 8:03. E a Comissão de Constituição e Justiça da Câmara Federal aprova penas para quem expor crianças a casos de violência doméstica. Detalhes na reportagem.
0: Uma proposta aprovada pela Comissão de Constituição e Justiça da Câmara prevê penas para quem expuser crianças e adolescentes a atos de violência doméstica. De acordo com o texto aprovado, o crime de violência doméstica praticada na frente de criança ou adolescente tem punição de 6 meses a 2 anos de detenção. E essa penalidade é aumentada em mais metade se o crime é praticado de forma reiterada ou se a criança ou adolescente estiver sob autoridade, guarda ou vigilância do agente ou da vítima. A relatora na comissão, a deputada Cris Tonietto, do PL do Rio de Janeiro, ressaltou que a proposta reconhece que a violência doméstica tem um impacto grande sobre a criança, mesmo quando ela não é a vítima direta.
2: Ao conviverem com situações constantes de agressões físicas, verbais ou psicológicas, as crianças não apenas testemunham o sofrimento dos envolvidos, mas também internalizam esses comportamentos como modelos de relação interpessoal. Essa vivência traumática compromete o bem-estar emocional, afeta o desempenho escolar e pode desencadear transtornos psicológicos de longo prazo.
0: A proposta, que prevê penas para quem expuser crianças e adolescentes a atos de violência doméstica, ainda precisa ser analisada pelo plenário da Câmara antes de seguir ao Senado. Da Rádio Câmara de Brasília, Paula Bittar.
1: Obrigado, Paula, pelas informações. 8:05 agora, falando em casos de violência doméstica, agora pela manhã, no início da manhã, um homem foi detido aqui em Chopinzinho por crime de violência doméstica. A detenção ocorreu no bairro Frei Vito. Aí, durante a programação, a gente traz mais detalhes. Foi agora há pouco, né? A detenção aí de uma pessoa por crime de violência doméstica aqui em Chopinzinho. Bom dia para Rosenilda, sobre o caso do vereador aí de Laranjeiras do Sul, que foi liberado mediante o pagamento da fiança de R$16 mil. A Rosenilda diz o seguinte: infelizmente a justiça é muito falha no nosso país. Tomara que esse cidadão não venha fazer nenhuma besteira contra a vida dessa mulher. É lamentável isso, né? Também o Nércio Gonçalves está nos acompanhando aí no Alto Cachoeira Candói e também aí fazendo um comentário em relação às leis brasileiras, que são feitas, mas daí abrem brechas, né? Abrem aí um leque de brechas para que as pessoas envolvidas em ilícitos venham a se safar deles. Governador Ratinho Júnior libera 565 milhões para 11 municípios do estado. Entre os municípios contemplados estão alguns aqui da região sudoeste do Paraná. Santa Isabel do Oeste está recebendo 26 milhões e 100 mil. Quase metade desse valor já está autorizado para licitação e contempla 3 estradas vicinais lá daquele município. Em Manfrinópolis, são 25 milhões e 400 mil reais. O maior montante, de 20 milhões e 500, é para investimentos dentro do programa da Secretaria de Estado da Agricultura e Abastecimento, a SEAB, com a pavimentação de vias rurais. Salgado Filho recebeu 20 milhões e 300 mil reais, com maior parte dos projetos em homologação, né? Também serão executadas obras de pavimentação em vias rurais do município, né? 3 municípios do sudoeste contemplados nessa liberação de recursos que foi feita ontem, segunda-feira, pelo governador do estado, Ratinho Júnior, né? O programa Estrada Boa, que leva asfalto rural para os agricultores, tem aí a maior parte dos aportes liberados pelo governo do estado. Agora 8:07, 8:07, na área da segurança pública, em Barracão, ontem às 16h, um adolescente foi apreendido pela polícia militar numa ação lá na fronteira. Ele estava com uma moto sem placa de identificação, né? Estava ao lado da via que pertence ao estado catarinense, ali, Barracão Dionísio Cerqueira. Um lado da rua é Barracão, no Paraná, o outro lado é Dionísio Cerqueira, Santa Catarina. Ele estava lá do lado catarinense, aí foi verificado que a moto que esse adolescente estava utilizando seria uma moto com registro de furto, que ocorreu em 2022 na cidade de Flor da Serra do Sul. Ele foi conduzido, né, até a Polícia Civil para prestar as devidas explicações. O Conselho Tutelar foi acionado e acompanhou todo o procedimento, né? Fato registrado aí na região de fronteira ontem, recuperação de uma moto furtada que estava de posse de um adolescente de apenas 16 anos, né? Estava com esta motocicleta e acabou aí sendo detido pela polícia militar. 8:08, 8:08. Sobre esse caso de violência doméstica aqui em Chopinzinho, cidadão que foi detido, né? Segundo as informações, estava sob o efeito de drogas e acabou aí por se envolver no caso de violência doméstica durante a madrugada de hoje. Agora no início da manhã acabou sendo detido, né? Está sendo confeccionado o boletim de ocorrência e posterior, né, vai ser feito aí o encaminhamento do suspeito até a delegacia da Polícia Civil para os procedimentos, né, para autuação em flagrante, né, vai ser autuado em flagrante o cidadão, né, que acabou aí se envolvendo nesse caso de violência doméstica aqui em Chopinzinho, no bairro Frei Vito, né. De acordo com informações, a mulher vítima desse caso de violência doméstica teria ido até a casa deste homem e sofreu agressão e ameaça, né? Ela não estaria convivendo com ele. Ela foi até a casa dele durante a noite e sofreu aí a agressão e também foi ameaçada, o que motivou o acionamento da Polícia Militar e a detenção deste homem, que será apresentado à Polícia Civil para elaboração do flagrante. Agora 8:10, 8:10. Obrigado pela sua audiência, obrigado pela sua companhia nesta manhã de terça-feira, manhã de temperaturas baixas em toda a região. Chopinzinho tem neste momento temperatura de 5 graus, céu parcialmente nublado. Para amanhã, quarta-feira e na quinta-feira, a temperatura mínima prevista é de 1 grau. Então se prepare, né? Que amanhã vai estar bem frio, segundo os órgãos de meteorologia, segundo informa o CIMEPAR. Eu volto logo mais com as informações da segurança, 12:40, e à noite, às 7 horas, no Companhia de Amigos. Um grande abraço, uma ótima terça-feira. A seguir tem Pâmela Fernanda e o Bom Dia, Gente.
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1: 8:13. Bom dia. Bom dia, meu povo maravilhoso. Está no ar o nosso Bom Dia, Gente, com o melhor da música, informação, descontração e prêmios pra você. Muito prazer, eu sou a Pamela Fernanda e sou sua companhia até as 10 horas da manhã, com tudo isso e muito mais. Hoje, terça-feira, temos o Vale Compras do Super Mercosul no valor de R$100. Vem pra cá, vem participar, vem mandar o seu alô especial nesta linda manhã de terça-feira, hoje dia 23 de junho. Temperatura nesse exato momento aqui em Shoppingzinho é de 6 graus. Claro que para começarmos bem nossas manhãs, as nossas mensagens que vocês tanto gostam, as nossas palavras, né? Palavra de Deus sempre é bom ouvir. Rejeite a comparação. Se o mundo os odeia, tenham em mente que antes me odiou. Se vocês pertencessem ao mundo, ele os amaria como se fossem dele. Todavia, vocês não são do mundo, mas eu os escolhi, tirando-os do mundo. Por isso, o mundo os odeia. João, capítulo 15, versículos 18 e 19. Na sociedade, as rígidas regras de aceitação moldam a identidade e o comportamento das pessoas, especialmente entre os mais jovens. A busca por se adaptar a um padrão irreal muitas vezes leva à renúncia da individualidade, fazendo que a pessoa perca completamente sua identidade, correndo atrás de um padrão irreal, algo que acaba afetando todas as áreas da vida. Pelo padrão indiretamente imposto pela mídia e as redes sociais ser inatingível, logo vem a crise da comparação. E com ela, a insatisfação, a melancolia e até a depressão. E esses padrões não se limitam apenas ao campo da estética, mas também no que diz respeito a hábitos e comportamentos. Sem perceber, somos extremamente influenciados, e o que toma a nossa mente rapidamente rouba o nosso coração. Ao proclamar o reino, Jesus estabeleceu um padrão celestial, elevando os valores de convivência, respeito, amor, perdão e aceitação. Ele restaurou nossa filiação a Deus Pai, oferecendo aceitação incondicional, valorizando nossas singularidades e também nossas características. Você foi criado à imagem e semelhança de Deus e possui qualidades únicas que o empoderam para cumprir o propósito dele. Por isso, entenda que a comparação só afasta do padrão celestial. Para saber quem somos, basta olhar para aquele que nos criou. Em meio à pressão social, as verdadeiras aceitações e as grandezas são encontradas em Deus, porque nele está a sua verdadeira identidade. Você foi plantado e você foi planejado e escolhido por ele antes mesmo de ser concebido. Por isso, rejeite toda comparação. Apegue-se às verdades de Deus a seu respeito e viva plenamente os sonhos dele para a sua vida. Não deixe o barulho da opinião alheia abafar quem você é. Senhor, eu entrego esse dia nas tuas mãos. Vai à minha frente abrindo os caminhos que eu ainda não consigo ver. Guarde os meus passos, protege a minha casa, minha família. Acalma o meu coração para que eu não carregue pesos que não são meus. Que as palavras que eu disser levem paz. Que as decisões que eu tomar sejam guiadas pela tua sabedoria. Afasta de mim todo o mal, toda inveja e toda confusão. Coloca a luz no meu caminho, força no meu corpo e fé dentro do meu peito. Que tudo aquilo que Deus reservou para mim chegue na minha vida no tempo certo, do jeito certo e pelas mãos certas. Eu recebo esse dia com gratidão e com fé, com a certeza de que Deus já está cuidando de tudo. E eu sei que coisas extraordinárias irão acontecer em minha vida. Eu creio. Amém, amém, amém, amém. E você? Agradeça a Deus por mais esse dia. Aproveite a oportunidade de ser uma pessoa melhor. Se você está vivo, é porque Deus permitiu. Então, seja grato pela sua vida. Agradeça os mínimos detalhes. Você verá o extraordinário acontecendo. 8h18, bom dia.

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1: Você sabia que dizer não também é uma forma de cuidar da sua saúde mental? Muitas pessoas aceitam compromissos, responsabilidades e situações apenas para agradar os outros. Com o tempo, isso pode gerar cansaço, estresse e também sentimentos de frustração. Aprender a estabelecer limites é fundamental para manter o equilíbrio emocional. Dizer não quando necessário não significa ser egoísta. Significa respeitar o seu tempo, sua energia e as suas necessidades. Nem sempre conseguimos atender a todas as expectativas das pessoas ao nosso redor. E está tudo bem. Cuidar de si mesmo é uma atitude de responsabilidade e amor próprio. Reserve momentos para descansar, fazer algo que você gosta e estar com pessoas que lhe fazem bem. Uma mente saudável precisa de pausas, equilíbrio e respeito aos próprios limites. Lembre-se, cuidar de você não é um luxo, é uma necessidade. Sua saúde mental merece atenção todos os dias.
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1: É a nossa FM sempre, sempre com você, trazendo dicas, trazendo receitas deliciosas. Inclusive, daqui a pouquinho tem a nossa receita da ouvinte. 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Então vem para cá, participa no nosso WhatsApp. Bom dia pro Clayton, pessoal de Coronel Vivida, galera do Marx Terraplanagens e Artefatos de Cimento estão lá trabalhando, ouvindo a programação, pedindo para curtir Murilo Ruf, Saudade Estranha, Lucas Eduardo Prado Moreira, Jocênia também, Dona Tereza Dalmuti, bom dia para Adriane, Adriane Anselmo Cardoso, participando, concorrendo, minha querida. Um alô pro João Barcarol e a Ana Mioto também concorrendo nos seus braços, ela quer ouvir a música já já. Aqui no nosso Bom Dia, Gente, Heloísa Corse, Dona Marlene, um alô para Leonir Curpel também participando, Dona Tereza Decol, bom dia para o Juliano Andrin do Rio Bonito do Iguaçu, um alô para Edivaldo Vinci Guerra, bom dia para Deise Trentim do Amaral, família toda linda do bairro Nossa Senhora Aparecida, Dona Dirce, a Dirce querida de Almeida, Jair, Raíssa, Miguel, Eric, todos participando e concorrendo a Vale Compras de R$100. Presentaço do Super Mercosul para você. Roberta, Antony e Gustavo Moreira também participando. Najib Cardoso. Ô, Najib, um grande abraço para você. Uma semana linda, abençoada. Tá mandando um abraço aqui para toda a equipe. Obrigada, meu amigo. Bora lá, de sucesso, Murilo Ruf na programação.
2: É inevitável.

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11: 8:45. Indicadores econômicos em oferecimento do Sicredi. Dólar comercial opera em queda R$5,14. Euro 5,87. Dólar turismo 5,34. Libra 6,83. E o peso argentino 0,004.
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3: Com certeza, se tá na nossa, tá bom demais. 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Hora de mandar aquele alô especial. Bom dia pra Ana Gonçalves Prates concorrendo. Beijo pra Josi do Santo de Oliveira também participando. Beijão, Josi, todos aí do Cristo Rei. Dona Angelina Bedim, obrigada, querida, pela sua mensagem. Um alô pra Luizete do Lisne, de Saudade do Iguaçu, também participando e concorrendo. Dona Santina Basso de Sulina, alô, povo querido de Sulina, bom dia especial pra vocês. Dona Laci Sangalete Vilmes, povo lá de Honório também, é o som aqui da nossa. Bom dia, bom dia, bom dia.
4: Bom dia, Pâmela, bom dia aos ouvintes. Estamos aí na sintonia também da nossa FM e estamos na rodagem. Beleza, Pâmela? É o Volmir, de Honório Serpa.
3: Obrigadão, meu amigo. Grande abraço, tudo de bom pra você também. Obrigada pela carona, obrigada pela companhia. O pessoal que corta o trecho, estão aí na rodagem, estão trabalhando, viajando, dirigindo, os motoras que nos dão carona. A gente adora viajar com vocês. Obrigado mesmo pelo carinho da audiência, pela sintonia. 8h48, Jorge Matheus.

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0: com certeza, se tá na nossa, tá bom demais. 8h59, bom dia. Hora de mandar aquele alô especial pra dona Ana Pascoaleto. Bom dia, dona Ana, querido. Um beijo pra senhora. Leonildo, bom dia, Leonildo.
1: Bom dia, Pamela. Manda uma rosa embriagada pra nós curtir esse friozinho aí. É o Leonildo Sacão. Vamos ganhar essa 100 pila de compra aí.
0: Isso aí, bom dia, boa sorte. E Teuvina também participando. Um alô pra Letícia Camargo, mandou aqui o nome de toda a família, todos já participando e concorrendo, tá bom? Família Moura também, Rosélia de Moura do São Sebastião, dona Laura Fontana, seu Valdir, obrigada pelo carinho da audiência, bom dia especial para vocês, Claudinei Vodski, pessoal de Dois Vizinhos, indo até a capital, nos dando carona também, que Deus acompanhe. Bom dia pro Eduardo Moraes aqui do centro, um alô pra Clô também, a Tato, pessoal lá de Saudade do Iguaçu, pedindo Rio Negro e Solimões, ninguém faz igual. Clarice Burguete, um beijo pra você, minha querida, pra família toda. Ivoneide Knope do bairro Nossa Senhora Aparecida, Zeni Bezerra também participando, pessoal da linha Round, família toda, um grande abraço pra vocês. Ivanildo Postal Remor, Darcilo Remor, Cianir, grande abraço, família querida. Maria Noemi, da comunidade do Bugre. Um alô para a família Sareta, Geni, Salete, Soutier, Sareta, do Rio Bonito do Iguaçu. Também família concorrendo. Eledze Pilger. Um grande abraço para Eledze Pilger também, ao som aqui da 102. Geise Kelly Lopes, pessoal da comunidade de São Francisco, também curtindo a nossa programação. Obrigada a todos pelo carinho da audiência, pela sua sintonia. Você que ainda não participou, 469-8413-4946. Marília Mendonça, indicação do 291.

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0: Com certeza, se tá na nossa, tá bom demais. 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
0: Isso aí. Obrigada, Rosane, querida. Boa semana para você. Que Deus abençoe. Obrigada pela sua participação aqui no nosso programa.
1: Amém, Pamela. E uma ótima semana a todos.
0: Isso aí. Seguimos com o nosso Bom Dia, Gente 917. Indicação do ouvinte Gine Geno.

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2: É isso aí, né? Isso aí repercute bastante, né? A gente vê no Instagram, né, Pamela? Essa receita aí foi um. uma parceria aí que fez sucesso, né? Tá fazendo sucesso.
0: É verdade. O povo tá participando de toda a região, de vários municípios vizinhos também, mandando suas receitas. Temos também a promoção do aniversariante do mês, que tá rolando lá nas nossas redes sociais. O pessoal pode participar. Quanto mais participa, mais chances tem de ganhar.
2: A gente destaca uma das receitas por dia, né? Mas as meninas aí, eu já tô vendo que elas têm um livrinho aí, um caderninho com um monte de receita já, né? Porque chega bastante por dia,
0: isso,
2: né?
0: Isso aí. Acho que eu vou fazer um e-book, né? Com um livrinho.
2: É.
0: Vamos falar assim, né?
2: Um livrinho de receita.
0: Um livrinho de receitas do quadro Receita do Ouvinte, parceria com o Mercosul, ia ser legal, né?
2: É isso aí. 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
0: Com certeza. E o abraço de hoje?
1: O abraço vamos mandar então pro pessoal da comunidade da Linha Bahia. É, eles estavam em festa lá esse final de semana, uma grandiosa festa lá, e fizeram as compras no Supermercado Sul. Então, um grande abraço para toda a comunidade lá, pro pessoal que estava dedicado a trabalhar lá nesse domingo.
0: Com certeza. Um grande abraço, então, para todos da comunidade Linha Bahia, todos os ouvintes e clientes do Supermercado Sul que sempre estão sintonizados aqui na nossa. Ali, Vanir, obrigada. Sejam sempre bem-vindos.
2: Obrigado pela oportunidade e até uma próxima.
1: Muito obrigado pelo espaço e até uma próxima oportunidade.
0: 9:28.
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0: Manhã 102 aqui na minha, na sua, na nossa. Bom dia pra você que tá chegando agora, bom dia com muito mais alegria, boas energias, positividade na sua manhã.
1: Bom dia.
0: 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Os dois deverão ter disponibilidade, gostar de animais, saber trabalhar em equipe e o homem precisa ter experiência com trator. Se a mulher tiver experiência em ordenha, será um diferencial. Registro em carteira. Interessados? Entrar em contato pelo WhatsApp 46991198110. 46991198110.

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Muito bem, e nós vamos finalizando aqui o Manhã 102, gente, desta terça-feira. Fiquem todos com Deus, que é a melhor companhia e que graças a ele a vida continua. Um abraço e eu volto, se Deus quiser, às 5 da tarde no Terra Brasil.

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3: 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A partir do mês de julho, na primeira sexta-feira do mês, haverá bênção do Santíssimo às 19 horas, aqui na Igreja Matriz. 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Dia 27, sábado, 14h30, Arroio Bonito, Linha Santa Maria e Barra Grande. 19 horas, Matriz, Bairro São José e Samambaial. Dia 28, domingo, 8 horas, Matriz, 8h30, Bairro Nossa Senhora Aparecida. Às 10 horas, Invernadinha e Nossa Senhora das Graças. E 19 horas, Matriz. Dia 30, terça-feira, 19 horas, Linha Alegria da Alegrave. Este mês é o mês do dizimista. Durante todas as missas de sábado e domingo deste mês, a pastoral do dízimo receberá as contribuições antes e depois da missa. Muito obrigado pela sua contribuição. Graças a ela, a igreja faz as manutenções necessárias e consegue ir adiante na evangelização. Deus recompense a sua generosidade. O seminarista Mateus estará conosco esta semana, trazendo a meditação sobre o dízimo para nós paroquianos.
4: Paz e bem a todos. O dízimo como resposta de gratidão a Deus. O dízimo nasce antes de ser um gesto financeiro. Ele é, antes de tudo, um ato espiritual de gratidão. Na Bíblia, desde Abraão, vemos que o povo de Deus reconhece que tudo o que possui vem do Senhor. Quando entregamos o dízimo, não estamos dando algo nosso, mas devolvendo uma pequena parte daquilo que Deus nos confiou. A igreja nos ensina que o dízimo é expressão de fé madura. Ele não é imposto, não é taxa, não é cobrança. É um gesto livre, consciente e amoroso. Quem ama, partilha. Quem reconhece a ação de Deus na própria vida, devolve com alegria. O dízimo educa o coração para a generosidade, cura o apego e fortalece a confiança na providência. Quando entregamos o dízimo, estamos dizendo a Deus: Senhor, eu confio em Ti, minha vida está em Tuas mãos. E Deus, que nunca se deixa vencer em generosidade, derrama graça sobre aqueles que se abrem ao dom da partilha. O dízimo é, portanto, um caminho de santificação, porque nos ajuda a colocar Deus em primeiro lugar.
3: Que Deus nos abençoe com as Suas graças e bênçãos. Pai, Filho e Espírito Santo, amém.

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2: 11:59. 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

0: 12:02. Boa tarde, amigos e amigas de Chopinzinho Região. Hoje é segunda, hoje é terça-feira, 23 de junho. Estamos iniciando Rotativa 102. Apresentação Marcos Ferreira. Para hoje, segundo a previsão, não há previsão de chuva. A temperatura mínima de 5 e a máxima 13 graus. Cercho informa as manchetes. Professores dos núcleos regionais de educação do Sudoeste participam de encontro na Diocese de Palmas e Francisco Beltrão. Instituto São Rafael de Chopinzinho alerta para golpe usando o nome da instituição. Hoje tem a Cel Chopinzinho e Vélez Camacuã pela Liga Silver. Mulheres, crianças até 12 anos e idosos, está liberado a entrada mediante 1 quilo de alimento. Sub-20 da Cel venceu ontem o Santa Helena e segue na vice-liderança do Paranaense. Mulher atacada e esfaqueada nas costas por outra mulher em Francisco Beltrão. Polícia Militar recupera moto furtada e apreende menor por receptação. 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
0: 12:03. Mais informações da previsão do tempo com Bianca Ângelo.
3: Após a passagem da frente fria, os eventos de chuva diminuem significativamente sobre o estado nesta terça-feira. Há apenas previsão de ocorrências isoladas de chuva fraca entre o litoral e o norte paranaense, devido aos resquícios de umidade na região. O destaque do dia fica para as temperaturas. O amanhecer foi bastante frio, especialmente no sul do estado, nas áreas próximas à divisa com Santa Catarina, onde os termômetros registraram valores abaixo dos 5 graus em municípios como Francisco Beltrão. Durante a tarde, as temperaturas seguem baixas e não apresentam grande elevação. As máximas mais altas do estado são esperadas no extremo norte, entre Cornélio Procópio e Santana do Itararé, com valores próximos dos 19 graus. Nas demais regiões paranaenses, as máximas não devem ultrapassar os 16 graus. Na região metropolitana de Curitiba, os termômetros permanecem abaixo dos 13 graus. Já o destaque para o frio mais intenso fica por conta dos municípios nas proximidades de Pato Branco e Palmas, onde as temperaturas máximas não devem superar os 10 graus. Ao longo da noite, as temperaturas voltam a cair rapidamente, aproximando-se de 0 graus na região de Palmas, o que indica alta probabilidade para a formação de geadas durante a madrugada de quarta-feira. As menores temperaturas são previstas para a metade sul do Paraná. O risco de geada se estende por uma ampla área do estado, com intensidade moderada entre Pato Branco e Cascavel e intensidade fraca, alcançando os municípios como Guarapuava, Palotina e Foz do Iguaçu. 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
0: 12:05. E o governador Ratinho Júnior confirma mais de 565 milhões de reais para 11 municípios do estado. 3 deles são no Sudoeste.
4: O governador Carlos Massa Ratinho Júnior confirmou nesta segunda-feira recursos de 565 milhões e 600 mil reais para 11 municípios de diferentes regiões do estado. São investimentos em áreas como pavimentação urbana e rural, construção de creches, de unidades de saúde e de centros de convivência para idosos de cidades da região metropolitana de Curitiba, do Noroeste, do Sudoeste e do Centro-Sul, além do Norte Pioneiro e Oeste do Paraná. Ratinho Júnior destacou que os recursos integram um amplo pacote de investimentos voltado aos municípios.
5: Nós temos um maior pacote da história de investimento para os municípios, programa Estrada Boa, que leva asfalto rural para os agricultores, melhorando a logística para aqueles produtores de leite, produtor de ovo, produtor de frango, de peixe, de carne suína, que isso ajuda muito na logística de toda essa produção. Programa Asfalto Novo, Vida Nova, que é urbanizar todas as ruas de terra dentro da cidade, que é tirar poeira, lama da frente da casa das pessoas e urbanizar cada vez mais os municípios. Esse é o maior programa da América do Sul. E também investimento em diversas áreas, né? Desde a construção de unidades básicas de saúde, investimento em hospitais. Então é um grande pacote nessa parceria. É um momento único que o Paraná vive de tanto investimento para os municípios. Nós estamos mostrando que quando você tira o dinheiro e repassa para as cidades, esse dinheiro chega mais rápido para a população em benefício de obras e infraestrutura.
4: Palotina, no Oeste, responde por quase metade do investimento confirmado nesta segunda. Entre obras entregues em execução ou em fase de licitação, são R$239.500.000. O destaque fica para o contorno de Palotina, realizado em parceria com a cooperativa Cevale e que retirou o tráfego pesado de dentro da cidade. Também será pavimentada a estrada KD-103, com R$19 milhões de investimento e construído um hospital no valor de R$20 milhões. Para o prefeito Rodrigo Ribeiro, a parceria entre Estado e município tem sido um diferencial para tirar grandes projetos do papel.
6: Nosso contorno viário era um sonho para o nosso município e tornou-se realidade através da gestão do nosso governador Ratinho Júnior, em parceria com a nossa cooperativa Cevale, fazendo com que a qualidade de vida dentro do município melhorasse muito, qualidade de trânsito, segurança. Hoje, com um contorno, um desvio, uma rodovia, onde todos os veículos pesados e todos que passam trafegando por aquela região podem ter acesso hoje por fora do nosso município.
4: No Centro-Sul, Diamante do Sul recebeu R$28.500.000, sendo que grande parte desse recurso é destinado para a pavimentação de vias urbanas pelo Asfalto Novo Vida Nova e de estradas rurais pelo programa Estrada Boa. A cidade também recebeu maquinários agrícolas e terá uma van para transporte de pacientes na área da saúde. No Norte Pioneiro, Siqueira Campos conta com R$17.700.000 destinados para a construção de uma unidade da Casa da Mulher Paranaense, espaço voltado ao desenvolvimento do protagonismo feminino e uma creche que vai ampliar o número de crianças atendidas na cidade. O prefeito de Siqueira Campos, Luiz Henrique Germano, ressaltou a importância desses anúncios.
7: O município nunca recebeu tanto recurso como tem recebido agora. Para nós é muito importante. Sem a parceria dele, com certeza a gente não conseguiria fazer as obras, né? Então a gente exalta muito essa parceria que temos, Siqueira Campos, com o governo do estado.
4: Já Pérola e Cafezal do Sul, no Noroeste, foram contempladas com investimentos em parceria com o estado de R$111.500.000. Os 12 mil habitantes de Pérola estão sendo beneficiados com R$58 milhões em recursos que envolvem a reforma e ampliação do centro de convivência, o recap na rodovia que liga a cidade ao distrito de Pindorama, a construção de creches e a pavimentação de vias urbanas e rurais. A prefeita Valdete Cunha celebrou que esses são recursos que vão fazer a diferença na cidade.
8: Nós vamos fazer um belíssimo trabalho, compramos um clube social da cidade, estamos reformando e ampliando para dar qualidade de vida aos nossos idosos. E outra também são as pavimentações, né? Tanto o asfalto novo quanto os programas de asfalto rural têm mudado a vida da população.
4: Mais informações sobre os investimentos em outros municípios você encontra na Agência Estadual de Notícias, pelo site paraná.pr.gov.br/AEN. Repórter Gustavo Vaz.
0: 12:10 e as secretarias estaduais da administração e da previdência e da saúde publicaram ontem a classificação definitiva dos candidatos aprovados no concurso público da Secretaria de Estado da Saúde. O documento consolida as notas das provas e o resultado dos recursos das etapas complementares. O certame realizado pela Fundação Fafipa ofertou 641 vagas para contratação sob regime estatutário. As oportunidades foram distribuídas entre as macro-regionais de saúde do estado para profissionais de nível técnico e superior, com salários iniciais que variam de R$4.231, podendo chegar a R$7.616. Esse concurso é um passo importante para fortalecer a assistência à saúde no Paraná. Com servidores efetivos e valorizados, estamos oferecendo atendimento de qualidade e humanizado aos paranaenses de todas as regiões do estado, disse o secretário de Estado da Saúde, César Neves. Ele enfatizou ainda que o concurso acabou com um hiato de quase 10 anos nas contratações do quadro próprio. 12:11. Depois do intervalo comercial, mais de 400 alunos participaram da formatura do Proerd ontem em Francisco Beltrão.
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0: 12:13. E a noite de ontem foi marcada por muita alegria, emoção e aprendizado em Francisco Beltrão. Cerca de 420 alunos dos quinto anos de 8 escolas municipais participaram da formatura do PROERD, Programa Educacional de Resistência às Drogas e à Violência. A cerimônia foi realizada no ginásio Arrudão e reuniu autoridades, familiares, educadores e estudantes. Participaram do evento a vice-prefeita Maria de Lourdes Bertani, Major Batista, comandante do 21º Batalhão da Polícia Militar, a secretária municipal de Educação Rosa Van Dressen, além de outras autoridades municipais e representantes da comunidade. O PROERD é desenvolvido através de parceria entre a Polícia Militar, a escola e a família, com o objetivo de orientar crianças e adolescentes para que façam escolhas seguras e responsáveis ao longo da vida. Durante 10 semanas, os estudantes participam de aula e atividade voltada à prevenção ao uso de drogas, combate à violência, cidadania, tomada de decisões responsáveis e fortalecimento dos vínculos familiares e escolares. Neste primeiro semestre, o programa foi aplicado em 19 turmas do quinto ano da Rede Municipal de Ensino em Francisco Beltrão, onde participaram da formatura alunos das escolas municipais Bom Pastor, Higino Antunes Pires Neto, Epitácio Pessoa, Ana Boque Macanhã, Irmão Cirilo, Professor Rubens Amélio Bonato, Madre Boaventura e Professora Maria Passo Delani. 12:15. Professores dos núcleos regionais de educação do Sudoeste participaram de encontro diocesano para estudos, reflexões e convivência. Confira os detalhes com Luiz Carlos Bittencourt.
11: A Pastoral da Educação da Diocese de Palmas, Francisco Beltrão, no sábado 20 de junho, na Casa de Formação Divino Mestre, realizou o encontro dos educadores dos três núcleos regionais de educação, sendo de dois vizinhos, Francisco Beltrão e Pato Branco. Também representantes das Secretarias Municipais de Educação e de Escolas Católicas do Sudoeste Paranaense. O encontro ocorreu com a organização do professor Jair Dias e equipe de coordenação diocesana da Pastoral da Educação. Esteve presente o padre Evandro Arlindo de Melo, assessor diocesano da Pastoral, e Dom Edgar Xavier Hertel, bispo referencial da Pastoral da Educação, no Regional Sul 2 da CNBB Estado do Paraná. O padre Wagner José Reitz, em sua abordagem, retomou o processo de construção do Plano Diocesano da Ação Evangelizadora para o período 2025 a 2030, focando o eixo que envolve os educadores. Em entrevista à Pascom Diocesana, Dom Edgar Xavier Hertel disse que esta é a proposta da Diocese em dialogar com os educadores e destaca o valor da família no processo educativo.
12: Que a nossa diocese, desde Dom Agostinho Sartori, nós sempre tivemos uma relação estreita com o mundo da educação. E a igreja sempre, ela, de um modo ou de outro, está presente nas escolas, através do bispo, dos padres, agora dos diáconos, e tantos professores que são catequistas, são ministros da Eucaristia, tantos professores e professoras que estão envolvidos nas pastorais e movimentos da igreja. Então, a pastoral da educação, em contrapartida, ela vai ao encontro dos professores, assim como os professores vêm ao nosso encontro, naquilo que já citei aqui, nas pastorais e serviços eclesiais. Então, a pastoral, ao encontrar-se com os professores, ela oferece aos professores esse suporte espiritual, esse suporte teológico, bíblico, de fé, alimentando e sustentando a vida dos professores nos seus desafios, nas suas vicissitudes, que é educar.
13: Além de passar conhecimentos às crianças, alunos em geral, o professor também tem esse cuidado para com seu aluno e também a relação com a família desse aluno, por isso se amplia essa missão.
12: Sim, eu quero até chamar a atenção nesse momento da importância das famílias no mundo da educação. Nós não podemos, a participação das famílias não é somente deixar os filhos na porta da escola ou comparecer às vezes até de forma involuntária nas reuniões, quando a direção da escola convoca os pais. A presença dos pais na escola, ela é de fundamental importância. Eu sempre tenho dito nas minhas reflexões, nas visitas pastorais que tenho feito, realizado nas escolas e também nas paróquias, de que família e escola e igreja são o tripé que, diríamos assim, forma um ser humano de maneira integral, como nós falamos. Então, a família nunca pode ser omissa em relação ao mundo da educação. Nós queremos a família como protagonista no mundo da educação, as famílias protagonistas no mundo da escola, assim como na catequese e nas igrejas. A família sempre tem uma relevância, é de fundamental importância que os pais tenham cumplicidade no ato de educar.
11: O encontro diocesano com os professores foi finalizado com palestra motivacional e reflexões em relação ao cotidiano dos educadores. Luiz Carlos Bittencourt com informações da Páscoa.
0: Agora 12:19. Depois do intervalo comercial, o Instituto São Rafael alerta para golpes usando nomes da instituição. Daqui a pouquinho, depois do intervalo.
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0: 12:21. Empresas e profissionais autônomos de Francisco Beltrão têm até hoje, né, para quitar as taxas de verificação do regular funcionamento e de vigilância sanitária referentes ao exercício 2026. O alerta é do Departamento de Fiscalização Tributária da Secretaria Municipal da Fazenda, que orienta os contribuintes a ficarem atentos ao prazo para evitar pendências junto ao município. As taxas são obrigatórias para estabelecimentos comerciais e também para profissionais autônomos que exercem atividades sujeitas à fiscalização municipal. 12 horas e 21 minutos. Em Chopinzinho, o Instituto São Rafael tem feito um alerta para a população, para as pessoas, principalmente quem tem familiares internados no hospital, sobre golpistas que estão usando o nome da instituição para aplicar golpes. Ocorreram fatos no final de semana, algum tempo atrás também já tivemos situações sendo registradas. Eu conversei hoje de manhã com a Michele Fernanda, diretora-geral do Instituto São Rafael, que falou sobre essa modalidade de golpe e alertou a população para os cuidados.
16: Tudo bem, bom dia, Marcos, bom dia, ouvintes da nossa. Então é um tema aí muito pertinente e importante para a gente alertar a população. A gente costuma dizer que os golpes estão cada vez mais reais e envolvendo instituições hospitalares com bastante frequência, aí acaba pegando uma população aí que já está fragilizada, né? De repente tem realmente um familiar que está passando por internamento e acaba aí caindo nessa estratégia de golpe aí. Basicamente, Marcos, o que está acontecendo? Os golpistas, eles entram em contato com os familiares, falam que supostamente tem um familiar internado, que o paciente teve uma piora clínica no quadro e precisa de um medicamento ou de um exame que o SUS não cobre e que ou faz o pagamento para receber o medicamento imediato ou o paciente aí vai evoluir para um óbito ou vai agravar o quadro, então acaba pegando numa ferida ali bem delicada e o pessoal acaba caindo muitas vezes. Então, o que a gente precisa alertar a população? Que tudo que for relacionado ao paciente, o médico vai passar na visita ali da UTI e vai falar, o paciente teve uma piora, a gente precisa organizar algumas coisas aqui. Lembrando que a nossa UTI é 100% SUS, então nunca vai ter cobrança de valores no que se refere à UTI. Então, não existe. O médico não entra em contato pedindo PIX, pedindo informações ou falando que o paciente teve uma piora por telefone. Vai ser sempre no horário da visita, vai discutir o caso com a família, vai explicar tudo certinho. Situações paralelas a isso sempre vai partir de um contato oficial da instituição. Então, não vai ser um número estranho ou um número que tenha foto de uma pessoa qualquer, é sempre números oficiais, que vai ter a identificação, vai passar todas as informações certinhas. Ficou na dúvida? Entre em contato no telefone fixo, fala com o pessoal da recepção, mas não realiza pagamento.
0: Eles usam justamente esse momento de fragilidade, né, dos familiares, dos pacientes, e é impressionante porque eles têm usam, né, uma artimanha tão eficiente que eles têm o contato até dos familiares, dos pacientes que estão aqui no hospital. Eles conseguem, né, essas informações, né?
16: Exatamente. E o que acontece? Isso está ocorrendo não só no Instituto São Rafael, em todos os hospitais aí a nível regional. A gente tem visto bastante alerta. A gente não sabe como que eles conseguem essas informações. Possivelmente seja vazamento de dados aí dentro do que envolve os sistemas governamentais, porque todos os pacientes ficam internados no mesmo sistema, independente de qual hospital seja. Então, acredito que seja algo relacionado a isso para ter acesso, né? Mas a gente passou já, inclusive, para a delegacia essas informações para que fossem apurados os fatos aí, identificado, porque até em uma das mensagens eles passam o PIX, a gente encaminhou ali para a delegacia para fazer a avaliação e das informações aí, ver o que é possível fazer. Mas fica o alerta não só para os pacientes do Instituto São Rafael, né? Mas de todos os hospitais da região.
0: É importante que as pessoas, qualquer dúvida, é importante que entre em contato aqui direto com vocês, né? Vem até a instituição, né?
16: Isso, vem até a instituição ou entre em contato pelo telefone fixo no 463242-8181, que vai cair na recepção. As meninas vão passar as informações ali do que é real e o que não é. Então, na dúvida, sempre entre em contato, mas não realizem pagamentos via Pix.
0: Tivemos muitas situações envolvendo o nome da instituição aqui do Instituto São Rafael?
16: Então, a gente teve um relato durante o final de semana aí de 3 familiares que entraram em contato ali com o número oficial do hospital falando, ó, um número estranho entrou em contato. Aí, as informações que a gente tem é que ninguém caiu no golpe dessa vez. Mas há uns 2 anos atrás já aconteceu isso.
0: Eu lembro, acho que a gente até falou, né?
16: Falou. Sobre o assunto, e, né? Inclusive, teve um familiar que acabou caindo no golpe, realizou o Pix. Era uma, salvo engano, era uma pessoa lá de Toledo. Uhum. Então, é uma coisa recorrente. Eles passam tempo, acontece de novo. Por isso que é super importante usar esse espaço que a nossa sempre disponibiliza para a gente, para trazer essa conscientização para a população.
0: Tá certo. Olha, importante, gente, essa orientação. Se entrar em contato contigo, se identificando como representante, um médico, né, do Instituto São Rafael ou de qualquer outro hospital, pedindo dinheiro... É importante se certificar, entra em contato com a instituição, vá até o hospital, vá até a instituição, converse, né, com os responsáveis para tirar as dúvidas. E no caso aqui, falando especificamente do Instituto São Rafael. Michele, obrigado, importante esse alerta aí para a população.
16: Obrigada a vocês, Marcos, pelo espaço, a gente está à disposição aí e estamos à disposição da toda a população aí para tirar qualquer dúvida, qualquer informação que seja necessária.
0: 12:27.
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0: Cotação do mercado agrícola para hoje: feijão carioca, saca de 60 quilos, de 240 a 280, feijão preto de 195 a 220, milho, saca de 60 quilos, de 52,30 a 56, soja industrial de 113 a 114, trigo de 71 a 72.
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0: Agora são 12 horas e 32 minutos, hora certa, 12:32. Informações do esporte. Ontem tivemos jogo dos meninos da ACEL, a equipe sub-20 da ACEL esteve em quadra contra o Santa Helena e mais uma vitória, 4-1, resultado final do jogo. Aliás, o Santa Helena, a única equipe que venceu a ACEL, né? Lá na rodada de abertura do Paranaense sub-20, primeiro jogo a ACEL perdeu lá em Santa Helena, depois ganhou todas e empatou com o Pato, né? É a única derrota da equipe da ACEL. E ontem os meninos deram o troco, né? Venceram Santa Helena pelo placar de 4-1 no Dionísio de Bana, se mantendo, né, na parte de cima na tabela, né? Segundo lugar, atrás apenas do Pato, no grupo, na tabela de classificação do Paranaense sub-20. Nós transmitimos o jogo ontem pelo YouTube da nossa FM. Eu conversei com o técnico Serginho, ele que comanda a garotada, falou do resultado e da vitória.
1: É, o nosso objetivo hoje foi entrar em quadra para vencer. A gente sabia que ia ter esse tipo de dificuldade, como era no sub-20. Muitas vezes, pavio curto, às vezes acaba colocando a equipe adversária. Valeu, mano. Acaba colocando a equipe adversária em jogo, né? A gente, a partir do momento que a gente equilibrou esse mental, a gente conseguiu criar mais oportunidades, mais chances. Toda vez que a gente baixou esse nível, a gente aumentou o nível de estresse. Obviamente, por muitas coisas que acontecem dentro de quadra, a gente deu chance para ele. Então, assim, é importante, trabalhamos bastante, muito bem durante as semanas ali, fizeram o que a gente planejou e sair com essa vitória é importantíssimo, porque a gente pressiona, né? O Pato, como você falou, a única derrota foi contra eles, a gente respeitou isso, a gente entendeu que se eles venceram uma vez, poderia vencer hoje. E, como eu falei, agora a gente pressiona o Pato para a gente brigar por essas primeiras posições.
0: Muito bem, parabéns aos meninos do sub-20 da ACEL pela vitória ontem, 4-1 diante do Santa Helena. Ainda falando do sub-20, os meninos, né, do sub-20 da ACEL tem um jogo agora do Paranaense sub-20 que vai ser descentralizado no dia 26 de julho, mês que vem. O jogo entre ACEL e Laranjeiras do Sul pelo Paranaense de Futsal sub-20 vai ser no Ginásio de Esportes do município de Sulina. Portanto, né, os meninos aí da equipe sub-20 de futsal que disputam o Paranaense da categoria, dia 26 de julho, terão esse jogo a Cel Shoppingzinho Laranjeiras Futsal lá no município de Sulina, no Ginásio de Esportes do município de Sulina. Está confirmado, portanto, esse jogo lá em Sulina, dia 26 de julho. Também falando da ACEL, da equipe principal, hoje à noite tem jogo. Hoje à noite tem Liga Silver, Liga Nacional Silver de Futsal, no Dionísio de Bona, em Shoppingzinho, 9 da noite, ACEL Shoppingzinho e Vélez Camaquã. Esse jogo era para ser com portões fechado, né? Segundo jogo da ACEL, 2 jogos de punição sem torcida. E tá programado o jogo de hoje, né? Sem torcida. Porém, ontem a ACEL conseguiu uma liberação para crianças até 12 anos, mulheres e idosos acima de 60 anos. Essas pessoas estão liberadas para entrar no Dionísio de Bona. Não vai ter cobrança de ingresso, porém, o pessoal tá pedindo, né, para quem puder levar 1 quilo de alimento não perecível. Então, para esse jogo de hoje, que vai ser repassado para a missão SOS Vida, lá da comunidade Santa Cruz, aqui de Shoppingzinho, né? Então, não há cobrança de ingresso, apenas 1 quilo de alimento não perecível no jogo de hoje, às 9 da noite, no Dionísio de Bona, ACEL e Vélez Camaquã. Porém, só crianças até 12 anos, mulheres e idosos acima de 60 anos é que estão liberados para entrar, né? Que foi o que a Liga Nacional liberou a entrada para o jogo de hoje, lá no Dionísio de Bona. E lembrando que o jogo vai ter transmissão pela X Sports, né? Para quem tem na TV, a X Sports, e pelo canal da LNF TV no YouTube para membros.

0: né, próximo, logo abaixo da Cel também. Então, um jogo difícil, expectativa para um grande jogo no Dionísio Tudebona aqui em Shopping Gil hoje à noite. Agora 12 horas e 37 minutos, falando sobre a Liga Nacional. Liga Nacional, a Liga Gold, né? A Liga Nacional. Nós temos. Ontem nós tivemos o Santo André em tela, empatou com o Marreco em 2-2. O jogo foi lá em São Paulo, em Santo André. O Marreco empatou fora de casa, um resultado que não deixa de ser bom, já que foi fora de casa o empate contra o Santo André em tela ontem, lá em São Paulo, 2-2. Hoje. Em São José e o Moarama, às 20h também lá em São Paulo. Esse jogo está marcado para hoje pela Liga Nacional. Só esse jogo da Liga Nacional, né? A Gold. Pela Liga Silver, então nós temos hoje 3 jogos marcados para hoje pela Liga Silver, né? Nós temos o Blumenau enfrenta o Juventude hoje à noite, o Dracena enfrenta o Joaçaba e a Cel Shoppingzinho enfrenta o Vélez Camacuã. Os 3 jogos marcados para hoje. Amanhã tem São Miguel e Balsas do Maranhão, daí quinta-feira Lages e Concórdia, e domingo, dia 26, São Lourenço, domingo, né? Não, esse jogo aqui daí vai ser jogado lá pra frente, né? Pra fechar a 10ª rodada, o jogo do São Lourenço São Caetano vai ser dia 26 de julho, no mês que vem só, né? Apenas esse jogo vai ficar pendente dessa rodada, da 10ª rodada da Liga Silver, então, né? Então, os demais acontecem nesta semana normalmente. Copa do Mundo, jogos de ontem, a França venceu o Iraque 3-0 ontem, a Noruega venceu o Senegal 3-2, jogo equilibradíssimo, foi esse, né? Tava 3-1 pra Noruega, no final o Senegal descontou e o jogo terminou 3-2. A Argentina venceu por 2-0 a Áustria, mais 2 gols do Messi, né? Eu te contar, hein? 3 gols do Messi na abertura e ontem mais 2 jogos e 5 gols anotados pelo camisa 10 argentino, né? A Jordânia perdeu para a Argélia por 2-1. Os jogos de hoje na Copa do Mundo, jogos que estão programados às 14h, daqui a pouco, Portugal e Uzbequistão. Portugal e Uzbequistão se enfrentam daqui a pouco às 14h. Nós temos hoje ainda, além desse jogo das 14h, às 17h tem Inglaterra e Gana, jogo bom também, né? Depois, às 20h, o Panamá enfrenta a Croácia e às 23h tem Colômbia e Congo. São os jogos de hoje pela Copa do Mundo, né? Que tá acontecendo. Lembrando que o Brasil joga amanhã, né? A seleção brasileira entra em campo amanhã, né? Para mais um jogo, né? Expectativa aí de um bom jogo, vai em busca de vitória aí para encaminhar bem, né? A classificação, a seleção brasileira, né? Então, amanhã, jogo da seleção brasileira na Copa do Mundo, né? Lembrando que os jogos aí, o jogo de amanhã do Brasil vai ser às 19h, né? Teremos amanhã Brasil e Escócia, né? O Brasil tá liderando o grupo com 4 pontos, Marrocos está em segundo também 4 pontos, terceiro a Escócia, 3 pontos, e o Haiti lá na lanterna, 2 jogos e 2 derrotas, né? Equipe do Haiti. E amanhã, então, 19h, né? Brasil e Escócia, às 19h, o jogo vai ser em Miami, né? Se o Brasil já meio encaminhou a classificação, né? Mas precisa, na verdade, né? De repente classificou como o melhor terceiro, se não chegar a ganhar, né? Mas vencendo amanhã já encaminha provavelmente até na primeira colocação do grupo, né? Se vencer amanhã a equipe da Escócia, que também não é um jogo muito fácil, né? Aliás, pro Brasil não tá tendo jogo fácil ultimamente, né? Pode ser qual time que for, é jogo difícil, né? Vou te contar, né? Tomara que comece a deslanchar aí também na Copa do Mundo a seleção brasileira, né? 12h41.
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4: Agora 12 horas e 43 minutos, 12:43, informações de segurança pública, setor policial, movimentação das últimas 24 horas da região, com Evandro Artuzzi. Boa tarde, Evandro.
5: Olá, boa tarde, Ferreira, boa tarde a todos, trazendo aqui as informações da segurança pública regional, fatos que foram destaque nas últimas horas, no oferecimento da loja paranaense e Pedreira Candói. 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Na região de Pato Branco, nas últimas horas, a Polícia Militar registrou um caso de violência doméstica em Chopinzinho. Foi no início da manhã desta terça-feira. Equipes policiais foram acionadas e deslocaram até o bairro Frei Vito, onde uma mulher foi vítima de violência doméstica. No local, a vítima estava sendo agredida pelo ex-companheiro. Quando a polícia chegou, foi possível ouvir os pedidos dela de socorro, né, que vinham do interior da residência. Após a Polícia Militar conversar, o suspeito saiu da residência sendo abordado e revistado. Nada de ilícito foi encontrado com ele. Também saiu da residência a vítima, que estava chorando, relatando que veio até a residência do ex-companheiro durante a noite e a pedido dele. Porém, durante a madrugada, o mesmo começou a agredi-la e também a torturar a mesma. Ela apresentava lesões visíveis na cabeça e reclamava, né, de dores, inclusive, na cabeça por conta das agressões, né? Pelo fato dessas agressões, a Polícia Militar deu voz de prisão a este homem, que foi conduzido até a sede do pelotão para elaboração da documentação e posterior encaminhado à Central de Flagrantes da Polícia Civil. Foi autuado em flagrante no contexto aí do crime de violência doméstica e familiar. Ocorrência que movimentou a Polícia Militar em Chopinzinho no início da manhã desta terça-feira, 23 de junho. Em Palmas, área da 12ª Companhia Independente de Polícia Militar, nas últimas horas foi registrado um caso de receptação em Clevelândia. Já já eu trago essa informação. Antes disso, recuperação de veículo lá na rua João Ferreira Araújo, em Palmas. A Polícia Militar, ontem, por volta das 7 horas da noite, foi acionada para averiguar uma situação de um veículo, e constatou que o veículo apresentava registro de furto, né? Por conta disso, foi recolhido até a delegacia da Polícia Civil lá de Palmas para os procedimentos legais e cabíveis, né? Veículo furtado, recuperado pela polícia. Já em Clevelândia, na rua Ciro Carneiro Pacheco, ontem, 6:30 da tarde, a polícia militar fazia a fiscalização quando recebeu informações da Polícia Militar de Santa Catarina, lá de Abelardo Luz, sobre uma moto que havia sido furtada naquela cidade e teria sido trazida para Clevelândia, aqui no sudoeste do Paraná. Foi feita a busca e observado aí dois homens de posse dessa motocicleta, né? Os policiais militares fizeram então a abordagem e constataram que se tratava da moto furtada lá em Abelardo Luz, Santa Catarina. Os dois ocupantes da moto foram detidos e encaminhados à central de flagrantes da Polícia Civil para os procedimentos legais e cabíveis. Adolescentes são apreendidos e caminhonete furtada no Rio Grande do Sul é recuperada pela Polícia Militar. Foi na região de fronteira com a Argentina, né? A Polícia Militar lá de Barracão foi acionada aí durante a madrugada desta terça-feira e acabou recuperando uma Toyota Hilux furtada no Rio Grande do Sul. De acordo com a PM, a equipe fazia fiscalização pela rua Amazonas quando avistou a Toyota Hilux de cor branca seguindo em direção à fronteira com a Argentina por uma região conhecida pela utilização de passagens clandestinas frequentemente empregadas em crimes como o transporte de veículos furtados. Ao consultar a placa, os policiais perceberam que o veículo era registrado em outro estado, que levantou as suspeitas. Quando a equipe tentou fazer a abordagem, o condutor fugiu em alta velocidade, trafegando na contramão e desobedecendo as ordens de parada emitidas aí pela polícia com sinais sonoros e luminosos. Após percorrer várias ruas, a caminhonete entrou no pátio de um galpão sem saída. Na tentativa de escapar, o motorista realizou uma manobra brusca e acelerou em direção à viatura policial, mas perdeu o controle da direção e bateu contra um monte de pedras. Durante a abordagem, os policiais identificaram dois adolescentes no veículo. Em consulta aos sinais de identificação da caminhonete, foi constatado que a placa não correspondia ao chassi. A investigação apontou, então, que o veículo havia sido furtado em Passo Fundo, no Rio Grande do Sul, no último sábado, dia 20 de junho. Na vistoria no interior da caminhonete, foram encontrados vestígios de cocaína espalhados pelo veículo, porém, sem possibilidade de apreensão. Os adolescentes relataram serem usuários de drogas e, segundo o relato deles, saíram de Cruz Alta, no Rio Grande do Sul, por volta das 11 horas da noite de ontem e receberiam R$ 400 para entregar essa caminhonete na Argentina. Eles informaram ainda que seriam encontrados por uma pessoa na região de fronteira que efetuaria o pagamento dos R$ 400 e iria assumir a condução do veículo para o país vizinho, né? Informações repassadas aí pela Polícia Militar, que recuperou essa caminhonete, essa Hilux furtada lá em Passo Fundo e apreendeu esses dois adolescentes. Além da apreensão deles, também foi recuperada a caminhonete e apreendidos dois aparelhos celulares, além de um chip telefônico, tudo entregue lá na Polícia Civil. O Conselho Tutelar foi acionado e acompanhou a situação por se tratar de menores de idade, né? Adolescentes, mas praticando delitos, né? Transportando aí um veículo furtado, vieram lá do Rio Grande do Sul e iriam entregar aí na fronteira essa caminhonete, que seria levada para a Argentina, e depois disso, né, dificilmente o proprietário iria conseguir localizar e recuperar o referido veículo, né? Felizmente, a Polícia Militar agiu rápido aí na fronteira e conseguiu recuperar esse veículo antes que ingressasse, né, no país vizinho. Também nas últimas horas, mulher é esfaqueada em Francisco Beltrão. Ontem, né, a Polícia Militar foi acionada e por volta das 4 horas da tarde, lá em Francisco Beltrão, onde, segundo informações do Corpo de Bombeiros Militar, estaria sendo atendida uma mulher esfaqueada no bairro Novo Mundo. No local, a vítima informou que estava em casa consumindo drogas quando foi surpreendida e esfaqueada nas costas por outra mulher que fugiu na sequência. A vítima recebeu os primeiros socorros e foi escoltada pela Polícia Militar até o Hospital Regional. Buscas foram realizadas na região e as características da suspeita repassadas à rede de patrulhamento a fim de localizar a mesma, né? O boletim de ocorrência foi encaminhado a Polícia Civil lá de Francisco Beltrão, né? Situação registrada ontem no final da tarde, mulher estava em casa lá no bairro Novo Mundo, lá na região do aeroporto, fazendo uso de droga, quando outra mulher a surpreendeu e acabou dando uma facada em suas costas. O caso está sendo apurado lá pela Polícia Civil de Francisco Beltrão. Em Flor da Serra do Sul, ontem à tarde, por volta das 4 horas, a Polícia Militar fazia fiscalização lá na área de fronteira entre o Paraná e Santa Catarina, quando observou uma moto estacionada em via pública sem placa de identificação ao lado de uma rua pertencente ao estado catarinense. Por conta da suspeita, foi realizada consulta nos sinais aí de identificação da moto, sendo constatado que se tratava de uma moto com alerta de furto, com registro, né, do furto em Flor da Serra do Sul, no ano de 2022. Foi lá em Barracão essa ocorrência, né? A moto que havia sido furtada em Flor da Serra do Sul. Um adolescente apareceu lá e disse ser o proprietário da moto. Por conta disso, foi feita a apreensão dele e da motocicleta e o encaminhamento até a delegacia da Polícia Civil para os procedimentos legais e cabíveis. O Conselho Tutelar acompanhou a situação, né, a fim aí de garantir os direitos do adolescente, né, que estava com essa moto furtada, né? Foi levado lá para a delegacia da Polícia Civil da cidade de Barracão. São as informações, as notícias de destaque no sudoeste do Paraná nas últimas horas. Eu vou para o intervalo e volto já com informações do Centro-Sul Paranaense.
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5: Retornando com as informações da Segurança Pública Regional no oferecimento da Pedreira Candói. 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Em Nova Laranjeiras, ontem, a Polícia Militar foi acionada por conta de um caso de ameaça, né? Segundo as informações, a polícia foi acionada por um homem que ontem procurou uma pessoa para cobrar uma dívida, sendo que num determinado momento uma terceira pessoa puxou uma faca e tentou o golpear. Essa pessoa caiu no chão e, ainda de acordo com esse homem, essa pessoa, mesmo caída, sacou de uma arma de fogo e apontou para o seu rosto. Por conta disso, a Polícia Militar foi chamada, né? Fez buscas ao suspeito, a essa pessoa que estava armada, mas não localizou. Aí, quando foi preencher o boletim de ocorrência, né, constatou que esse homem que acionou a Polícia Militar até a rua Guerino Carelli, lá em Nova Laranjeiras, estava com mandado de prisão em aberto. Ou seja, a vítima encontrava-se com mandado de prisão em aberto. Foi cumprido o mandado e conduzido esse homem até a cadeia pública de Laranjeiras do Sul, onde permanece à disposição da justiça. Lá em Palmital, ontem, 4:10 da tarde, no centro da cidade, a Polícia Militar foi acionada por uma pessoa, a qual informou que um adolescente estaria portando uma faca, né? A polícia foi até lá, manteve contato com o adolescente e esse relatou que teve um desentendimento com outro adolescente, o qual teria sacado uma faca. Em conversa com o outro adolescente, este indicou onde estava a faca, sendo que foi encontrada dentro do tênis que ele estava usando. Foi então possível observar que se tratava de uma faca de serra com fita adesiva preta no cabo, né? Por conta disso, os responsáveis pelos adolescentes foram acionados aí pela Polícia Militar e acompanharam os procedimentos lá na delegacia da Polícia Civil da cidade de Palmital. O Conselho Tutelar também foi chamado para acompanhar aí o desenrolar desta ocorrência. Em Guarapuava, nas últimas horas, recuperação de um veículo. Ontem, no Jardim das Américas, 10:30 da manhã, a Polícia Militar foi informada que um veículo Saveiro estava transitando lá pelaquela região e que tinha registro de furto e roubo, né? E os policiais iniciaram a diligência e localizaram o veículo sendo abordado. Era conduzido por uma mulher de 30 anos de idade. Ela apresentou informações contraditórias sobre a procedência do veículo. Em consulta, foi constatado que se tratava de um veículo com alerta de furto e roubo, sendo recolhido até a 14ª Subdivisão Policial, onde também foi feita a entrega da condutora para os procedimentos. Além de estar com o veículo furtado, ela também não tinha a carteira de habilitação. Lá no distrito do Entre Rios, em Guarapuava, ontem, 10 da manhã, a Polícia Militar registrou um roubo onde a vítima, um homem de 46 anos, relatou que no dia anterior havia sido rendido por uma mulher e o filho dela de posse de um facão, os quais roubaram seu aparelho celular, documentos pessoais e dois cartões bancários, sendo que ontem ele procurou também a agência bancária e percebeu que haviam feito aí um saque de um determinado valor da sua conta. A polícia foi até o endereço dos supostos autores, localizou os objetos roubados e a arma utilizada e fez o encaminhamento dos envolvidos até a 14ª Subdivisão Policial de Guarapuava para os procedimentos legais e cabíveis. Ainda com relação à região centro-sul paranaense, em Laranjeiras do Sul, vereador que foi preso durante o final de semana por descumprimento de medida protetiva e também por bater o carro contra o veículo da ex-mulher foi liberado, foi solto ontem pela justiça, mediante o pagamento da fiança no valor de R$16 mil. O vereador já havia sido preso em fevereiro também por descumprimento de medida protetiva, né, por não respeitar as ordens judiciais. Agora, no fim de semana, ele novamente acabou aí batendo, arrastando o carro da ex-mulher, que estava acompanhada do filhinho de 7 anos, foi preso, depois que a mulher acionou a Polícia Civil, ele foi preso, mas a justiça o liberou, né, mediante aí um pagamento de uma fiança no valor de R$16 mil. Liberou ele e colocou a tornozeleira eletrônica, né? Agora a ex-mulher está preocupada com a sua segurança, com a sua integridade e também a integridade do filho. Vai saber o que esse cidadão pode fazer, né? Agora está com mais raiva ainda da mulher, que foi preso pela segunda vez e está aí, né, livre, né, com o uso da tornozeleira eletrônica. Não dá para entender as leis brasileiras, né? Criam a lei, né, criam a medida protetiva, criam as leis, mas daí o cidadão infringe as leis mais que uma vez, vai preso, né, pela segunda vez e a justiça libera mediante aí o pagamento de uma fiança no valor de R$16 mil. Vamos torcer para que ele não faça nada, né? Vamos torcer para que não faça mais nada contra a ex-mulher, mas que a situação é preocupante, sem dúvida é. Fato registrado em Laranjeiras do Sul. São as notícias, os destaques das últimas horas. Desejo para você uma boa tarde de terça-feira. A gente volta a se encontrar amanhã, nesse mesmo horário.

0: Muito bem, obrigado, Evandro Artuz. Informações do setor policial. Olha, uma mulher ainda não identificada foi resgatada após um afogamento na manhã de hoje na região da Cidade dos Lagos, em Guarapuava. De acordo com informações repassadas por testemunhas, a vítima entrou voluntariamente na água. Ao perceber a situação, pessoas que estavam no local acionaram a equipe de vigilância na Cidade dos Lagos, que solicitou o apoio do Corpo de Bombeiros. A mulher foi retirada da água em parada cardiorrespiratória. As equipes de resgate iniciaram imediatamente as manobras de reanimação e contaram com o apoio da equipe de suporte avançado do SAMU. Após 28 minutos de procedimentos de reanimação, os socorristas conseguiram restabelecer os sinais vitais da vítima. Na sequência, ela foi encaminhada pela ambulância do serviço de atendimento para estabilização. Até o momento, não foram divulgadas informações sobre o estado de saúde da mulher, nem para qual unidade hospitalar ela foi encaminhada. Situação hoje de manhã, lá na Cidade dos Lagos, em Guarapuava. 13:04. Estamos finalizando a edição 13.679 do Rotativa 102 desta terça-feira, 23 de junho. Volta amanhã nesse mesmo horário a todos. Uma boa tarde, até lá.
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4: 1:05, 1:05. Alô, você, muito boa tarde. Estou chegando para lhe fazer companhia a partir de agora, até às 15 horas, com o melhor da música, para você que se liga aqui no Top Sertanejo. Eu, Adilson Cândido, desejo para você uma ótima tarde de terça-feira. E vamos juntos, né? 98413-4946, para você fazer aí a sua indicação. Primeirinha chegando com o Jorge Matheus.

que se chama 90-10, onde uma pessoa tem 90% daquilo que você procura em alguém, só que você foca naqueles 10% que falta. Aí você sai pra rua, se aventura, e realmente você encontra aqueles 10%, mas não se deu conta que perdeu os 90%.

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Olha, agora gente, são 1:23, 1:23, você ligado aqui na nossa FM. Obrigado pela sua audiência, pela sua preferência. Quero falar pra você que tá aí ligadinho, curtindo aqui a nossa programação. 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Ana Castela e Sula Miranda, pra recordar, né? Rédeas do Poçante.

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Olha a hora, gente, são 1:43, 1:43, já estou de volta e vamos dando sequência aqui com o programa Top Sertanejo, né? Abraçando você de todos os municípios vizinhos, você que tá aí nos dando uma carona, você de férias, né? Pessoal do comércio local e também da nossa região, até porque a nossa FM é ouvida em mais de 100 municípios, né? Indo mais longe para ficar mais perto de você. Daqui a pouquinho também vamos estar atualizando a previsão do tempo para você que tá curtindo aqui a nossa programação, tá bom, gente? E lembrando para você participar, 98413-4946. 98413-4946. Fábio Gomes e Jefferson, participação do Edson.

0: 4 minutinhos faltando pras 14, a música pra você aqui no Top Sertanejo, até as 15, né? De segunda a sexta, eu, Adilson Cândido, estou aqui pra lhe fazer companhia. Humberto e Ronaldo.
1: Que essa é moda.

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Olha, agora, gente, são 2:04, 2:04. 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Terça-feira, 23 de junho.

É o Top Sertanejo, 2:08, 2:08. Mandar um abraço pro nosso grande amigo Evanir, né? Evanir aí do Super Mercosul, tá indo pra Pato e levando a nossa de carona, né? Eita! Comandante Evanir, né? Um abraço, Evanir. Obrigado pela audiência, pela preferência, né? Se deslocando aí pra Pato City e levando a nossa de carona. O papai da Isis Sofia, né? Tá na nossa, tá bom demais.

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2:18, 2:18, e Portugal vai vencendo, né? Por 2-0. Primeiro tempo de jogo, 18 minutos do primeiro tempo. Portugal e o Uzbequistão, né? 2-0, Portugal vai vencendo. 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Você ligado aqui na 102,9, e segunda a sexta, né? Nós estamos aqui para lhe fazer companhia e levar para você sempre o melhor da música sertaneja. João Neto e Frederico.

Essa música faz parte integralmente dos nossos 50 anos de carreira. Mas hoje nós vamos cantá-la de uma maneira muito, muito especial.

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1: Hoje à noite, em jogo válido pela Liga Silver, a equipe da Acel Shoppingzinho enfrenta o Vélez Camaquã no ginásio Dionísio de Bona. O jogo está marcado para as 21 horas. A princípio, a partida estava programada para acontecer com portões fechados, ou seja, sem torcida. Porém, a Acel conseguiu um recurso junto à Liga Nacional e foi autorizado a presença do ginásio apenas de crianças, mulheres e idosos. Não haverá cobrança de ingressos. Pelo Campeonato Paranaense de Futsal Sub-20, ontem à noite, os meninos da Acel venceram o time de Santa Helena no Dionísio de Bona pelo placar de 4-1 e seguem na vice-liderança do grupo. Também na noite de ontem, o Marreco Futsal empatou com o Santo André em Tele, em São Paulo. O placar foi de 2-2, jogo válido pela Liga Nacional. Com informações, Marcos Ferreira.
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12: É, Nossa FM, 2:36, 2:36, né? Você ligado aqui na Nossa FM, obrigado aí pela sua audiência, pela sua preferência. Amanhã é quarta-feira, né, gente? Eu te contar, né? Amanhã é quarta-feira, já meio da semana, né? Muita coisa espera aí por você nessa quarta, quinta e sexta, né? É o frio. É o frio, né, gente? É, seu amor ainda é tudo. Matão e Monteiro.

20 minutinhos faltando pras 15. Portugal. Portugal. Ai, ai, ai. Portugal marca com Cristiano Ronaldo, né? 3-0. Bixtão tá. Tá, se prepara, é só o primeiro tempo ainda, né? Bixtão aí, perdendo de 3-0 para Portugal. E quem fez o terceiro foi ele, né? R7. Cristiano Ronaldo. Um abraço pro presidente da comunidade 25 de julho do Bugre Alto, Gilberto Ricardo. E também pro Jonathan Fuchs, o Beto e o Quirera. Presidente e vice-presidente, né? Hoje estavam visitando aí Pato Branco, as empresas de Pato Branco. Também as empresas aí da região, né? Mariópolis, Vitorino, São Lourenço. Correndo atrás aí em busca de parceiros para a realização da festa do colono e do motorista, né? 70ª edição esse ano de 2026. E vai cair num sábado, viu, gente? Vai ter aí terceira dimensão, K3, tudo sendo preparado com muito carinho pela comunidade do 25 de julho do Bugre Alto, né? E claro, você, em nome do presidente Gilberto Ricardo, em nome do vice-presidente o Jonathan, né? Todo mundo convidado, viu, gente? Todo mundo convidado para fazer a festa, né? Inclusive, vamos ter a exposição, né? Os expositores aí com os produtos das suas empresas expondo para você que se fazer presente. Às vezes você não tem a oportunidade de ir até a empresa. A empresa vai estar expondo, então, seus produtos, as empresas parceiras. Nós vamos estar divulgando aqui na programação da Nós as empresas parceiras que vão estar fazendo parte aí desta edição da Festa do Colono e do Motorista na comunidade 25 de julho do Bugre Alto. O Balancim já é uma delas, né? Vi hoje no status do Jonathan, também do Marcos Fuchs. O Balancim já é um dos parceiros, né? No decorrer da programação nós vamos falando demais, vamos falando mais parceiros, né? Um abraço, Beto. Um abraço, Quirera. Obrigado pela audiência, pela preferência. Um quarto de

0: Nossa FM, um abraço aí pro nosso amigo Vitalino, lá em Palmitos, Santa Catarina. Tá ligadinho, curtindo aqui a nossa FM. Obrigado pela audiência, pela preferência, viu, Vitalino? Vitalino Danuso, lá em Palmitos, Santa Catarina, curtindo aqui a nossa programação. Um abraço também pro meu amigo Esquito, curtindo a 102, o Top Sertanejo. Um abraço, Esquito. Uma excelente semana. E tava falando agora aqui com o presidente Gilberto Ricardo, o Beto e também o Jonathan, mais de 27 empresas vão estar aí expondo os seus produtos no próximo dia 25 de julho, aí na tradicional festa do Colono do Motorista, na comunidade do Bugre Alto. Nossa FM, 14 para as 15.
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0: É, tá da nossa. Tá bom demais, né? Olha, vem aí a festa julina. 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Tá bom, gente? Eu estou chegando ao final do nosso programa Top Sertanejo desta terça-feira. Mais uma vez, um abraço para o presidente Gilberto Ricardo, para o vice, o Jonathan Fuchs, da comunidade de 25 de julho do Bugre Alto, né? Trabalhando em prol da comunidade. Um abraço, gente. Volta amanhã.

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1: Alô, alô, meu povo. Muito boa tarde, baileiros do meu coração. O nosso clube está no ar, só as melhores bandas do sul do Brasil, desfilando na programação da nossa FM da maior potência regional. Muito prazer, eu sou a Pamela Fernanda e trago comigo uma seleção incrível, só com bandinhas do sul. Vem pra cá, vem pedir a sua favorita. Vem pro 46 98413 4946, é o nosso contatinho. Manda o seu alô, vem pedir sua música favorita, fazer o seu oferecimento musical também aqui em nossa programação, porque você é quem comanda a nossa FM sempre. A nossa FM, que é feita com muito carinho para você, que é feita uma programação mais que especial todos os dias da semana. Hoje, terça-feira, dia 23 de junho, 3 horas e 1 minuto. Temperatura nesse exato momento aqui em Chopinzinho é de 11 graus. Bora lá de bailão, meu povo! Começamos com Paulinho e Fábio no bailão, lado a lado.
2: Meu amigo Paulinho, olha só, depois de tanto tempo, estamos aqui mais uma vez, no mesmo bar, bebendo, sofrendo por ela, lado a lado.

0: Nossa FM, 3 horas e 15 minutos.
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Em todas as estações, a nossa FM 102,9 é sua melhor estação, sua melhor companhia nesse friozinho gostoso com o sol. Graças a Deus tem sol. Aí pode até ter frio, tendo um solzinho já dá aquela animada, mas aí frio e chuva é triste, e judia do gaiteiro. Alô, pessoal lá do Bar São José em Santa Marta, Leodemar, um abração pra você. Ele tá pedindo Banda Céu e Cantos, Coração de Pedra. Boa tarde também pro Gilberto. O Gilberto tá pedindo Os Atuais. Grande abraço pra você, meu amigo. Obrigado pela audiência, muito obrigada pela companhia. Nossos amigos caminhoneiros que sempre curte aqui a programação. Boa tarde pra Marivane Marcondes. Também tá pedindo Pássaro Livre com Os Atuais. Beijo pra você. Pra todos aí da Araucária, o pessoal trabalhando no laboratório da Araucária Papéis. Um grande abraço pra todos vocês, povo querido, povo dedicado, arrasando aí nos trabalhos e sempre nos fazendo companhia. É bom demais tê-los em nossa audiência. Seguimos então com os reis do baile, Os Atuais. Pássaro Livre, 3h21.

0: 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Boa tarde.
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2: Padrasto é preso suspeito de estuprar a enteada enquanto a mãe saía de casa para trabalhar.
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2: A Polícia Civil prendeu um homem de 34 anos investigado pelo crime de estupro de vulnerável praticado contra a enteada. A captura ocorreu no final de semana em Cascavel. De acordo com as investigações da polícia, os abusos teriam ocorrido de forma contínua ao longo de aproximadamente 3 anos no ambiente doméstico. A apuração aponta que o investigado se aproveitava dos períodos noturnos em que a mãe da adolescente estava fora de casa para praticar os atos. Segundo a delegada, doutora Thaís Regina Zanatta, o caso chegou ao conhecimento da Polícia Civil após a vítima relatar os fatos no ambiente escolar. A Polícia Civil apurou que a vítima era monitorada constantemente e sofria graves ameaças físicas e psicológicas de morte contra si e sua família, caso revelasse o ocorrido. Diante da gravidade concreta do caso e do risco iminente de evasão do investigado, que planejava fugir da região para evitar a responsabilização criminal, a autoridade policial representou pela prisão preventiva do suspeito e o pedido recebeu parecer favorável e foi deferido pelo Poder Judiciário. Após diligências, os policiais localizaram o investigado num posto de combustíveis no bairro Claudete, em Cascavel, onde deram cumprimento ao mandado judicial. Com informações, Marcos Ferreira.
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2: Certeza, se tá na nossa, tá bom demais. 3:42. Alô, Nilson. Alô, saudade do Iguaçu. Boa tarde.
3: Boa tarde, amigo Pamela. Foi possível, manda a música pra nós, viu? Rio Azul. Então, na escuta aí. Uma ótima terça-feira, tá na nossa, tá bom demais.
2: Valeu, valeu, meu amigo Nilson palmeirense, querido lá de saudade do Iguaçu. Pessoal pedindo também Sorriso Lindo, Plano B. Pessoal de Porto Pinheiro, Porto Barreiro, um beijão pra todos aí de Porto Barreiro. Emanuel Zaritia também na 102,9. Um grande abraço, meu amigo. Boa tarde pro Erídio. Erídio também pedindo Banda Doce Encanto, Valsa dos Namorados. O Erídio que é lá do Candói, né? Povo do Candói, grande audiência temos aí. Obrigada pelo carinho da audiência, pela companhia maravilhosa, pela sua preferência. Boa tarde.
4: Opa, dona Pamela, boa tarde, tudo certo?
2: Tudo
4: aqui
2: ótimo.
4: É o Giovanni aqui, azulejista aqui de Pato Branco.
2: Oi, Giovanni.
4: Escutando aqui a nossa. Tá eu e o Rodrigo aqui, manda uma música pra nós aí, a do Guardanapo Amassada. Obrigado aí.
2: Obrigadão, obrigado povo querido. Sempre ao som aqui da 102, é bom demais quando vocês mandam esses áudios animados também aqui na programação. Dá aquele up, né, aquela animada. Bora lá então de Guardanapo, rainha musical pra vocês. Não, não, não.

0: Nossa FM, 3 horas e 56 minutos. 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

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Boa tarde pra você, nosso ouvinte, você baileiro, você baileira de toda a região. Você que tá pedindo sua música de banda, já vou atender você com muito carinho. Antes, quero mandar um abraço pra todos de Coronel Vivido, o Emílio de Coronel Vivido tá pedindo muita música boa de banda. Ele falou que adora que a nossa programação, aquela dos Olhos Negros, Corpo e Alma, e também Vantaelei Rodrigo vai rolar no nosso programa hoje, com certeza. Beijão especial pra Francisca Benites, da Palmeirinha do Iguaçu, também pedindo a Madão Batista, o Adão de Bom Sucesso. Um grande abraço pra todos aí de Bom Sucesso, Chalé 3x4, a indicação do Adão. Rosenilda de Três Palmeiras, Multiplica, é a próxima, viu, Rose querida? Um beijo pra você. Obrigada pela sua audiência, pela sua sintonia. Denilson Galon do Verê, povo querido do Verê, um abraço especial pra todos aí, bom trabalho pra vocês. Vita também, obrigado pela audiência. Um alô pro pessoal da Volkswagen, um grande abraço pra todos aí vocês. Obrigada pelo carinho da audiência. Mariotti, lá de Saudade do Iguaçu, e de um Moleque Peralta. Vou rodar sim pra todos que estão curtindo o nosso bailão. Você que pede sua música, você que só escuta a programação, não consegue mandar mensagem, mas todos os dias sintoniza aqui na 102,9. Obrigada pela sua preferência. Bora lá, São Francisco no bailão.

0: nossa FM, 4 horas e 11 minutos. 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

0: Isso aí, o seu inverno mais lindo aqui na nossa programação, mais quentinho. Temperatura nesse exato momento aqui em Chopinzinho é de 10 graus, tá friozinho, já começa a cair a temperatura, né? Vai passando a tarde, começa a cair a temperatura, o friozinho vai aumentando e durante a madrugada teremos temperaturas baixíssimas aqui em nossa cidade, em toda a região, com previsão de geada, meu povo querido, com previsão de geada. Para amanhã já tem previsão de geada aqui em Chopinzinho. Muito frio, mínima de 2 graus, segundo aqui o Instituto Clima e Tempo. Vai ser frio para mais de metro. Se agasalhe bem, toma um chazinho quente, meia aí no pé, coloca aquele litrão de água quente também no pé. Ajuda? Ajuda sim para dar aquela esquentada, aquela aquecida. Boa tarde para Ana Maria de Oliveira, do bairro São Sebastião. Beijo, Ana querida. Obrigada pela sua indicação. Boa tarde também pro Robertson, participando da 102. Um alô especial pro Cleiton. Boa tarde, Cleiton.
1: Boa tarde, amiga Pamela. É o Cleiton. Tamo em Coronel, na peleia, hein? Nosso amigo Roberto, seu amigo Antônio aqui. Tamo na peleia aqui em Coronel Vivida aqui. Meu Deus, tá pregado, né? Fazendo uns corrimão aqui. Vou mandar foto do rapaz, hein? Beleza? Tamo na audiência, hein?
0: Eita, povo trabalhador esse, né?
1: Caprichou pra nós aí, com a banda de saque nacional aí. Uma das boas da banda aí. Beleza? Se for atendido aí, tchau, obrigado.
0: Vou mandar sim, meu amigo. Obrigada a você pela participação. Todos que estão por aí, todos que estão junto contigo, ouvindo a programação, muito obrigado mesmo pela sintonia. Bora lá, então. Pancadas de Choro, banda destaque nacional. Música.

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2: Defesa Civil instala centro logístico em Realeza para agilizar atendimento do Sudoeste.
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2: A Defesa Civil do Paraná iniciou ontem as operações do primeiro centro logístico descentralizado do estado, instalado em Realeza, aqui no Sudoeste. A nova estrutura tem como objetivo agilizar o envio de ajuda humanitária aos municípios atingidos por desastres naturais, reduzindo o tempo de resposta em situações de emergência. O barracão foi inaugurado na última sexta-feira e está localizado no Centro de Exposições de Realeza. O espaço, com 567 metros quadrados, foi cedido pela Prefeitura Municipal e passa a armazenar itens essenciais para atendimento rápido à população em casos de temporais, vendavais, granizo, enxurradas, deslizamentos, alagamentos e inundações. Até então, todos os materiais utilizados pela Defesa Civil em situações de emergência eram enviados exclusivamente do centro logístico localizado em Curitiba. Com a descentralização, municípios do Oeste e Sudoeste do Paraná poderão receber auxílio com mais rapidez. Com informações, Marcos Ferreira.
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Nossa, FM 102,9, a mais ouvida, a mais comentada e a 102, onde você sempre faz parte aqui da nossa programação. Vem pra cá, vem participar, vem pro 46984134946, é nosso contatinho, pede sua música, manda aquele alô especial em nossa programação, vem participar daqui do nosso bailão, do nosso Clube 102, onde só tem bandinhas. Boa tarde pro Josemar. Obrigada pela sintonia. Um alô, Cleiton, também. Valeu pela audiência, meu amigo. Denilson, obrigada mais uma vez pela sua audiência, pela participação aqui no nosso bailão, no nosso Clube 102. Bora lá de corpo e alma, e Vanderlei Rodrigo. Aquela...

0: Ah, o refrão é fácil, né?
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0: 4:53. É hoje, dia 23 de junho, a céu e velez no Dionísio de Bona, às 9:00 PM. Acesso permitido somente para mulheres, crianças e menores de 12 anos, idosos acima de 60 anos. Mediante a doação de 1 quilo de alimento não perecível. Hoje, então, tem a céu no Dionísio de Bona. Bora lá, meu povo! 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
0: 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Então bora lá, meu povo, fazer a festa junto com toda a comunidade de São Luís. Hora de encerrar aqui o nosso bailão. Antes quero agradecer o Leonildo Sacon pedindo uma do JM. Boa tarde especial para Salete, querido. Um beijo, Salete. Obrigada pela sua mensagem. Ele falou: esse programa se supera cada dia mais e melhor. Um beijo, minha querida. Obrigada pela sua mensagem, pelo seu carinho. Meu povo, eu estou indo nessa. Desejo uma terça-feira linda e abençoada para você e para toda a sua família. Um grande beijo, meu povo querido, e até amanhã. Fui!

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3: Muito bem, alô meu povo, alô você, estamos de volta. Estamos chegando aqui na nossa FM com o programa Terra Brasil. Hoje, terça-feira, 23 de junho. Nós vamos juntos a partir de agora até as 7 da noite, com alegria, com carinho, por saber que você está aí ligado, curtindo a programação nossa FM. Fazendo da mesma a número 1 da região sudoeste do Estadão do Paraná. Eia!
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3: Oscilando entre o ótimo e o maravilhoso, né? Gente, o nosso WhatsApp tá liberado aí para você participar, para você interagir com a gente, 469-8413-4946. Para você mandar o seu alô, mandar o seu recadinho aqui na programação. Áudio até 20 segundos, tá bom? Vamos que vamos, turma. Tá na nossa, tá no Terra Brasil, tá com o Everaldo Cândido. Tá bom demais.

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0: Gustavo Lima na programação Nossa FM Terra Brasil. Tá bom, Gustavo, chega. É fecha limpa, né? É o modão aqui na programação. Vamos que vamos, turma. 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Gente, olha, hoje tem a Céu e Vélez no Dionísio de Bona, Liga Silver Nacional, 9 da noite. O acesso será permitido somente para mulheres, crianças menores de 12 anos e idosos, acima 60 mais, né? Mediante doação de 1 quilo de alimento não perecível, tá legal? É jogão 9 da noite, a Céu e Vélez, Liga Silver Nacional. A entrada será permitida somente para mulheres, crianças menores de 60 anos, idosos 60 mais. Mediante, né, doação de 1 quilo de alimento não perecível. Alô, alô, Bom Sucesso do Sul, alô, povo do bairro São Sebastião, acompanhando a nossa, alô, Pato Branco, meu amigo Vanderlei, dona Irene Mondardo, né? Pato Branco, tá aí curtindo, né? Que vão dormir em frente ao fogão a lenha. É, bárbaro. O que é que tem nessa panela aí de pressão aí, ó? Ah, esquetale. Estão cozinhando feijão pelo jeito lá, né? Um abraço, família Mondardo em Pato Branco.
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0: Programa Terra Brasil aqui na nossa FM com o Everaldo Cândido.
1: Tenho que andar.

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2: Feijão carioca, saca 60 quilos, 280. Feijão preto, saca 60 quilos, 220. Milho, saca 60 quilos, R$56. Soja, saca 60 quilos, 114. Boi em pé, arroba 360. Suína em pé, carne, 4,60 o quilo. Vaca em pé, arroba 310. Cotação do mercado agrícola para hoje, terça-feira, com dados fornecidos pelo DERAL.
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5: Governo do Estado confirma mais de 565 milhões de reais para 11 municípios do Estado.
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5: O governador Ratinho Júnior confirmou ontem recursos na ordem de 565 milhões e 600 mil reais para 11 municípios de diferentes regiões do Paraná. São investimentos em áreas como pavimentação urbana e rural, construção de creches, unidades de saúde e centros de convivência para idosos de cidades da região metropolitana, noroeste, sudoeste, centro-sul, norte, pioneiro e oeste do Paraná. No sudoeste do Paraná, o pacote de recursos beneficia 3 municípios, com 71 milhões e 900 mil reais para aportes em diversas áreas. Santa Isabel do Oeste, uma delas, recebeu 26 milhões e 100 mil reais. O município de Manfrinópolis também foi contemplado com 25 milhões e 400 mil reais. E o terceiro município do Sudoeste foi Salgado Filho, que recebeu 20 milhões e 300 mil reais para investimentos. Com informações, Marcos Ferreira.
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0: Eduardo Costa na programação, Saco de Ouro é modão, né, gente? Moda boa você ouve aqui na programação da nossa FM. Oportunidade de emprego. Fazenda Schleder em São Francisco dispõe de vaga para casal trabalhar com leitaria. Os dois deverão ter disponibilidade, gostar de animais, saber trabalhar em equipe e o homem ter experiência com trator. Se a mulher tiver experiência em ordenha, será um diferencial. Registro em carteira. Interessados, entrar em contato pelo WhatsApp 469-9119-8110. 469-9119-8110. 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Alô, alô, Márcio Mangueirinha, curtindo a nossa FM. Um abraço, meu amigo, um abraço pra todo mundo em Mangueirinha, sintonizados na nossa.
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0: Comunicado de partida. Cristo ressuscitado, Tea Vive, momentos de esperança, e a família Roots, com dor no coração, se despedem de Otávio Roots aos 72 anos. O encontro para a despedida será na comunidade de Invernadinha, com início 8 horas da noite. Cerimônia de homenagens amanhã, 10 horas da manhã. Ao término, seguirá o caminho da eternidade até o cemitério de Invernadinha.
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2: O anjo do Senhor anunciou a Maria.
3: E ela concebeu do Espírito Santo.
2: Ave Maria, cheia de graça, o Senhor é convosco. Bendita sois vós entre as mulheres e bendito é o fruto do vosso ventre, Jesus.
3: Santa Maria, Mãe de Deus, rogai por nós, pecadores, agora e na hora de nossa morte. Amém.
2: Eis aqui a serva do Senhor.
3: Faça-se em mim segundo a vossa palavra.
2: Ave Maria, cheia de graça, o Senhor é convosco. Bendita sois vós entre as mulheres e bendito é o fruto do vosso ventre, Jesus.
3: Santa Maria, Mãe de Deus, rogai por nós, pecadores, agora e na hora de nossa morte. Amém.
2: E o Verbo se fez carne
3: e habitou entre nós.
2: Ave Maria, cheia de graça, o Senhor é convosco. Bendita sois vós entre as mulheres e bendito é o fruto do vosso ventre, Jesus.

0: as promessas de Cristo.
1: Oremos. Infundi, Senhor, nós os pedimos a vossa graça em nossas almas, para que, conhecendo pela mensagem do anjo a encarnação do vosso Filho, cheguemos por sua paixão e cruz à glória da ressurreição. Por Cristo nosso Senhor.
0: Amém.
1: Glória ao Pai, ao Filho e ao Espírito Santo.
0: Como era no princípio, agora e sempre. Amém.
2: Junho também celebramos São João Batista. O Brasil inteiro se enche de festa para celebrar São João, o santo da alegria, das fogueiras, das tradições que aquecem o coração do nosso povo. Mas por trás das danças, das comidas típicas e das bandeirinhas, existe uma mensagem muito profunda. São João é aquele que veio preparar o caminho do Senhor. Sua vida inteira foi dedicada a apontar para Jesus, o Filho de Deus, o Cordeiro de Deus que tira o pecado do mundo, a convidar as pessoas à conversão, a despertar um novo começo. Ele é a voz que clama no deserto, chamando cada um de nós a renovar a vida. Festa de São João é alegre, porque a fé também é alegria. É celebração da vida, da comunidade, da esperança. É lembrar que Deus continua acendendo fogueiras dentro de nós, do nosso coração, fogueiras de fé, de coragem, de renovação. Que São João nos ajude a preparar o coração para Cristo e a viver com mais entusiasmo e autenticidade. São João Batista, rogai por nós.

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2: Maravilha, estamos de volta, 6:03, agora 6:03. Vamos que vamos, turma. Alô, Leonor Kiko, né? Tá sempre ligado, sempre curtindo a nossa FM. Obrigado pela sintonia, obrigado. Vamos que vamos, turma. Nosso WhatsApp liberado, 46 98413-4946. Para você mandar o seu alô, mandar o seu recadinho na programação. Lembrando que hoje tem a Céu e Vélez. Copa, aliás, Liga Nacional Silver, no Dionísio de Bona, 9:00 PM. Acesso permitido somente para mulheres, crianças menores de 12 anos, idosos 60 a mais, mediante 1 quilo de alimento não perecível. Tá legal? A Céu e Vélez, no Dionísio de Bona, crianças menores de 12, mulheres e idosos acima de 60 anos estão liberados, né? Mediante a doação de 1 quilo de alimento não perecível. Segunda hora, indicação do ouvinte, milionário José Rico.

0: Gerson Fogaça e os garotos e a participação do grupo Rodeio, Bulicho com o Bulicheiro. 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Olha, para você que tá chegando agora aqui na programação de toda a região sudoeste, um grande abraço, ótima noite. Meu amigo Maicon da Pepineus Recapadora aí de Pato Branco tá sempre ligado, sempre curtindo a nossa, né? Baita abraço, amigo, para você de toda a região sudoeste, centro-sul, oeste do Paraná, oeste de Santa Catarina. Baita abraço, turma. Aos produtores de leite da região aí, um abraço. Olha aí, ô Maicon, que eu falei, né? Ô Maicão, já confirmou, já mandou até uma foto aqui, ó. E tamo mesmo, dizer. Aê, sim, Maicão. Eita, tá na rodagem o bicho velho, né? Trabalhando mais que cavalo emprestado. Ó. Valeu, piá. Tudo de bom e de belo. Quem mais tá chegando aqui é meu amigo Vanderlei Paliuk, com seu chimarrão velho, né? Pois é, Vanderlei Paliuk. Baita abraço, povo lá do Candói também acompanhando a nossa FM.
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2: Durante a quarta-feira, condição bastante semelhante, ou seja, frio mais intenso na metade sul do estado, com ocorrência de geadas e chuvas isoladas passageiras, com maior nebulosidade no leste e norte. A quarta-feira em Chopinzinho terá mínima de 1, máxima de 13 graus. Não chove. Informações que estão no site do CIMEPAR.
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2: 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Daqui a pouquinho, 9 da noite, no Deonesto de Bona, a Céu e Vélez. Liga Nacional Silver, acesso permitido somente para mulheres, crianças menores de 12 anos e idosos 60 mais. Mediante a doação de 1 quilo de alimento não perecível. Vamos torcer aí pra céu, né? Aí hoje às 9 da noite contra o Vélez. Play no zap, ouvinte chamando no nosso Terra Brasil.
3: Estamos te ouvindo, chimarão aí, amigão. Velho.
2: Fala comigo.
3: Manda aí, Olívia Osório. Tá enchendo o prato pro povo que tá nas putas, beleza, amigão?
2: Falou. Abraço, tudo de bom e de belo pro meu amigo Vanderlei Paluc. Genildo Boing, tava sumido, dando o ar da graça aqui, lá de Enéas Marques, né? Na luta do leite aí, e ligado sempre na nossa. Valeu, um abraço, Genildo. E o seu Bermayer também chegando, confirmando a audiência aqui na programação. Tá na nossa, tá no Terra Brasil, tá com o Everaldo Cândido.
4: Tá bom demais.
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2: Agora 6:30.
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7: Estado do Paraná divulga a classificação definitiva de concurso público da Secretaria de Saúde.
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7: As secretarias estaduais de administração, da Previdência e da Saúde do Estado do Paraná publicaram ontem a classificação definitiva dos candidatos aprovados no concurso público da Secretaria Estadual da Saúde. O documento consolida as notas das provas e o resultado dos recursos das etapas complementares. O certame realizado pela Fundação Fafipa ofertou 641 vagas para contratação sob o regime estatutário. As oportunidades foram distribuídas entre as macro-regionais de saúde do estado para profissionais de nível técnico e superior, com salários iniciais que variam de R$4.231,60 a R$7.616,88. Esse concurso é um passo importante para fortalecer a assistência à saúde do Paraná, com servidores efetivos e valorizados. Estamos oferecendo atendimento de qualidade e humanizado aos paranaenses de todas as regiões do estado, disse o secretário de Saúde do Paraná, César Deves. Ele enfatizou ainda que o concurso acabou com um hiato de quase 10 anos nas contratações do quadro próprio. Com informações, Marcos Ferreira.
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0: É o Terra Brasil, tá na nossa, tá no Terra Brasil, tá com o Everaldo Cândido, tá bom demais.
1: Boa noite, Everaldo.
0: Noite.
1: Tudo certo?
0: Certo.
1: Renato Lirani, Santa Catarina.
0: Fala comigo.
1: Gostaria de ouvir a música da Funda da Grota, se for possível. Estamos passando aqui Pato Branco, sentido Palotina. Abraço,
0: tudo de bom. Valeu, obrigado pela carona, né? É isso aí, Renato. Ó, quem tá curtindo nosso programa também, meu amigo, o Rogério Mazeto, né? Tá lá pras bandas de Mangueirinha, Bicho Velho, Machando e ligado aqui na programação. Valeu, Mazeto. Um abração, tudo de bom e de belo e obrigado pela sintonia.
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0: 6:51.
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Mato Grosso e Matias e Leonardo, falso juramento. E nós vamos finalizando, gente, aqui o Terra Brasil de hoje, terça-feira. Fiquem todos com Deus e a melhor companhia, e que graças a ele a vida continua. Uma excelente noite a todos, 7 graus de temperatura, né? É, quem tem fogãozinho a lenha aí tá indo muito bem, né? Valeu, turma. Até amanhã, 10 da manhã. Tchau, obrigado.

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Vem comigo, boa noite, seja bem-vindo, bem-vinda, tá começando por aqui o Companhia de Amigos, hoje, terça-feira, 23 de junho de 2026, a partir de agora até às 9, música, informação, entretenimento, tudo de bom, tudo de melhor para você nesta noite gelada de terça-feira, temperatura 5 graus em Chopinzinho, com sensação térmica de 3. Que frio! E vai esfriar mais durante a noite, vai esfriar mais durante a madrugada. Previsão é de temperatura mínima de 1 grau amanhã, ou seja, provavelmente vamos ter índices negativos e geada amanhã, quarta-feira, aqui para nossa região. Então, prepara o cobertorzão aí, porque vai esfriar mais durante a madrugada. Quem vai sair cedinho pro trabalho amanhã, se agasalha bem, viu? Se agasalha bem que o frio chegou. O frio está batendo aí na nossa porta. Mas enfim, é inverno brasileiro. Se é inverno, desde que vem o frio, né? No seu tempo certo, no seu tempo correto. 7:03 agora, um grande abraço, boa noite, Evandro Artuzzi, comandando aqui na nossa FM o Companhia de Amigos. E começamos ao som dele, o inesquecível Gessé, uma das vozes mais bonitas da música popular brasileira.

0: Que louco, né? 7h13, fechando aqui o primeiro bloco do Companhia de Amigos com Felipe Falcão. Meu táxi é o quê? É um cacete. Esse foi o pedido aí do nosso ouvinte, né? O nosso ouvinte, quem foi? O Antônio Marques, né? O Antônio Marques pediu essa aí do Felipe Falcão. Antes teve Taíme Thiago, O Que Acontece na Balada. A Valquíria de Saudade do Iguaçu foi quem pediu, também tá ligado com a gente. E teve também Gaivota Dourada com o inesquecível Gessé. Ele voltou aqui do túnel do tempo para cantar essa linda canção, né? Da música popular brasileira. O Gessé, que é um dos artistas aí sempre muito interpretados nos festivais, né? Devido à qualidade e a sonoridade das suas músicas. Quero mandar um abraço pro Ney. O Ney tá curtindo a gente em Reserva do Iguaçu. Boa noite, Ney. Boa noite também pro Emílio em Coronel Vivida. Muito obrigado pela audiência. O Ataíde Rodrigues também tá com a gente. Boa noite, Ataíde.
1: Boa noite, Ivaldo. Tranquilo, né?
0: Tudo certo.
1: Está pegando. Vai frio. Eu tô indo cantar lá, pra parte. Tá com a música Canela Baia, cara. Esse é pra tomar de Campo Alto, Cantagalo, tá bom?
0: Então tá bom. Deixa pra nós. Abraço aí pro Ataíde, grande Ataíde, Ataíde Rodrigues aí em Cantagalo. Tem mais ouvinte participando aqui. Boa noite.
2: Boa noite, Evandro Artuzzi. Aqui é o Versis do Rio Murito do Iguaçu.
0: Fala, Versis.
2: Se possível, você rodar a música do Rick Renner.
0: Qual é?
2: Paixão de Peão.
0: Aham.
2: E ofereço pra sair da rádio.
0: Aham.
2: E pra quem tiver na escuta do programa.
0: Maravilha.
2: Tá na nossa, tá bom, demais.
0: Valeu, um abraço, Versis, pessoal de Rio Bonito do Iguaçu acompanhando a gente, sempre na audiência. 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Quero mandar um abraço pra Leila Brandalize. Leila Brandalize, pessoal aí de Reserva do Iguaçu. Alô, Leila. Alô aí, a família toda da Leila. 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Abraço, Leila, abraço todo pessoal aí que está nos acompanhando. 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Aproveitar aí essa visita lá no Café Vomozar, em Reserva do Iguaçu. Aquele abraço pro Luiz, está acompanhando a gente. Boa noite, Luiz.
3: Boa noite, Wanda Artuzzi. Estamos na rodagem aí, eu e o Reinaldão.
0: Opa!
3: Estamos indo ao puxo da Bela Piada.
0: Que tal?
3: Puxando um galo aí, sentido Candão e Honório Serpa.
0: Vamos com Deus, tiazada.
3: Todo o pessoalão do Honório Serpa aí. E toca uma bem boa pra nós aí, Wanda Artuzzi.
0: Deixa pra nós, Luiz Damásio, né? O pessoal da rodagem que tá acompanhando a gente, dando aquela carona. Boa noite. Mais recado por aqui, boa noite.
4: Fala, meu amigo Evandro, tudo certo? Opa. Leonardo aqui na voz, caçador Coronel Vivida.
0: Fala, Leonardo.
4: Se for possível, toque pra mim com o Walter Moraes, o Buchincho.
0: Buchincho.
4: Positiva?
0: Positivo,
4: e operando. Roda do Jipão, velho. Esquentando os cambitos,
0: porque é o jeito,
4: tá,
0: né?
4: Um frio do cunhete, né?
0: Amanhã vai estar frio.
4: Cada nossa tá bom demais.
0: Amanhã tá, que vai estar frio, Leonardo. Hoje tá bom, viu? Hoje tá bom. O Diego do Virmonde também tá curtindo a gente, que é o Vim Rosas Vermelhas. Abraço, Diegão. Tudo de bom aí, menino. É, deixa eu ver, tem mais participação aqui. Fala, Formigão.
5: Boa noite, meu patrão Evandro.
0: Boa noite.
5: Tá frio, né?
0: Tá frio, tá frio.
5: Toca pra nós, o menino da porteira.
0: Se boa, puder, modão.
5: E quiser.
0: Aham. Uhum.
5: Tá gelado o bagulho, né? Tô gelado fogão a lenha aqui, assando uns pinhão aí.
0: Que tal? Beleza? Isso é bom.
5: Boa noite com Deus. Deus te abençoe.
0: O melhor do inverno, tomar vinho, assar um pinhão na chapa do fogão a lenha, tomar uma sopa de anholine e tem mais umas coisinhas que são boas de fazer no inverno, né? O Marcelo Júnior. Fala, Marcelão, boa noite.
6: Boa noite, Evandro. Marcelo Júnior. Na audiência do teu programa aí.
0: Opa, Marcelão.
6: Se for possível, roda a muda, escolta de vagalume com a... É, Rick Renner? Nossa, tá bom demais.
0: Escolta de vagalumes, beleza. Deixa pra nós, meu amigo, deixa pra nós. Marcelo Júnior, a minha comadre, a Terezinha Bodenar, também junto com a família aí me acompanhando. Abraço, Tere, o Carlos, o Joãozinho, né? Toda a família aí curtindo a nossa programação. Aquele super abraço aí na comunidade de Vila Nova, no interior de Candói. É, de Paulo e Paulino, coração de cowboy, quem tá pedindo é o Nereu do Porto Barreiro. Boa noite, tem mais participação aqui? Fala comigo.
7: Boa noite, Arthur.
0: Tudo opa,
7: bom. Sossegado por aí, fria bastante aqui. Vai tá demais.
0: Tá frio também?
7: Frio. Me toque a música da Amado Batista, Quarto Negro.
0: Quarto Negro, meu Deus do céu. É o Aldemar, o Dema aí de Candói, que tá curtindo a gente lá do São Pedro, né? Leandro Roque da Casa, popularmente conhecido como Vermelho, tá em Coronel Vivida também confirmando a audiência. A Joelma Oliveira do Menino Deus aqui em Chopinzinho, quero ver rastros de areia, rastros na areia, né? Com Dudu e Dalvão oferecendo pra família e pra todos que estão ligados aqui no Companhia de Abraço, no Companhia de Amigos, né? Um abraço, Joelma, abração aí, obrigado pela audiência. O Renato tá curtindo a gente, que ouviu Abacaxi Sem Freio do Santo Fole. Os pedidos feitos até aqui no Companhia de Amigos, que segue até as 9. Agora 7:21. Boa noite. Tá na nossa, tá bom demais. Aqui a gente esquenta a sua noite de inverno. 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
0: 7:27 agora, boa noite. Vamos no embalo do Rick Renner? Bora lá então, aumenta o volume aí. E bora dançar pra esquentar, né? Essa é pro Versis de Rio Bonito.

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0: Cadela Baia foi lá pro Ataíde, o pessoal de Cantagalo que tá acompanhando a gente aí. Boa noite, Ataíde. Obrigado pela sua audiência. O que que teve antes por aqui? Teve também o Dudu Kidalvan, Rastros na Areia, foi pra Joelma. Alô, Joelma. Alô, pessoal que tá aí no Menino Deus acompanhando a gente, né? Abraço a Joelma de Oliveira aí do bairro Menino Deus aqui em Shoppingzinho, curtindo a programação. E também lá no Goioxim, quem que tá com a gente lá no Goioxim? O Formigão, né? O Formigão tá curtindo lá, ouviu o Menino da Porteira com o Daniel. O Carlão tá na Sulina também confirmando a audiência. Abraço, boa noite. Tem mais ouvinte para falar comigo aqui. Fala, abençoado.
1: Boa noite, Evandro.
0: Opa.
1: Tamo aqui no Alagado, que tá aí o padre, cara. Escutando teu programa aqui, toca uma do Gini Geno, Cabelo Samambaia.
0: Cabelo Samambaia, aham.
1: Esse é pro Zé Fuxico e pro Urso, aí no bairro Aparecido.
0: Zé Fuxico e Urso. Meu Deus do... Nem quero saber por que que é o Zé Fuxico. Zé Fuxico e Urso. Que tal, né? Que tal, mas que barbaridade. É, o que mais, Giovanni?
1: Estamos aqui, cara, pescando e trabalhando aqui pro lado do rio.
0: Pescando com um frio desse? Deus que me livre, né? Macorro longe de um frio desse, né? Abraço, Giovanni! Giovanni tá lá junto com o padre, né? O padre e mandando aquele abraço aí pro povo que tá ligado com a gente aqui na programação 102,9. Vamos providenciar a música que vocês pediram aí, tá, piazada? Um abraço, boa pescaria, bom trabalho, né? Estamos no Alagado aí acompanhando a gente, mas eu não vou pro Alagado com frio desse, mas nem que pague, Osmar Grassi. Boa noite.
2: Boa noite, Evandro. Boa noite, nossos ouvintes do Companhia de Amigos aí.
0: Os piá estão lá trabalhando.
2: Mas né? Eles estão na peleia, viu? Quem sabe a gente, nós aqui de fora, sentimos mais frio do que eles que estão lá, né, Evandro? Então, depois que tá se mexendo, vai embora.
0: Vai embora, né?
2: Passa o frio e vai indo, né?
0: O problema é quando para, né?
2: Aí o bicho pega. Esse é o problema maior.
0: E amanhã cedo, né? Amanhã cedo que é o problema, né? Bom, os piá estão lá trabalhando e com frio desse vão pegar um peixinho rei, né? Dá pra fazer um filézinho, é bom também, viu? Não, não é ruim, né?
2: É muito bom o peixinho, né?
0: É bom, né? E faz bem pra saúde também, né?
2: Com certeza, né, Evandro?
0: Abraço pro Bochecha em Rio Bonito do Iguaçu. Como é que tá, Bochecha? 100%? Quase frio aí ou não? Não tem onde não esteja frio,
2: não,
0: né?
2: Não tem onde não esteja frio, né?
0: Só lá pra cima, né? Por Nordestão, né? O jeito é esse bando já pra aqueles lados lá nessa época do ano, né? Fazer o quê?
2: Pois é, mas vai, né? Nessa época pode ser bom lá, né? Mas aí segundo, quando é época de inverno lá que não tem frio, é bastante poeira, né? Bastante seco, né, Evandro? Então vem as complicações também dos pulmão lá também, né? Das gripes, né?
0: Não tem o que fazer, né? Não tem pra onde correr, né?
2: Não tem pra onde correr, eu acho.
0: Opa! Só derrubei o celular aqui, né? Já tá resolvido o problema, né? Abraço pro Josmar Ivatchuk, Miss Popular Josmarzão. Como é que tá? Meu Deus do céu. Eu e o Neuto nos confins do Marquinho. Minha nossa Maria. Senhora, olha. Mas os piá estão se aquecendo lá, ó. Aqui, ó, graças.
2: Ah, mas eu também me aqueci antes de vir pra casa. Não conseguia chegar até aqui, né, Evandro? É longe?
0: É longe, né? Esse aí você vai hoje à noite, Josmarzão. De certo é perto da cidade pra ir buscar mais, né? Abraço aí pro Josmar e pro Newton. Estão aí no Marquinho acompanhando a gente, né? Que tal, os piá não são fracos, né? Muito. Aí é mais frio que pra esses lados aqui, Josmar? Me conta, homem, me manda aí. Quero saber se é mais frio ou não é, ou como é que tá. Qual que é a sensação térmica por aí, né? Né? Nesse momento, quente, né? Porque depois de um vinho desse aqui, é quente o negócio, né?
2: Principalmente as orelhas, né?
0: É, esquenta, né? Aquilo vermelha tudo, né? Bom, o Josmar me disse um dia que tinha parado de beber. Mas na verdade tá tomando vinho, né?
2: É, não tá bebendo.
0: Vinho é bom pra saúde.
2: Com certeza, faz bem pra circulação do sangue.
0: Abraço, Josmar. Diz que tem muito vento lá, né? Aí piora a situação. A única coisa que favorece é que se continuar o vento, não forma geada, né?
2: Com certeza.
0: Né? Se continuar o vento, não forma geada. Mas
2: nossos amigos agricultores aí que passaram na loja hoje, Evandro, também tá muito, todo mundo preocupado com os milhos aí, se vai vir gelo ou não, né?
0: Provavelmente amanhã tem geada, né?
2: Provavelmente.
0: Pela temperatura mínima que tá aqui, 1 grau, então A gente provavelmente vai ter temperatura negativa aí durante a madrugada e vai formar a geada. O Itamar Frantz está lá em Dois Vizinhos acompanhando a gente. Fala, Itamar, diz que tá frio por lá, viu? Amanhã eu tô por aí, viu, Itamar Frantz? Amanhã tem um compromisso aí em Dois Vizinhos, 5 da tarde, né? Amanhã estarei por aí em Dois Vizinhos, né? Abraço, Itamar Frantz, pessoal de Dois Vizinhos que nos acompanha. Qual a informação para o nosso ouvinte, Graça? O que tem de novidade aí nessa semana, além do frio?
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2: 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O que é que você achou agora aí, Evandro? O que que aconteceu agora?
0: Ai, ai, me mandaram uma figurinha aqui que é mortal, viu? Depois eu te mostro.
2: Me analise só, que nem diz o meu vizinho.
0: Ai, ai, pessoal que anda muito no celular e não cuida das plaquinhas de sinalização aí da avenida, é complicado.
2: Complicado. Ai, depois eu conto do nosso trator que descarregamos hoje aqui, a praticidade e simplicidade da máquina aí.
0: É, não pode falar tudo numa vez só.
2: Não, não fala tudo numa vez só, né? Nossos amigos ouvintes do Companhia de Amigos, eles querem ouvir música, né? É ou não certeza. É, pessoal?
0: Marcelinho Tonial, um abraço, Marcelo Tonial, diz que lá tá branco de já, pensa na jada, né?
2: É, dentro, mas diga pra ele que semana que vem ele tem uma janta que ele vai ter que pagar, né?
0: Ah, vai ser a semana que vem?
2: Eu acho que vai ser a semana que vem, Marcelinho.
0: Marcelinho, prepare o porquinho lá. O
2: salaminho de entrada, né?
0: E o que o chope tá indo daqui pra lá, né?
2: Não, nós vamos com o chope, né? Mas hã? Dá até arrepio, né? Se começar com torresmo, salame, né? Uma janta, minha nossa senhora, no outro dia não termina bem, né?
0: Não, mas nós temos estômago forte, né? E os produtos, quando o produto é bom, não faz mal.
2: Ah, isso é verdade.
0: Então,
2: é verdade.
0: Não precisa
2: isso
0: se preocupar, né? Que produto Tonial é 100% de qualidade, então dá pra nós degustar à vontade, né? O problema é que avisamos ele que nós estamos com vontade de gostar. Ele vai esconder o estoque, né? Me diga o dia. Se acalme, Marcelinho.
2: Não,
0: se acalme.
2: Não conseguimos ainda dizer o dia.
0: O homem tem um problema de ansiedade, né? Agora ele já quer saber que dia que é. Se acalme, Marcelinho. Nós vamos te avisar, né? Fique calmo, fique tranquilo. Mas é dois leitãozinhos, tá? Não tem problema. É estoque feito.
2: O Regis, meu compadre, diz que vai também, né? E daí ele
0: leva. Mas alguém convidou ele?
2: Eu convidei, ah, né? Bom, tá. Daí ele vai também, né? Daí se ele leva a esposa, já tem mais uma terceira pessoa que já vai junto, né? Daí,
0: mas essa terceira pessoa come pouco, né?
2: É, mas a vontade da primeira pessoa come mais do que a terceira que tá por vir, né? Minha comadre, né?
0: Abraço aí pra esposa do Regis, né? Como é que é o nome dela? Me esqueceu o nome da comadre.
2: Ah, tá meio tanto da risada aí, homem do céu.
0: Meio daquele vinho antes do programa tá fazendo efeito.
2: Eu acho que sim.
0: Marcelinho mandou aqui 3 pacotão de torresmo. Já deixa reservado, Marcelinho. Já deixa reservado aí. Esse aí não venda na feirinha sexta, deixa reservado já, viu? Deixa esse aí pra nós.
2: Pra mim, 3 torresminho tá bom, Marcelinho. Não se preocupa com mais...
0: 3 torresminho?
2: 3, 4 torresminho. Não sou de abusar nisso aí, cara. Muito perigo, cara.
0: É perigoso?
2: Mal. Me faz mal. Pra mim me faz mal.
0: Chope não.
2: Não, esse pode tomar à vontade.
0: Ah, só o torresmo não, que faz
2: só
0: mal.
2: Só o torresmo.
0: Ah, tá. o Osmar tem problema com o torresmo. Tá certo. Tá bom. É assim que funciona mesmo, né? Tem gente que tem umas coisas que faz mal, outras não, né? Mas faz parte, né?
2: A nossa comadre Jéssica tá falando de nós aqui, tá? Minha orelha tá bem vermelha, né? Mas esquecemos até o nome dela, né?
0: Meu compadre lá do Rio Novo, lá do Candói, o Nereu, mandou um áudio. Ixi. Tenho até medo de colocar, não, mas vou colocar, né?
2: Coloca, compadre,
0: se tu me sacanear nesse áudio, aí o bicho vai pegar, né?
3: Boa noite, padrinho.
0: Ah, não é. Deus te abençoe.
3: A música linda. Pra mim, pro meu pai, pra minha mãe.
0: Aham.
3: Que nós estamos jogando baralho.
0: Jogando baralho? Meu Deus. É, Valentina, cuide com teu pai, porque o teu pai é ligeiro pra jogar baralho, viu? Ele esconde as cartas, Ele pega de duas cartas cada vez. Então você cuide com teu pai, viu, minha filhada?
2: Mas vai entregar o jogo do compadre na rádio também, mas por favor, Evandro.
0: Não, meu compadre é ligeiro pra jogar baralho, viu? O compadre é liso pra jogar baralho, né? Você cuide, minha filhada, né? Já eu toco a música pra você, né? Um abraço aí, meu compadre Nereu, a Valéria, a Valentina, né? Minha filhada tá acompanhando por lá. O Palito também tá ligado por aqui, né? Vamos mandar o áudio do Palito aqui, vamos colocar no ar o áudio. Se falar mal de mim, daí já se foi, né? Mas vamos lá, né? Vamos lá com o Palito. Bora, Palito!
4: Boa noite, Evandro.
0: Opa!
4: Palito, bom?
0: Bom.
4: Abade, se você continuar falando de jada e de temperatura e não sei o quê, que vai gelar mais, de frio, parece que vai desligar o rádio, porque ela
0: Meu
4: já tá
0: Deus.
4: Passando frio aqui, ela falou.
0: Só de eu falar já tá passando frio? Meu Deus do céu! Mabá, não se preocupe, não vai esfriar menos que 5 negativo, pode ficar tranquila, tá? E aí no Xaxim, aí em Candói, é um pouquinho pior.
2: Eu imagino.
0: É um pouquinho pior. O que que o Marcelinho tá... Ah, tá. Tá bom, Marcelinho, tem coisa que não podemos falar no ar aqui, né? Tem coisa que não dá pra nós falar no ar aqui. Deixa eu ver, tem um áudio aqui. Fala, ouvinte.
5: Boa noite, Evandro.
0: Opa!
5: Isso aí que estão falando aí, ó. É tudo mentira, aqui não tem jada nenhuma.
0: Não?
5: Eu moro aqui do lado do Marcelinho. Eu sou o Tutuca aqui do Alagado.
0: O Marcelinho é mentiroso.
5: Não tem nada de jada aqui. Não sei onde é que ele tá vendo essa jada.
0: Ele tá bêbado.
5: Pode escrever num papel que não vai mentir jada. Pode ser que amanheça amanhã, né? Mas hoje nem tem jada aqui, ele tá mentindo pra você lá. O Marcelinho mora meu vizinho aqui, ó. E vai trazer os torresmos para nós comer, claro. Sim, vai trazer, né? Mas não é tudo mentira, Lila. Pode ficar sossegado. É tudo mentira que tem jada aqui, não, não.
0: Não, mas o homem é louco de Jaguara, né? O homem é louco. O homem é louco de Jaguara, né? Imagina, vizinho do Marcelinho.
6: Fala pro Tutuca subir aqui na minha câmara fria que ele vai ver o tamanho que tá a jada. O Tutuca essa hora não tem mais condição de ver nada, Evandro.
0: Meu Esse, Deus.
6: Essa hora já foi, homem.
0: Meu. Acho que arrumamos uma treta de vizinho.
2: Eu
0: agora.
2: Acho que sim, só falta ter que descer, fazer uma parte amanhã.
0: Você, Pitazado, vocês se entendo aí, viu? Se entendo aí na linha Criolinha, viu? Amanhã pra nós, 1 grau negativo. É isso aí, compadre. É isso mesmo que vai dar amanhã por aí. O Claudinei tá em Mangueirinha acompanhando a gente, que é o Cristiano Neves. Abraço, Claudinei, pessoal de Mangueirinha. O Leodemar tá lá na Santa Marta Candói. Você que entendeu, Evandro, não é 3 torresmo que ele gosta, é 3 quilos de torresmo.
2: Será? Não, né?
0: O pessoal tá meio malvado, mas viu, Osmar?
2: Eu queria dar um recado que o Regis mandou pros nossos amigos ouvintes, né? O Regis mandou um recado pros ouvintes que o frio é só psicológico.
0: Claro, com certeza. Com certeza. Tem um conhecido aí no Candói, que o homem toma banho de madrugada, faz vídeo pro TikTok, tomando banho na água fria. O meu amigo Palito conhece ele, né?
2: Será que é água fria ou é água quente que sai aquele vapor mesmo? A gente tá achando que é fria e é um vapor de quente.
0: Não sei, não. É meio estranho o negócio. 8:07 agora, boa noite. Boa.

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14: É aqui, tamo junto. E ouvinte tá com a gente, ouvinte comigo aí, o Rogério Cesarneschi, né? Tá ligado aqui na nossa FM. Frio por aí, Rogério, boa noite.
15: Boa noite, Evandro. Bom.
14: Opa, sempre?
15: Frio tá aqui pra esse lado das cachoeiras, né?
14: É aí?
15: Candói, 5 graus marcando aqui no carro. Imagina, 8 da noite isso.
14: Imagina amanhã.
15: Pelo,
14: né?
15: Pelo barulho no prato ali do palito.
14: É,
15: deve ser Ioline, né? No, uma sopona.
14: Certeza. É, certeza.
15: Vai sentar, vinhão acompanhando.
14: Anholine e vinho, né?
15: E eu vou ter que fazer o sacrifício de passar num churrasco ali no no bar da barba, na frente do lago ali.
14: Meu Deus!
15: Não vai ser fácil.
14: Mas fazer o quê, né? Convite é convite, né, Rogério? Mas nem vá no churrasco, amigo. Isso tirou o espeto da churrasqueira, né? Congela o churrasco. Não, nem adianta, mas nem vá. Vá descansar, homem do céu. Vá descansar, que amanhã é só quarta-feira, né? Imagina, com um friozão desse, mas quem vai recusar um convite de churrasco, né, Grace?
16: Mas nem a pau, né?
14: Não, tem que ir, né?
16: Tem que ir, Deus o livre.
14: É só apoiar um japonão e...
16: Mas com certeza, uma touca.
14: Que é 5 graus, né?
16: Pra se comer não tiver uma touca, põe uma meia na cabeça, vai embora. Não dá nada.
14: Que é 5 graus pra comer um churrasquinho, né?
16: É pra já, né?
14: E tem uns que convidam bem no inverno mesmo, porque daí penso, né? Vou convidar que agora ele não vem, né?
16: E não aparece.
14: Não aparece. Marcelinho, você não queira fazer isso, porque nós vamos igual, viu?
16: Pode estar feio. Esse eu já pedi pro João da a Unza Beer, já pedi lá. Hoje só ele confirmar, nós damos um grito pra você.
14: Tem um chope picante lá pro inverno.
16: Só se nós põe uma pimenta dentro daí.
14: Ai, ai, ai, Marcelinho.
16: Mas tem a caipirinha da Unsa, né?
14: Opa, olha ali, ó.
16: Então
14: olha.
16: Aí na Graça e Máquinas, eu acho que provavelmente na próxima semana nós já devemos deter coisas mais picadinhas aí, tipo caipirinha, tipo chope de pet, cerveja em lata da Unsa.
14: Já vai ter à disposição.
16: Beer, né? Eu acho que já vamos ter à disposição aí, pelo que nós estávamos conversando hoje, né?
14: Que
16: e se
14: tal?
16: Alguém precisar também de algum baril aí pro fim de semana, alguma coisa, é só pedir aí que nós estamos à disposição de levar a chupeira, instalar aí e colocar o baril de chope para você tomar aí no fim de semana.
14: Preguiça não tem.
16: Com certeza.
14: Então tá bom, tá dado o recado então, viu? Tá dado o recado aí da Grace, 8:15. Pra minha filhada Valentina, pro Nereu, pra Valéria. O Nereu que tá aí carteando, logrando a filha e a esposa no jogo, né? Deus, Olívio, compadre, não faz isso, homem. Zezé e Luciano.

0: Fechando aqui mais um bloco do Companhia de Amigos com escolta de vagalumes do Rick Renner. Foi para atender o Marcelo Júnior, que está acompanhando a gente. Grande Marcelo, um abraço, meu amigo. Obrigado aí pela sua companhia. Teve também por aqui o Santo Folha Abacaxi Sem Freio. Quem pediu essa foi o Renato, é isso? Deixa eu só confirmar aqui. Isso mesmo, o Renato, Zezé de Camargo e Luciano, linda, linda. Foi lá pro Nereu, pra minha filhada Valentina e pra minha comadre Valéria, né? Estão acompanhando a gente aí no Rio Novo em Candói. Boa noite pra dona Laura Fontana e toda a família. Abração, dona Laura, Deus abençoe sempre. É, quem tá com a gente também, o Adevilson Juma tá aí em Santa Catarina nos acompanhando, tá oferecendo aí todo o programa pro Valdir Bernieri do Alagado, né? O popular Zorbinha. É isso? O que achou, Zé?
1: Essa pegou pesado, né?
0: Popular Zorbinha.
1: Nossos Valdir amigos Bernieri. Ouvintes da Companhia de Amigos aí, né?
0: É, o pessoal abusa dos amigos, né? Depois da treta aí, daí. Abraço pro pessoal do Covó, né? O Covó aí em Mangueirinha, né? Tudo certo? É, o quem que tá por lá? É, um abraço aí, quase 2 graus, tá? De arrepiar o cabelo lá no Covó, diz o meu xará lá, o Evandro, né? Tá acompanhando lá no xará, lá no Covó, né? Lá da borracharia Damer, é isso? Covó, você conhece Covó, Grace?
1: Conhecemos, né? Já tá perto já do horizonte aí, né?
0: É, lá vai pra aqueles ladão de Palmas, lá o bicho pega, né?
1: E é bicho feio.
0: Lá a criança chora e a mãe não escuta, né? Lá é bicho feio, viu?
1: Nem que seja aquela vinheta ali da... Vem lá em casa tomar uma cerveja.
0: Não, hoje não dá, tá muito frio. Deus, olha, com frio desse não tem como, né? Não dá certo, né?
2: Vem em casa tomar uma cerveja, tá só eu e o Nenê.
0: Obrigado, hoje não tô tomando cerveja. Você tá tomando hoje?
1: Hoje não, só vinho.
0: Deixa quieto, né?
1: Deixa quieto.
0: E como não ofereceu vinho, não vamos então.
1: Nem isso.
0: Vamos dormir. Vamos dormir que amanhã é só quarta-feira, né? Amanhã é só quarta-feira, não é sábado ainda, nem domingo.
1: Nem sexta-feira pra tomar uma, né?
0: Nem sexta-feira. E amanhã, pelo que eu sei, aquele caminhãozão da Graça ali vai roncar de madrugadão rumo a Marmeleiro.
1: Vai roncar de madrugada rumo a Marmeleiro.
0: Pouco bom dentro do caminhãozão, né?
1: Não, nem me fale, né? Os pés estão encolhendo de frio desde já, né?
0: Mas não tem ar-condicionado?
1: Tem, conforme tá a temperatura. A temperatura lá dentro.
0: Tá topezeiro o caminhão.
1: Você acha que a vida é fácil assim? Todo mundo vê os goles que a gente toma, mas não os tombos que a gente leva, né, Evandro?
0: É, mais ou menos assim, né? Agora eu vi uma coisa hoje. Diz que os brasileiros têm que torcer mais pelo Paraguai na Copa.
1: E daí?
0: É, porque diz que... Porque com todo o monjaro que estão tomando aí, os paraguaios, na verdade, estão ajudando os brasileiros, né? É, mais ou menos assim. Igual falando em Monjaro, meu amigo Rogério Cesarneschi, não adianta tomar Monjaro e se fincar no churrasco em plena terça-feira, viu, Rogério? Daí não adianta, viu? Depois vai culpar o remédio que não faz efeito, né?
1: Evandro, vou dar uma dica agora, já que você falou em Monjaro, pra emagrecer, né? Uma dica pra emagrecer, né? Quem quer emagrecer, né?
0: Qual que é a dica?
1: Você sabe que temos o garfo, né? E nós temos as lixadeiras, né?
0: Sim.
1: É só cortar metade dos garfos ali, né? Pela metade do garfo.
0: Você foi.
1: Você foi, né?
0: Não consegue
1: cê
0: pegar.
1: Você puxa quantas vezes e não vem nunca comigo.
0: Olha o palito como é que tá lá, ó.
1: Olha ali, ó. Eu não acredito que até o suporte da
0: do litrão, aqui do é um litrão.
1: Ah, é litrão, não é nem garrafa.
0: Tem litrão da Ulsa?
1: Não, não tem litrão da onça. Tem o pet da onça de 1,5.
0: Tem que ser desse pra ele, viu? O homem tem uma sede que aquelas latinhas não faz cócega.
1: Terneiro Nelore passa vergonha?
0: Faz. Não, aquelas latinhas lá não faz coceguinha, viu?
1: Olha, Palito, o que ele tá falando de você, Palito?
0: O homem é igual um V8, viu?
1: Não é mais V6.
0: Suga. Não, o homem gosta de uma cervejinha.
1: Meu Deus.
0: Fogão a lenha. E ele não toma vinho, viu? Pode estar nevando, ele toma cerveja, né?
1: É o gosto pela.
0: Pela
1: cerveja, provavelmente. O nosso amigo Palito, ele sabe apreciar uma boa cerveja.
0: Exatamente.
1: Né?
0: Fogãozão a lenha lá tá no 12, viu? Tá bufando. Até o fogão é vermelho, de tão colorado que o homem
1: é. O pior é a hora que apagar esse fogo de madrugada. Daí,
0: eu quero ver, né? Aí o que, ele mandou aqui? Tomei todas. Tomou todas as latinhas da onça.
1: Todas, viu?
0: Todas.
1: E conta se gostou ou não, a latinha, ela tem um sabor assim um pouco mais assim, por causa que ela é pasteurizada, não é um
0: cuchu. Detalhe, tomou todas em uma noite. Será que tem sede?
1: É isso aí.
0: Nós vamos tomar um barril numa noite, né?
1: É, e daí nós vamos ter, acho que pra próxima semana que vem ou na outra, aí vamos ter pet pra nós sortear aí, né?
0: Opa, então, ó, pessoal.
1: Segundo a promessa da Unza Bia, né? Ele falou que era 6 combos de pet, né?
0: Então tá dado o recado, vamos, né? Vamos ver. Vamos ver se o homem é de palavra, né? É, ou é igual político.
1: Vamos ver.
0: Mas também se ele não cumprir a palavra, ele não pisa mais por aqui, né?
1: Ah, com certeza, né?
0: Quero mandar um abraço pro Simão e a Bete. O Simão e a Bete estão lá em Mangueirinha acompanhando. Diz que tá um frio danado lá em Mangueirinha. Ali no tal de Mangueirinha também tem um ventão ali, tem. Que é danado mesmo, viu? Eu acredito em você, viu, Simão? Que tá frio por aí, porque por aqui também, viu? Deixa eu dar uma conferida na temperatura agora, né? Como é que tá? Né? Como é que tá a temperatura agora? 5 graus, sensação térmica de 3 aqui em Chopinzinho.
1: Por aí.
0: Eu só pra tirar a dúvida, vamos dar uma espiadinha lá em Palmas, como é que tá a temperatura lá nos lados de Palmas, né? Só pra nós ter uma base aí, né? Como é que tá a situação lá por Palmas? 3 graus, sensação térmica de 1.
1: Até amanhã cedo tem muito show pra correr.
0: Até amanhã cedo, você imagina onde que vai parar esse 1 grau aí. Vai parar lá nos negativos, né? 8h33 agora. 8h33, vamos pro break?
1: Vamos pro break. Faturar, né?
0: Vamos faturar que os boletos estão ali de montão, né?
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8h38, abraço Giovanni, o padre, o pessoal que tá aí na Lagada acompanhando a gente. Gino e Geno é o pedido. Cláudio Eix, um abraço. Assessor aí do deputado Gugu Bueno. Tá no trecho, né, Claudião? Voltando pro sudoeste do Paraná.

0: Agora faltando 16 minutos para as 9 da noite, 16 para as 9, ouvimos aí o Walter Moraes, o Buchincho, foi lá pro Leonardo, tá lá em Coronel Vivida nos acompanhando. Quero mandar um abraço aqui também pro Joel Teixeira, tá lá no Cavaco Cantagalo ligado comigo. Boa noite, Joel, pessoal do Cantagalo, aí muito obrigado pela audiência. Nós também ouvimos aqui na programação o Gino e Gino Cabelo de Samambaia, para piazado que estão aí no Alagado, né? O Giovanni, o Padre, o pessoal que tá no Alagado aí trabalhando, né, e curtindo a programação da nossa FM em 102,9. Agora faltando 15 minutos para as 9 da noite. 15 para as 9. Hoje está passando rápido demais, né, Grace?
1: Mas olha, o tempo voa, né?
0: Tá que nem o a tempo poupança. Passa, o tempo voa e a poupança Bamerindus continua numa boa.
1: É, tempos passados dessa, né, Evandro?
0: Eu tinha uma poupança Bamerindus, colocava também, no cofrinho, ia lá também, pegar o porquinho.
1: Também tinha, né? Mas depois sumiu, né?
0: Depois mataram o porquinho, levaram o Bamerindus e foi tudo.
1: Não sobrou nada, né? Puxa vida, que coisa, né?
0: É, o banco Bamerindus, né? Do homem do chapéu.
1: O homem do chapéu.
0: Do Zé Eduardo.
1: Do Zé Eduardo. 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
2: Tá na nossa, tá bom demais e tá frio demais e, como diz o Manuel Gomes, né? E quem tá brabo com o frio, brabo com o povo aí é o João Rosa lá de Coronel Vivida, né, João?
3: Boa noite, Evandro.
2: Como opa!
3: Tá? Tudo bem, Deus
2: abençoe? Tudo.
3: Parabéns pelo programa.
2: Obrigado.
3: Mas amanhã, esses ouvintes aí, que peçam música, que todo mundo vai saber que tá frio. Não fique falando que tá frio, tá frio, tá frio.
2: Tá frio!
3: Porque peçam só as músicas. Que tá frio, todo mundo sabe.
2: Eita, João Rosa, né? O homem tá virado no rebolo lá em Coronel Vivida. Mas é verdade, né, João? Tá, todo mundo sabe que tá frio, né? E tá frio mesmo, viu? Tá frio e vai estar mais frio amanhã. Abraço, pessoal. Você que esteve comigo aí, um grande abraço. Obrigado pela audiência. Obrigado pela sua maravilhosa companhia. Eu volto amanhã, 7 da noite, aqui na nossa FM. Amanhã, cedinho, 7 horas da manhã, eu tô trazendo notícia, trazendo informação, atualizando você de toda a região no Revista 102. Tchau, tchau. Bom restinho de quinta-feira, ou melhor, de terça-feira, né?
4: Lá vou eu. Vou pro bar da esquina.
2: Vanderlei Rodrigo com Teodoro e Sampaio fechando aqui o bar da esquina pra atender o Emílio lá em Coronel Vivida. Vamos pro bar da esquina agora tomar um conhacão, né? Pra esquentar. Né, Graça?